0: aumentou no período de janeiro a maio. Foram 12 milhões e 800 mil estrangeiros viajando aqui no país, 10% a mais que o registrado no mesmo período do ano passado.
1: Você vai ouvir também saúde.
2: O programa Agora Tem Especialistas vai levar atendimento médico a indígenas em comunidades de difícil acesso.
1: E profissionais do SUS vão ensinar pais e cuidadores a estimularem o desenvolvimento de crianças de até 6 anos. Cleide Lopes.
3: A ideia é fortalecer o vínculo familiar, contribuindo assim para o desenvolvimento saudável das crianças.
2: Hoje na apresentação da Voz do Brasil, Mariana Jungmann e Luciano Seixas.
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2: O mercado de trabalho brasileiro continua em expansão.
1: Em fevereiro, o crescimento foi de 3,6% em relação ao mesmo mês de 2025.
2: Os dados revelam ainda um crescimento na participação feminina. Mais da metade das vagas criadas no mês foram ocupadas por mulheres.
1: Os números são da RAIS, a Relação Anual de Informações Sociais do Ministério do Trabalho e Emprego, que agora passa a ser divulgada mensalmente.
2: Os dados complementam as informações do Cadastro Geral de Empregados e Desempregados. O CAGED.
4: O mercado de trabalho brasileiro segue em expansão. Dados divulgados nesta quarta-feira da Relação Anual de Informações Sociais, a RAIS mensalizada, que complementam as informações do novo CAGED, mostram crescimento na geração de empregos. O país alcançou em fevereiro deste ano a marca de 62 milhões e 200 mil vínculos formais ativos entre trabalhadores da iniciativa privada e do serviço público. O número representa crescimento de 2 milhões e 170 mil empregos formais na comparação com fevereiro do ano passado. O avanço foi registrado em todas as regiões do país, com destaque para o Norte e o Nordeste. Os dados também mostram o crescimento da participação feminina no mercado formal, que chegou a quase 29 milhões de vínculos, como destaca o ministro do Trabalho e Emprego, Luiz Marinho.
5: Ampliando a parcela de mulheres do mercado formal, ou seja, enquanto cresceu mulher 1 milhão 990, homens cresceu 879 mil novos vínculos, um crescimento de 2,7 para homens, 4,7 para mulheres. As mulheres ocupando mais o mercado de trabalho. Mas ainda há espaço aqui para crescer. Aumento de creche, por exemplo, os municípios favorece para que as mulheres ocupem mais posições no mercado de trabalho.
4: Entre os jovens de 18 a 24 anos, o aumento foi ainda mais expressivo, quase 19% em relação ao mesmo mês do ano anterior. Os números também apontam avanço na inclusão de diferentes grupos sociais. Os maiores crescimentos proporcionais foram registrados entre trabalhadores indígenas, pretos e pardos, demonstrando uma ampliação do acesso ao emprego formal no país. Reportagem Pablo Mundim.
1: O brasileiro está viajando mais pelo país.
2: Pela primeira vez na história, o número de passageiros domésticos passou de 42 milhões, um recorde.
1: O turismo de negócios também está crescendo e teve faturamento histórico de 6 bilhões de reais.
0: A analista corporativa Verônica Brito mora em Brasília e costuma viajar bastante pelo Brasil. Do ano passado para cá, já foram 9 viagens para diferentes roteiros, mas ela tem um destino preferido.
6: Eu costumo viajar mais pelo Nordeste. Minha preferência é pelas praias e para mim as praias do Nordeste são as melhores. A comida, a receptividade, as pessoas do Nordeste são calorosas, né?
0: E como Verônica, cada vez mais brasileiros decidem viajar dentro do país. Foram 42 milhões de passageiros voando de norte a sul entre janeiro e maio deste ano. Um recorde no volume de passageiros domésticos, segundo o Ministério do Turismo. O número é 6% maior que os 39 milhões e 800 mil passageiros registrados no mesmo período do ano passado. Analisando somente o mês de maio, o volume também foi recorde, com 8 milhões e 300 mil passageiros domésticos, a maior movimentação para o mês da série histórica. O ministro do Turismo, Gustavo Feliciano, disse que os bons resultados do setor têm movimentado a economia do país.
7: Estamos registrando recordes atrás de recordes. Graças ao desenvolvimento do Brasil e às políticas adotadas pelo governo federal, estamos conseguindo manter os bons resultados. Isso tudo reflete na geração de emprego e renda para a população. Estamos com o maior saldo de empregos da história no setor do turismo, com mais de 2,4 milhões de empregos com carteira assinada. Continuaremos trabalhando para promover ainda mais o turismo interno e também a atração de turistas estrangeiros, gerando dignidade para a nossa população.
0: O número de passageiros internacionais voando no Brasil também aumentou no período de janeiro a maio. Foram 12 milhões e 800 mil estrangeiros viajando aqui no país, 10% a mais que o registrado no mesmo período do ano passado. Outro resultado positivo foi observado no turismo corporativo, que envolve eventos empresariais e negócios. Entre janeiro e maio, o faturamento nesse segmento foi recorde, 6 bilhões de reais, maior valor da série histórica iniciada em 2022. Reportagem Graziela Mendonça.
2: Um novo aporte de 140 bilhões de reais foi anunciado esta semana para a Nova Indústria Brasil, a política de modernização industrial do governo federal.
1: Os recursos vão ser direcionados para as 6 missões que fazem parte dessa política. São elas: agroindústria, saúde, infraestrutura, transformação digital, bioeconomia e tecnologias para soberania e defesa nacionais.
2: Lançada em 2024, a NIB tem como objetivo impulsionar a indústria nacional até 2030. A partir da modernização do parque industrial e da adaptação às novas tecnologias.
1: A NIB também tem como meta aumentar a exportação de produtos brasileiros utilizando práticas de produção sustentáveis e menos poluentes.
2: Hoje, durante o programa Bom Dia Ministro, o titular do Ministério do Desenvolvimento, Indústria, Comércio e Serviços, Márcio Elias Rosa, afirmou que o investimento no setor contribui para o desenvolvimento social do país.
8: Quer promover, desde inovação, sobretudo inovação, a incorporação de novas tecnologias, promover a transição digital, né, para que nós tenhamos a chamada indústria 4.0, como também aumentar a nossa capacidade exportadora, para que o Brasil possa estar na cena internacional, com, não apenas com commodities, o que é muito bom e funciona muito bem, mas também com produtos com valor agregado. Não há desenvolvimento social se não tiver desenvolvimento econômico. É preciso que um esteja ligado ao outro.
1: E ainda falando de desenvolvimento, taxistas e motoristas de aplicativos que tiveram o cadastro aprovado pelo programa Move Brasil já podem procurar as concessionárias de automóveis indicadas para financiar novos veículos.
2: A linha de crédito de até 30 bilhões de reais é voltada para a renovação da frota desses profissionais.
1: O Move Brasil garante juros mais baixos, prazo de financiamento de até 72 meses e mais 6 meses de carência.
2: E abrange também compra de equipamentos de segurança, no caso das mulheres.
1: Podem participar profissionais com pelo menos 12 meses de atuação que tenham realizado, no mínimo, 100 corridas e também taxistas registrados.
2: Os interessados em aderir ao programa podem realizar o cadastro na página gov.br/movebrasil.
1: Mais saúde para a população indígena.
2: O programa agora tem especialistas do Ministério da Saúde, espera realizar mais de 13 mil atendimentos até o fim de junho em territórios do Ceará, Pernambuco, Amapá e Pará.
1: A iniciativa leva consultas, exames e cirurgias para áreas de difícil acesso, garantindo assistência médica diretamente para as comunidades.
2: Somente nos mutirões oftalmológicos, a expectativa é realizar cerca de 1.600 consultas especializadas, 8 mil exames e mais de 340 cirurgias.
9: A indígena Creuza Nunes, do Amapá, aprovou o atendimento oferecido pelos profissionais do Sistema Único de Saúde no mutirão realizado na comunidade.
10: Gostei muito que eles vieram, eles fizeram todas as consultas, conversaram bem com a gente. Todos os indígenas que queriam fazer consulta, ultrassom, todo tipo de exame eles fizeram aqui.
9: Até o final de junho, indígenas de territórios localizados no Ceará, Pernambuco, Amapá e Pará vão receber cuidados médicos por meio do programa Agora Tem Especialistas. A expectativa é de que sejam realizados mais de 13 mil atendimentos, entre consultas, exames e procedimentos. A secretária de Saúde Indígena do Ministério da Saúde, Lucinha Tremembé, destacou os serviços oferecidos.
11: Nossa meta é superar 15 mil procedimentos, ofertando consultas, exames, avaliações cirúrgicas e procedimentos especializados. Também estamos levando equipes especializadas para regiões de difícil acesso, incluindo a terra indígena Tumucumaque e a terra indígena Zoé.
9: A enfermeira Raquel Lira Pinheiro, coordenadora da Casa de Apoio à Saúde Indígena do Amapá, afirma que ficou surpresa com a procura por atendimentos do durante o mutirão.
12: Nunca tivemos uma ação com tanta procura, né, com tanto número de atendimentos e com tantas altas, né, dos indígenas para seus territórios. No segundo dia nós já tivemos um número muito elevado, com esses indígenas voltando.

0: Reportagem Luana Karen.
1: E pais e responsáveis por crianças de até 4 anos devem ficar atentos ao calendário de vacinação.
2: O Ministério da Saúde incluiu hoje uma segunda dose de reforço contra a poliomielite para ampliar a proteção contra a paralisia infantil.
1: A segunda dose é recomendada para crianças que já completaram o esquema primário e receberam o primeiro reforço.
2: Com a atualização, o esquema completo passa a ter 5 doses. A vacina está disponível gratuitamente em todas as unidades básicas de saúde do país.
1: O Brasil não registra casos do vírus desde 1989. Com o reforço, o Ministério da Saúde espera prolongar o tempo de imunidade e garantir a erradicação da doença.
2: Para mais informações, acesse saúde.gov.br ou procure a unidade de saúde mais próxima.
1: E para estimular ainda mais o desenvolvimento saudável das crianças, profissionais do SUS estão recebendo uma capacitação especial.
2: Eles estão sendo formados para ensinar os pais e responsáveis a estimular os filhos na primeira infância.
1: A ideia é que eles estejam aptos a oferecer orientações sobre brincadeiras, jogos e estímulos que ajudem a fortalecer o vínculo familiar.
3: Mais de 2.500 profissionais do Sistema Único de Saúde já estão preparados para apoiar o desenvolvimento infantil da atenção primária. Eles foram capacitados na abordagem Cuidados para o Desenvolvimento da Criança, que tem como meta habilitar os profissionais a desenvolver atividades com cuidadores para fortalecer o vínculo com crianças e, assim, promover o desenvolvimento nos primeiros anos de vida. A enfermeira Sheila Los Vernetti foi uma das profissionais capacitadas. Ela trabalha em uma unidade básica de saúde em Ponta Grossa, no Rio Grande do Sul. Ela fala sobre como essa capacitação tem ajudado no atendimento mais humanizado às crianças.
4: Eu consigo sim ver pelos meus atendimentos antes do curso e depois do curso, como eu consegui dar muito mais informação e parece que até o vínculo com essas mães melhoraram muito, sim. Eu sempre procurei ser mais acolhedora, assim, tudo, mas acho que algumas ideias, incentivar mais essas mães, assim, eu era meio muito técnico. E depois, no curso, assim, me abriu um leque de mais possibilidades, de ideias, situações simples, como ensinar a brincar com a criança, incentivar a brincar, como isso ajuda no desenvolvimento dessa criança, né, no futuro.
3: O curso qualifica profissionais de saúde que atuam no cuidado às crianças e famílias. A formação habilita equipes das unidades básicas de saúde para orientar famílias sobre brincadeiras e estímulos às crianças nos primeiros anos de vida. A ideia é fortalecer o vínculo familiar, contribuindo assim para o desenvolvimento saudável das crianças. Como explica a coordenadora geral de atenção à saúde das crianças, adolescentes e jovens do Ministério da Saúde, Sônia Venâncio.
5: A gente sabe que o desenvolvimento ele é fortemente influenciado por essas interações nos primeiros anos de vida. Essas interações elas são responsáveis pelo desenvolvimento do cérebro, pelo estabelecimento das sinapses, né, no cérebro. E quanto mais então, né, o cuidador pratica atividades muito simples, como por exemplo, conversar com a criança, cantar, contar histórias, brincar, todas essas atividades, né, têm um papel fundamental no desenvolvimento dessas habilidades, do desenvolvimento infantil.
3: O curso Cuidados para o Desenvolvimento da Criança na Atenção Primária à Saúde é de graça e está disponível para profissionais do SUS, como médicos, enfermeiros, psicólogos e fisioterapeutas. A capacitação é oferecida na modalidade online com carga horária de 30 horas e está disponível no site unasus.gov.br. Reportagem Cleide Lopes.
2: O ministro da Saúde, Alexandre Padilha, inaugurou hoje em Cubatão, São Paulo, a 10ª unidade móvel de saúde do programa Agora Tem Especialistas, Caminhoneiro e Caminhoneira.
1: A iniciativa leva serviços do SUS diretamente a pontos de parada e descanso nas estradas.
2: A estrutura oferece consultas médicas e de enfermagem, vacinação, testes rápidos, exames laboratoriais básicos, eletrocardiograma e teleconsultas.
1: O ministro Alexandre Padilha destacou que as unidades móveis de saúde como esta ajudam os caminhoneiros a fazer

0: terem um acompanhamento de saúde que eles não costumam fazer em suas cidades de origem.
1: A gente tem quase 400 mil caminhoneiros cadastrados nas unidades básicas de saúde de origem pelas equipes de saúde da família, mas de cada 10, 4 nunca sequer foram uma vez nas unidades básicas de saúde de origem. A gente está aproveitando que no meio do trabalho, nesse momento de descanso, faz a vacinação, faz os exames, e está vendo muita gente que estava com a medicação incorreta, então ajusta a medicação para doenças crônicas, como hipertensão, diabetes, problemas relacionados à obesidade, muitos problemas no campo da saúde mental.
2: Na tarde de hoje, o ministro também lançou a Política Nacional de Atenção Integral à Saúde da População em Situação de Rua.
0: Ela também prevê a criação de unidades móveis de rua.
2: Serão 400 veículos que ampliarão a capacidade de atuação nas cidades e devem contemplar todas as equipes cofinanciadas pelo Ministério da Saúde.
0: 300 milhões de reais para estimular o desenvolvimento científico e a inovação no Brasil.
2: Está aberta mais uma chamada universal do CNPq, que tem o objetivo de apoiar pesquisas em todas as áreas do conhecimento.
0: As inscrições vão até 3 de agosto.
3: Na Universidade de Brasília, o professor Fábio Pitella lidera uma equipe de pesquisadores em busca de novas formas de tratamento contra o câncer. A pesquisa consiste em editar o genoma de células cancerígenas para bloquear o avanço da doença. O trabalho da equipe foi contemplado por um edital do CNPq de 2024, que destinou cerca de R$140 mil para a pesquisa. O professor explica que o dinheiro é essencial para a continuidade do trabalho.
4: As pesquisas são relativamente caras, nós usamos insumos que não são tão triviais, então sem o fomento do CNPq é praticamente impossível a gente conduzir uma pesquisa dentro de uma instituição pública. O edital universal, ele nos ajuda a manter o laboratório funcionando, mas também a formar pessoas e capacitar recursos humanos, né?
3: Agora, em 2026, uma nova chance está disponível para pesquisadores que buscam apoio financeiro para seus trabalhos. A chamada universal deste ano vai investir R$300 milhões em inovação científica. Este é o terceiro edital lançado nos últimos 4 anos. De acordo com o presidente do CNPq, Conselho Nacional de Desenvolvimento Científico e Tecnológico, Olival Freire, a iniciativa garante previsibilidade para as pesquisas.
5: Elas têm que ser como desfile de escola de samba, jogo de Copa do Mundo. Você tem que saber que ela vai acontecer em qual época do ano, porque a ciência é uma atividade que depende de previsibilidade. Você tem que preparar projetos de pesquisa, você tem que mobilizar colegas, mobilizar alunos.
3: A chamada é dividida em 3 grupos. Faixa A, voltada para jovens doutores com projetos de até 24 meses. Faixa B, destinada a pesquisadores com vínculo formal na instituição de pesquisa e projetos de até 36 meses. E faixa C, que compreende pesquisadores mais experientes, com equipes maiores e cooperação entre instituições. Pelo menos R$90 milhões serão destinados para fomentar projetos desenvolvidos nas regiões Norte, Nordeste ou Centro-Oeste. As inscrições vão até 3 de agosto e o edital completo está disponível em gov.br/CNPq. Reportagem Graziele Bezerra.
2: Também esta semana foram anunciados outros R$300 milhões pelo Ministério da Ciência, Tecnologia e Inovação para iniciativas de popularização da ciência no país.
0: Nesse caso, os recursos serão destinados a apoiar projetos como Olimpíadas Científicas, Feiras de Ciências e programas de formação de jovens cientistas.
2: O programa também contempla investimentos em museus, centros de ciência, planetários e outras estruturas dedicadas à difusão do conhecimento científico.
0: A Prova Nacional Docente foi criada pelo Ministério da Educação para apoiar a seleção de professores da educação básica pública em todo o país.
2: Ela testa se os candidatos possuem as competências essenciais para a docência.
0: Os resultados de cada exame têm validade de 3 anos e podem ser utilizados em múltiplos processos seletivos ao longo desse período.
2: Além disso, a prova também corresponde à avaliação teórica do ENAD, o Exame Nacional de Desempenho de Estudantes para os cursos de licenciatura.
0: No ano passado, mais de 500 mil professores alcançaram o padrão de proficiência na prova. E esse ano, as inscrições para ela já estão abertas.
6: O Ministério da Educação abriu as inscrições para a Prova Nacional Docente, a PND. Os professores interessados têm até o dia 3 de julho para se inscrever no exame por meio do endereço pnd.inep.gov.br. Os participantes que tiveram o pedido de isenção da taxa de inscrição aprovado devem acompanhar as próximas etapas do cronograma e efetivar a inscrição dentro do prazo estabelecido. Já aqueles que tiveram a solicitação negada precisam pagar a taxa de R$ 85. A PND vai ser aplicada no dia 20 de setembro. O resultado final está previsto para ser divulgado no dia 15 de dezembro. O ministro da Educação, Leonardo Barchini, destacou que a prova é uma grande oportunidade para os professores do país.
7: Mais de 2.000 redes vão utilizar a sua nota. A nota da prova que você faz hoje vale para os 3 anos seguintes. No ano passado, mais de 10.000 professores ingressaram, ou na rede estadual ou na rede municipal, com a nota da PND.
6: A Prova Nacional Docente faz parte do programa Mais Professores para o Brasil, que reúne ações de reconhecimento e qualificação do Magistério da Educação Básica e de incentivo à docência no país. Neste ano, a PND registrou adesão de 2.031 entes federativos. O número representa a participação de 96% das capitais e de 85% dos estados brasileiros, um crescimento superior a 30% em relação a 2025. Para mais informações, acesse as redes sociais do Ministério da Educação ou portalgov.br/MEC. Reportagem Júlio César de Oliveira.
2: E essas foram as notícias do Governo do Brasil.
0: Uma realização da Secretaria de Comunicação Social da Presidência da República.
2: Com produção da empresa Brasil de Comunicação.
0: Fique agora com o Minuto do TCU. Em seguida, as notícias do Poder Judiciário e do Congresso Nacional. Boa noite.
2: Boa noite para você. Até amanhã.
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10: O Tribunal de Contas da União avaliou o Compromisso Nacional Criança Alfabetizada, programa do governo federal voltado a garantir a alfabetização de todas as crianças até o segundo ano do ensino fundamental. A auditoria teve foco na formação continuada de professores, coordenadores pedagógicos, diretores e outros profissionais da educação. O programa prevê apoio técnico e financeiro a estados e municípios, além do acompanhamento dos resultados. A fiscalização apontou avanços na política, mas identificou desafios que podem comprometer o alcance das metas. Um exemplo é a dificuldade de coordenação entre estados e municípios. O tribunal também destacou que o monitoramento das ações é frágil e determinou ao Ministério da Educação que crie plano de ação para corrigir os erros. Saiba mais em tcu.gov.br.
9: 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Você vai ouvir agora notícias do Poder Judiciário.
11: STF valida a criação de feriado de Corpus Christi no estado do Rio de Janeiro.
12: CNJ aprova novas regras para o sepultamento de corpos não identificados e para a emissão das certidões de óbito.
11: Empresa de segurança deve incluir todos os carros no cálculo de cota de aprendiz.
12: Boa noite, eu sou Marcela Luiz.
11: E eu sou Walter Lima.
12: O Supremo Tribunal Federal mantém validade de lei do Rio de Janeiro que transformou o dia de Corpus Christi em feriado estadual.
11: A decisão unânime foi tomada em sessão plenária virtual. Marcelo Della Libera.
13: A ação foi apresentada pela Confederação Nacional do Comércio de Bens, Serviços e Turismo, a CNC, que alegava invasão da competência privativa da União para legislar sobre direito do trabalho. Mas a relatora do caso no Supremo Tribunal Federal, ministra Carmen Lúcia, entendeu que a lei estadual questionada protege um patrimônio cultural e material, sendo de competência legislativa concorrente da União, dos estados e dos municípios, conforme prevê a Constituição Federal. Ainda segundo a ministra, o processo destaca que a celebração de Corpus Christi, em diversos municípios fluminenses, assume característica de festividade popular, com eventos musicais, feiras e atividades que movimentam significativamente a economia local e o turismo.
12: Conselho Nacional de Justiça aprova novas regras para o sepultamento de corpos não identificados e para a emissão das certidões de óbito.
11: A medida fortalece a busca por desaparecidos e evita a perda de informações importantes para as famílias. Judite Aragão.
14: Pela resolução, o enterro e o registro de óbito só poderão ser autorizados após a apresentação de um laudo da Polícia Científica que comprove a coleta de dados biométricos e biológicos necessários para uma futura identificação. A norma também prevê a integração de informações entre os cadastros nacionais de corpos não identificados e de pessoas desaparecidas.
12: STJ admite recurso extraordinário sobre relativização da vulnerabilidade de vítima de estupro menor de 14 anos de idade.
11: O pedido de admissibilidade foi feito pelo Ministério Público de Santa Catarina. Fátima Uchoa.
15: Um acórdão da sexta turma do STJ, questionado pelo MP, considerou por maioria dos votos que o relacionamento amoroso entre o réu e a vítima e o aval dos responsáveis por ela afastariam de forma excepcional a aplicação da súmula 593 do STJ e da previsão legal sobre estupro de vulnerável. O ministro Luiz Felipe Salomão lembrou que o STF tem jurisprudência pacífica no mesmo sentido do entendimento firmado pelo STJ, reconhecendo que é absoluta a presunção de violência nos crimes de estupro contra menor de 14 anos, sendo irrelevante o eventual consentimento da vítima. Para Salomão, ficou nítida a divergência do acórdão. Assim, admitiu o recurso extraordinário e determinou a remessa dos autos à Suprema Corte.
12: O número de vagas de aprendiz deve considerar todos os cargos de uma empresa.
11: A CLT determina um número equivalente a 5% dos postos de trabalho. Marla Lacerda.
16: Uma empresa de segurança foi condenada a pagar uma indenização de R$50 mil porque excluiu o cargo de vigilante do cálculo de vagas para aprendizes. A seguradora possuía mais de 2.700 empregados e apenas 4 aprendizes. Para os ministros do TST, o fato da atividade de vigilante ser considerada de risco, exigir idade mínima de 21 anos e porte de arma, não dispensa a inclusão do posto de trabalho nos cálculos para definir a cota. Isso porque a função também exige período de experiência para conseguir vaga no mercado de trabalho.
12: Justiça condena mais 6 envolvidos em esquema de tráfico internacional de drogas no Porto de Salvador, na Bahia.
11: A ação foi proposta pelo Ministério Público Federal. Vanessa Pereira.
17: Segundo a denúncia, o grupo criminoso inseria cocaína em containers de cargas lícitas com destino à Europa, especialmente para Holanda, Bélgica e Espanha, utilizando a estrutura portuária de Salvador, na Bahia. Os réus foram condenados pelos crimes de tráfico internacional de drogas, organização criminosa, associação para o tráfico, lavagem de dinheiro e falsificação de documento público.
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12: Uma boa noite.
11: E até amanhã.
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1: Eu sou Paula Groba.
2: E eu sou Humberto Pinheiro.
1: E estes são os destaques de hoje do Jornal do Senado, que começa agora.
2: Ação policial poderá ser mais rápida em casos de abuso infantil na internet.
1: Avança projeto que garante no SUS exames para detectar risco hereditário de câncer de mama.
2: Senador comemora a decisão do STF que derruba idade mínima na aposentadoria especial.
1: Boa noite.
2: Boa noite.
1: Na internet, um crime pode acontecer em segundos. Para acelerar o resgate de vítimas e a identificação de criminosos, avançou no Senado um projeto que autoriza a chamada ronda virtual.
2: A ideia é agilizar o acesso da polícia a dados de suspeitos na internet sem a necessidade de autorização judicial em situações de urgência. O repórter Bruno Lourenço traz os detalhes.
3: O projeto de lei legaliza expressamente a chamada ronda virtual, varredura policial automatizada em ambientes digitais para coletar arquivos de abuso. Outra inovação é que em casos de transmissão ao vivo, o risco iminente à vida da vítima, as autoridades policiais poderão requisitar dados cadastrais e de conexão diretamente aos provedores de internet e aplicativos, sem a necessidade de esperar por uma ordem judicial prévia, como explicou a relatora, senadora Damaris Alves, do Republicanos do Distrito Federal.
4: Nós vamos dar com esse projeto poder aos policiais de retirar imediatamente essa live do ar. Nós vamos dar poder com esse projeto que o agente policial, o delegado, imediatamente haja na hora de identificar uma imagem no mundo online de abuso de violência sexual contra criança e adolescente.
3: O projeto cria ainda o crime de simulação de abuso por meio de inteligência artificial, punindo de 3 a 5 anos de reclusão quem criar imagens ou deepfakes realistas usando o rosto ou a voz de menores.
1: A violência contra crianças e adolescentes segue sendo um dos maiores desafios do país. Só nos primeiros meses de 2026, mais de 115 mil denúncias foram registradas, a maioria dentro da própria casa das vítimas.
2: O tema foi debatido em audiência pública no Senado. Repórter Lana Dias.
5: Os participantes citaram desafios como orçamento insuficiente e dificuldade de acompanhamento da vítima após o crime. Para a presidente da comissão, senadora Damaris Alves, do Republicanos do Distrito Federal, o investimento em ações voltadas à proteção desse público é escasso.
4: Quando a gente pega o orçamento da União, a gente pega LDO dos estados e dos municípios. E a gente procura a criança no orçamento de forma absoluta, a gente não encontra.
5: O Plano Nacional foi criado com o objetivo de desenvolver ações em eixos como prevenção, atendimento, responsabilização, mobilização social, estudos e pesquisas. A representante do Ministério dos Direitos Humanos e da Cidadania, Célia Carvalho Narras, explicou que o documento está em fase de revisão para abordar os diferentes contextos da infância no país. Mas além de atuar na prevenção, participantes ressaltaram a importância de promover acolhimento integral das vítimas depois das ocorrências.
1: E a violência contra mulheres trans acontece de forma tão frequente no cotidiano que muitas vezes deixa de ser reconhecida como violência.
2: Esse é um dos alertas de uma pesquisa do Instituto Data Senado, que pela primeira vez traz dados específicos sobre essa população. A reportagem é de Marcela Diniz.
6: A violência contra mulheres transgênero é cotidiana e acontece em casa, na rua, nos espaços privados e nos órgãos públicos. É o que mostra a edição de número 11 da Pesquisa Nacional de Violência contra a Mulher do Instituto Data Senado e da empresa Nexus. Pela primeira vez desde 2005, o levantamento traz dados específicos sobre a experiência de trans e travestis. Muitas das 43 entrevistadas ao serem questionadas se sofriam violência, responderam a princípio que não. Mas as mesmas, quando perguntadas se já foram xingadas, mal atendidas ou hostilizadas pelo fato de serem quem são, aí a resposta era que sim, que sempre. O psicólogo do Data Senado, Rolf Hegger, comenta que esse resultado é preocupante porque aponta como agressões cotidianas acabam normalizadas no caso das mulheres trans.
7: Tem uma diferença entre o que a pessoa percebe como violência, que ela diz, não, sofri violência, mas quando a gente mostra as situações de violência, ela diz que sim. Então, o que a gente levantou como hipótese para isso é que a violência que ela sofre são constantes, são em todos os lugares, e isso acaba sendo normalizado.
6: 40% das mulheres trans e travestis sofreram agressões verbais, 17% físicas e 12% violência sexual. Os dados da pesquisa passarão a fazer parte do Mapa Nacional da Violência de Gênero, plataforma interativa do Observatório da Mulher contra a Violência do Senado, desenvolvido em parceria com a organização Gênero e Número e com o Instituto Natura.
1: E avançou no Senado o projeto que garante às mulheres exames no SUS para detectar risco de câncer de mama hereditário.
2: Até 10% dos casos de câncer de mama são herdados da mãe, segundo a relatora da proposta, senadora Ivete da Silveira, do MDB de Santa Catarina, repórter Márcio Maturana.
8: Está prevista, por exemplo, a análise do histórico familiar e a realização de exames genéticos específicos para identificar variantes associadas ao câncer hereditário. Até 10% dos casos de câncer de mama são herdados da mãe, segundo a relatora da proposta, senadora Ivete da Silveira, do MDB de Santa Catarina. Ela disse que a proposta combate desigualdades sociais.
9: Evidências indicam que o acesso a testes genéticos e ao aconselhamento especializado permanece condicionado a fatores socioeconômicos como renda e escolaridade, o que limita sem efetivação e aprofunda a inequidade.
8: O projeto, que já foi aprovado pela Câmara e agora segue para a votação na Comissão de Assuntos Sociais do Senado, também determina medidas para ampliar a oferta de exames preventivos e reduzir o tempo de espera. Além dos exames, o SUS deverá oferecer aconselhamento genético em unidades próprias, conveniadas ou contratadas.
1: O senador Paulo Paim, do PT do Rio Grande do Sul, comemorou a decisão do STF que derrubou a idade mínima para aposentadoria especial em atividades insalubres. A corte considerou inconstitucional o dispositivo da reforma da Previdência de 2019, que fixava idades de 55, 58 e 60 anos, dependendo do tempo de exposição a agentes nocivos.
2: Paim afirma que a medida não é privilégio, mas uma forma de proteção à saúde dos trabalhadores.
1: Já a senadora Leila Barros, do PDT do Distrito Federal, destacou a expectativa positiva para a Copa do Mundo Feminina de 2027 no Brasil, afirmando que o torneio deve dar mais visibilidade ao esporte feminino e valorizar as atletas ainda frente a desafios e preconceitos.
2: Segundo ela, a competição também pode fortalecer o futebol feminino e incentivar outras modalidades praticadas por mulheres no país. O Mundial será entre 24 de junho e 25 de julho em Belo Horizonte, Brasília, Fortaleza, Porto Alegre, Recife, Rio de Janeiro, Salvador e São Paulo.
1: E por falar em Copa do Mundo, o esporte que mobiliza torcidas e une países também transforma vidas fora dos estádios. Praticado desde a infância, ele ajuda a prevenir doenças, melhora a qualidade de vida e contribui para manter crianças e jovens na escola.
2: Esses benefícios foram destacados em uma audiência pública da Comissão de Esporte do Senado. A reportagem é de Rodrigo Rezende.
10: A senadora Leila Barros, do PDT do Distrito Federal, presidente da comissão, afirmou que esse tema é fundamental para a melhora da qualidade de vida da população.
11: E quando falamos de esporte para toda a vida, falamos também de saúde pública. Estimular a atividade desde a infância até a terceira idade significa prevenir doenças, melhorar a qualidade de vida da população e contribuir para a sustentabilidade do sistema de saúde.
10: Stephanie Risk, doutora em cardiologia pela USP, mostrou pesquisas que apontam que a inatividade física é responsável por 9% de mortes prematuras em todo o mundo. Robson Aguiar, presidente da Confederação Brasileira do Desporto Escolar, ressaltou a importância do esporte no combate à evasão escolar.
12: 40% dos nossos alunos, eles repetem de ano, saem da escola por não ter algum incentivo. E o esporte faz exatamente o contrário. Você vai ver que mais de 80% permanece na escola devido ao esporte. Então, o esporte escolar é uma ferramenta fundamental para a educação.
10: O ministro do esporte, Paulo Henrique Cordeiro, destacou o papel social do esporte.
13: Porque o esporte é muito mais do que essa prática. O esporte é uma mudança fática de realidade socioeconômica. É uma mudança de vida.
10: De maneira geral, a OMS recomenda a prática para adultos de pelo menos 150 minutos semanais de atividades físicas. Para crianças e adolescentes, o ideal é a prática de 60 minutos de atividades por dia.
2: Com edição de Paula Groba e trabalhos técnicos de João Lira, o Jornal do Senado fica por aqui. Acompanhe agora as notícias da Câmara dos Deputados. Boa noite.
1: Boa noite e até amanhã.
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15: Comissão autoriza a venda fracionada de medicamentos pelas farmácias.
16: Avança a proposta que pune quem expuser crianças à violência doméstica.
15: Parlamentares aprovam inclusão de deficiências ocultas em documentos.
17: Boa noite. Projeto que institui documento com QR Code para identificar deficiências ocultas pode seguir para o Senado. A repórter Maria Neves tem os detalhes dessa nova identidade.
18: A Comissão de Constituição e Justiça da Câmara aprovou o projeto do deputado Capitão Alberto Neto, do PL do Amazonas, que institui a identificação civil nacional da pessoa com deficiência. O novo documento deverá adotar tecnologia de QR Code dinâmico com informações atualizadas sobre deficiências, inclusive as ocultas. Com a aprovação, o texto pode seguir para o Senado. De acordo com a proposta, o sistema permitirá que o beneficiário ou responsável atualize os dados sobre a condição de saúde da pessoa em tempo real. O objetivo da medida é garantir prioridade e segurança às pessoas com deficiência em atendimentos e situações de emergência. Na opinião da relatora na Comissão de Defesa dos Direitos das Pessoas com Deficiência, deputada Andréia Siqueira, do PSB do Pará, a utilização do QR Code dinâmico representa um instrumento eficaz para combater a invisibilidade social enfrentada por pessoas com deficiências ocultas.
19: Ao contrário de deficiências físicas evidentes, essas condições muitas das vezes não são reconhecidas ou compreendidas pela sociedade. Isso resulta em uma série de obstáculos no acesso ao direito e serviços. Em situações que exigem comprovação de condição especial, atendimento prioritário ou simples empatia no trato do cotidiano.
18: Deficiências ocultas ou invisíveis são condições de saúde que não são percebidas visualmente, como transtorno do espectro autista, deficiências intelectuais, doenças renais crônicas ou surdez parcial. A falta de sinais físicos óbvios frequentemente gera barreiras no acesso a atendimentos prioritários já garantidos por lei. Pelo texto aprovado, a identificação civil nacional da pessoa com deficiência não substitui a carteira de identificação nacional. A função do novo documento é facilitar o acesso a direitos e serviços específicos sem a necessidade de emissão de novos cartões físicos a cada mudança no quadro clínico do paciente. Da Rádio Câmara de Brasília, Maria Neves.
14: Saúde.
15: Comissão aprova a venda fracionada de remédios por farmácias e drogarias. A repórter Sofia Peçanha nos traz o debate sobre o tema.
20: A Comissão de Defesa do Consumidor aprovou o projeto que determina a venda de forma fracionada de medicamentos por farmácias e drogarias. O texto aprovado é resultado de 5 propostas analisadas em conjunto. A mais antiga delas, apresentada pelo deputado Jorge Sola, do PT da Bahia, em 2015. Elas alteram a legislação sobre o comércio de medicamentos. Atualmente, a fração de remédio já é permitida, mas não é obrigatória, o que faz com que a maioria dos consumidores ainda precise comprar caixas completas, mesmo quando utiliza apenas parte do conteúdo. O texto aprovado estabelece o fracionamento como uma exigência legal para medicamentos como antibióticos, analgésicos, anti-inflamatórios e antieméticos, que são remédios para náuseas e vômitos. O relator da proposta na comissão, o deputado Celso Russomano, do Republicanos de São Paulo, destacou que a medida visa reduzir o desperdício, evitar a automedicação e diminuir os custos para os pacientes.
21: Tal medida contribui para proteger a saúde e segurança da coletividade. A automedicação, o consumo de remédios fora da validade e ainda a potencial intoxicação de crianças no ambiente doméstico.
20: Além disso, o projeto prevê que o preço dos medicamentos fracionados siga regras específicas da Câmara de Regulação do Mercado de Medicamentos, para garantir que o consumidor não pague mais caro proporcionalmente por quantidades menores.
21: Entendemos que essa medida também beneficia sobremaneira os consumidores, pois evita que as farmácias aumentem indevidamente seus lucros na subdivisão de medicamentos.
20: Em caso de descumprimento, o infrator estará sujeito à penalidade de suspensão de vendas ou fabricação de produto, cancelamento de registro do produto ou cancelamento de autorização para funcionamento da empresa. O projeto gerou debate entre os parlamentares, principalmente sobre os desafios na adaptação das embalagens, no controle sanitário e nos custos operacionais para viabilizar a venda fracionada em larga escala. O deputado Gilson Marques, do Novo de Santa Catarina, chegou a apresentar um parecer alternativo para evitar o fracionamento.
0: Assim, acreditamos que a melhor solução para o referido problema seria adequar a posologia ao tempo de tratamento, sendo função das indústrias farmacêuticas produzir as embalagens e dispensá-las com a quantidade correta.
20: Mas a proposta que estabelece a venda fracionada de medicamentos foi aprovada pela Comissão de Defesa do Consumidor e seguiu para análise na Comissão de Saúde. Da Rádio Câmara de Brasília, Sofia Pessanha.
3: Segurança Pública.
17: Comissão de Constituição e Justiça aprova penas para quem expor crianças à violência doméstica. Repórter Paula Bittar acompanhou a votação.
22: Uma proposta aprovada pela Comissão de Constituição e Justiça da Câmara prevê penas para quem expuser crianças e adolescentes a atos de violência doméstica. De acordo com o texto aprovado, o crime de violência doméstica praticada na frente de criança ou adolescente tem punição de 6 meses a 2 anos de detenção. E essa penalidade é aumentada em mais metade se o crime é praticado de forma reiterada ou se a criança ou adolescente estiver sob autoridade, guarda ou vigilância do agente ou da vítima. A relatora na comissão, deputada Cris Tonietto, do PL do Rio de Janeiro, ressaltou que a proposta reconhece que a violência doméstica tem um impacto grande sobre a criança, mesmo quando ela não é a vítima direta.
23: Ao conviverem com situações constantes de agressões físicas, verbais ou psicológicas, as crianças não apenas testemunham o sofrimento dos envolvidos, mas também internalizam esses comportamentos como modelos de relação interpessoal. Essa vivência traumática compromete o bem-estar emocional, afeta o desempenho escolar e pode desencadear transtornos psicológicos de longo prazo.
22: A proposta que prevê penas para quem expuser crianças e adolescentes a atos de violência doméstica ainda precisa ser analisada pelo plenário da Câmara antes de seguir ao Senado. Da Rádio Câmara de Brasília, Paula Bittar.
3: Justiça.
15: Comissão aprova a proposta que aumenta penas de crimes financeiros contra fundos de pensão. A repórter Silvia Munhato tem os detalhes.
24: A Comissão de Finanças e Tributação da Câmara aprovou o projeto que aumenta as punições para crimes financeiros que causem prejuízo a fundos previdenciários ou de pensão. As investigações da Polícia Federal relativas ao Banco Master têm apontado investimentos de fundos de servidores públicos estaduais em aplicações do Master em períodos em que elas já eram consideradas de alto risco pelo mercado. O autor da proposta, deputado Wellington Prado, do PSD de Minas Gerais, batizou a proposta de Lei Faria Lima, em uma referência à Avenida de São Paulo, onde estão sediadas várias instituições financeiras. Pelo texto, quem cometer esses crimes estará sujeito a penas de reclusão de 20 a 40 anos. A proposta também define que os crimes serão insuscetíveis de fiança, livramento condicional, anistia, graça e indulto. O relator, deputado Kim Kataguiri, do Missão de São Paulo, recomendou a aprovação do texto, lembrando que a legislação atual prevê penas de 2 a 12 anos para crimes contra o sistema financeiro.
25: O crime cometido por um agente público, aí que deixa de cumprir a sua obrigação para preservar o sistema financeiro e também a ordem econômico-financeira, né? E aí a gente está endurecendo bastante as penas em relação a esse crime e também nós estamos endurecendo as condições de progressão de regime também.
24: A proposta determina que a progressão de regime, que é a transferência para regime menos rigoroso, como semiaberto, será mais dura para os crimes financeiros. Por exemplo, se o réu for primário, terá que cumprir pelo menos 70% da pena para ter direito. O projeto que aumenta a pena de reclusão para quem comete crimes financeiros contra fundos de pensão ainda será analisado pela Comissão de Constituição e Justiça. Depois seguirá para o plenário. Da Rádio Câmara de Brasília, Silvia Munhato.
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4: Transportes.
5: O relator das mudanças no Código de Trânsito Brasileiro apresentou o projeto reunindo sugestões de mais de 270 propostas sobre o tema.
15: Entre as alterações, o deputado Áureo Ribeiro sugeriu que adolescentes tenham permissão para dirigir a partir dos 16 anos. Confira os detalhes com o repórter Murilo Souza.
6: A Comissão Especial da Câmara dos Deputados, que analisa mudanças no Código de Trânsito Brasileiro, poderá votar no próximo dia 7 de julho o parecer do relator, deputado Áureo Ribeiro, do Solidariedade do Rio de Janeiro. O texto consolida mais de 270 projetos de lei em um substitutivo. Entre os pontos mais relevantes do novo texto está a permissão para que jovens a partir de 16 anos possam dirigir. Pela proposta, os menores de 18 anos poderão obter habilitação na categoria B para dirigir carros em perímetros urbanos, das 5 horas da manhã até a meia-noite, desde que acompanhados por um adulto habilitado há pelo menos 2 anos. Para motos pequenas, de até 150 cilindradas, o jovem pode dirigir desacompanhado, mantendo as mesmas restrições de horário e local. A idade mínima para habilitação nas categorias profissionais D e E também cai de 21 para 20 anos. Segundo o relator, a medida busca reduzir a falta de motoristas no transporte de cargas e passageiros.
7: A medida visa ampliar o acesso dos jovens à habilitação, proporcionar maior autonomia para deslocamentos relacionados ao estudo e ao trabalho e permitir a formação gradual de condutores, inspirando-se em modelos adotados em outros países que admite a condução por menores de idade mediante as restrições e acompanhamento.
6: A CNH definitiva aos 18 anos será emitida de forma automática e gratuita, caso o condutor não tenha cometido infrações graves ou gravíssimas ou não seja reincidente em infração média. O texto cria um teto nacional para as taxas cobradas no processo de habilitação. R$ 30,00 para abertura e emissão da permissão para dirigir, em qualquer categoria, e R$ 50,00 para cada exame realizado, seja escrito ou de direção. Outra inovação é a possibilidade de o candidato optar por realizar o exame em veículos com câmbio automático. O projeto também estabelece regras para outros temas, como pedágios free flow, registro e autorização para patinetes e bicicletas elétricas, normas para veículos autônomos e proibição de radares ocultos sem sinalização ou estudos técnicos. A Comissão Especial da Câmara sobre Mudanças no Código de Trânsito Brasileiro retoma a análise da matéria no dia 7 de julho, às 2 horas da tarde. A expectativa é que a votação no plenário da Câmara seja no dia 8 de julho. Da Rádio Câmara de Brasília, Murilo Souza.
4: Trabalho.
5: A Câmara aprovou o projeto que estabelece piso salarial para biólogos. A repórter Maria Neves tem mais informações sobre o tema.
18: Em análise na Câmara desde 2013, o projeto que institui um piso salarial e condições de trabalho para biólogos do setor privado foi aprovado pela Comissão de Constituição e Justiça e pode seguir para o Senado. Pela proposta, o salário base da categoria será de R$ 4.685 para uma jornada de 40 horas semanais. O piso será corrigido pela inflação desde setembro de 2016 até a publicação da lei. Depois disso, o valor continuará sendo reajustado anualmente pela inflação. Segundo o relator, deputado José Rocha, do União da Bahia, com a correção, esse valor chegaria a R$ 6.749 em 2024. Na opinião do relator, a medida vai melhorar as condições de trabalho e conferir mais dignidade à profissão de biólogo.
8: Eu, como médico, sei bem avaliar o que representa o biólogo nas suas atividades, precisando de melhores condições de trabalho, precisando de melhores salários, e chegou a oportunidade. O PL deu a oportunidade para que essa classe tão importante na nossa vida possa realmente resgatar essa dignidade com um piso, com boas condições de trabalho e sempre estar prestando esses grandes e relevantes serviços à ciência brasileira.
18: O texto original do deputado Danley Hinterholz, do PSD do Rio Grande do Sul, abrangia também os biólogos que atuam no setor público. No entanto, o relator na Comissão de Finanças e Tributação, deputado Duarte Júnior, do Avante do Maranhão, alterou a proposta. Ele argumentou que um projeto de lei do Congresso não pode estabelecer regras para servidores públicos. Pela Constituição, essa atribuição é do chefe do Executivo, seja federal, estadual ou municipal. Assim, a medida aprovada vai valer apenas para biólogos de empresas privadas ou públicas contratados por meio do regime da consolidação das leis do trabalho, com carteira assinada. Quanto às condições gerais de trabalho, o projeto aprovado determina que o regime de plantão da categoria será de, no máximo, 12 horas diárias. Desse período, uma hora será destinada ao repouso e à alimentação. O trabalho noturno será a jornada realizada entre 22 horas e as 5 horas do dia seguinte. A remuneração nesse período será pelo menos 20% maior. A proposta estabelece ainda que as horas extras terão 50% de acréscimo e o adicional de insalubridade será gradual. O grau mínimo terá um aumento de 10% sobre o piso, o médio de 20% e o grau máximo de 40%. Já o adicional de periculosidade será de 30%. No entanto, o texto prevê que os adicionais de insalubridade e de periculosidade não podem ser pagos simultaneamente. O biólogo terá de fazer a opção por um dos dois. Da Rádio Câmara de Brasília, Maria Neves.
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4: Meio Ambiente.
15: Câmara analisa a proposta que amplia incentivos fiscais e tributários para a cadeia de reciclagem. Saiba mais com o repórter José Carlos Oliveira.
9: O setor de reciclagem poderá ganhar incentivos fiscais não contemplados na reforma tributária de 2023. O tema é analisado na Câmara dos Deputados por meio de proposta de emenda à Constituição já aprovada na Comissão de Constituição e Justiça e com futura análise em comissão especial. O relator, deputado Alex Manente, do Cidadania de São Paulo, explica que a intenção é estabelecer um regime fiscal que beneficie operações com resíduos e materiais destinados à reciclagem, reutilização e logística reversa.
10: O efeito da reforma tributária no material reciclado é muito perverso. São 300% de aumento, o que inviabiliza a reciclagem no país. E o governo, o poder público, tem obrigação de estimular com que a sustentabilidade, a reciclagem seja uma realidade para poder minimizarmos os efeitos ambientais tão danosos para toda a população. Por isso, estamos trabalhando essa PEC para que o imposto seja revisto do material reciclável e, consequentemente, teremos sustentabilidade no nosso país.
9: Na prática, a proposta busca garantir que a tributação sobre material reciclado seja menor do que a aplicada ao material original, dando assim um diferencial competitivo para o setor. O texto tem o apoio da Associação Brasileira de Resíduos e Meio Ambiente. Dados da ABREMA mostram que em 2024, cerca de 7 milhões de toneladas de resíduos secos foram destinados à reciclagem no Brasil, equivalentes a 8,7% dos resíduos gerados no período, um percentual ainda bem abaixo em relação às metas da Política Nacional de Resíduos Sólidos. O texto original da proposta é do deputado Arnaldo Jardim, do Cidadania de São Paulo, que prevê benefícios para toda a cadeia da economia circular, incluindo catadores de materiais recicláveis e empresas recicladoras e de logística reversa, responsáveis pelo retorno dos materiais ao consumo da população. Da Rádio Câmara de Brasília, José Carlos Oliveira.
16: Termina agora o Jornal Câmara dos Deputados, produzido pela Rádio Câmara, com trabalhos técnicos de Alain de Souza e apresentação de Val Monteiro e Márcio Aquilissardi. Uma boa noite para você.
15: A Voz do Brasil volta amanhã. Boa noite.
11: Você.
1: 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Boa noite.

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0: 22h05.
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2: Alô, meus amigos, minhas amigas, muito boa noite. Estamos chegando aqui pela nossa FM, iniciando mais uma noite. É nossa hoje, quarta-feira. Vamos juntos a partir de agora até a meia-noite. É aqui na companhia de Marcos Vinícius. Tô chegando com muita música boa, claro, pra você, amigo ouvinte. Abraçando você em toda a nossa região, né? Aqui no centro da cidade. Boa noite para você nos bairros, comunidades do interior, enfim, onde quer que você esteja nos ouvindo. Muito obrigado aí pelo carinho da sua audiência. Uma ótima noite de quarta-feira para você. E vamos de música, as primeirinhas de hoje, começando com eles, que estarão aqui em Shoppingzinho nesta sexta-feira. É dia 12 de junho, maravilha, sucesso de Raça Negra, aí com a participação de Bruno e Marrone.

0: sucesso é Zé Henrique e Gabriel fechando a primeira sequência Morro de Saudade.
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2: 22 horas
3: e 20 minutos.

Opa, tá na nossa, tá bom demais. Seguindo com a noite a nossa desta quarta-feira, sem parar, já trazendo mais sucesso. É às 25 horas, João Bosco e Vinícius e Gustavo Lima.

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1: Vitor e Léo e o Amigo Apaixonado, mais um sucesso que você conferiu aqui na programação do A Noite é Nossa.
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3: 22 horas e 33 minutos.

Seguindo com a noite é nossa, na apresentação de Marcos Vinícius, o Vini, até a meia-noite, todas as noites, né, de segunda a sexta-feira, das 22 horas à meia-noite, sempre com muita música boa, muito sucesso em nossa programação. Agora tem marcas, é, com Roberta Miranda, abrindo mais uma sequência. Tá na nossa? Tá bom demais. Alô você, ótima noite de quarta-feira.

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0: É a música apaixonada, sucesso de Mato Grosso e Matias, Eu Me Perdi.
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2: 22:47.
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0: É o Tono no Ar, a sua melhor estação, e você, claro, sintonizado sempre na programação da nossa FM. E a noite é nossa, até a meia-noite, já trazendo mais música, mais sucesso, mais moda apaixonada. É o Bar da Esquina aí na voz de Nando Moreira.

0: Fechando a primeira hora do A Noite, a nossa desta quarta-feira, Volte Amor, é Zé Elias e Gustavo Lima.
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0: 23 horas e 5 minutos.

Muito bem, estamos de volta com a Noite é Nossa desta quarta-feira, e sem parar, né? Sem perca de tempo, trazendo mais música, abrindo a segunda hora do A Noite é Nossa com o Vagninho. É a participação de Eduardo Costa pra falar a verdade.

0: É o Pão de Mel, Milionário e José Rico. Você conferiu na programação do A Noite é Nossa.
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2: 23 horas e 21 minutos.

Maravilha, maravilha, meus amigos, minhas amigas. A noite é nossa, até a meia-noite, na companhia de Marcos Vinícius. Agora tem música bonita, né? Com Leonardo e a Solidão. Tá na nossa? Tá bom demais.

0: Tá aí o embaixador Gustavo Lima e o sucesso Interrogações.
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2: 23 horas e 37 minutos.

É isso aí, você tá na nossa, claro, com certeza tá bom demais. Vamos seguindo, trazendo a última sequência do A Noite é Nossa desta quarta-feira. E começamos com Moda Apaixonada. É seu amor ainda é tudo com

Brasil. A noite é nossa desta quarta-feira, vai chegando aí ao final da sua programação, desejando a você, amigo ouvinte, uma ótima noite. Eu volto amanhã, bem cedinho, a partir das 5h15, com Amanhecer 102. A última de hoje, Tubarões, com Diego e Vitor Hugo.

0: Bossa. Bossa. Tudo o que você gosta de ouvir está aqui. Obrigado pela sua audiência. Boa noite.
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3: Meia-noite.
4: E um minuto.
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7: Quarta-feira, meio de semana, 17 de junho, 2026. De braços abertos com emoção, esperando você, você e você também. Vamos juntos com muito som, muita alegria, muita historinha legal, historinhas do lado B da vida. Para começar o Conexão BR, eu, Evandro, já trago a Paula Lima, deguste.

mexe comigo, tá aí o som da Alcione, deixando a quarta-feira sempre muito especial. E ó, amanhã também vai ser especial, viu? Roberta Campos.

0: da Vitória Monet para fechar a primeira sequência de hoje, especial para você.
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3: Meia-noite, 18 minutos.
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0: Muito bem, já estamos de volta com Conexão BR desta quarta-feira para te contar de um bode que participou de uma corrida de rua. Atletas foram surpreendidos por um bode que resolveu participar de uma corrida comunitária. O animal correu parte do percurso ao lado de competidores e cruzou a linha de chegada sob aplausos. Olha que beleza esse bode, meu Deus, hein? Novidades, Paulo e Natan com o Guilherme.
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Esse aqui é o Grupo Clariô Conti, surpresa, o Luiz Fernando mandando mensagens aqui nas redes sociais comentando a história do bode. Ele comentou, sabe o seguinte, sabe o que o bode disse quando chegou da corrida? Não faz ideia? Véi! Luiz Fernando também tá um clique de falar bobagem. Bruno Jacks.

0: esse grupo maravilhoso, meus irmãos, de propósito.
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0: Music, aqui no Conexão BR desta quarta-feira, 17 de junho.
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3: Meia-noite e 33 minutos.
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0: Amores do rádio, já estamos de volta em clima de festa junina, em clima de Copa do Mundo. Você vai mandando a sua mensagem aqui nas nossas redes sociais, a gente vai conversando e o programa vai rolando com Simone Morena e Rafaela Santos.

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Cleiton Romário com o Zé Felipe, teve Simone Morena e olha só, o Alberto já pediu o som da Anitta, bora curtir, a gente ouve juntos a nova dela, Mandinga.

0: Quetzal, Tonto, pra fechar mais uma sequência aqui do Conexão BR. Ó, paradinha bem rápida, eu volto já já com mais histórias pra você.
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3: Meia-noite e 49 minutos.
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0: Escuta só essa história de um cachorro que tocou a campainha por causa de um pitisco. Um cão chamou a atenção ao aprender a tocar repetidamente a campainha da casa sempre que queria ganhar petiscos. Segundo os donos, ele aperfeiçoou a técnica observando visitas durante vários meses. Que cachorro fofo, hein? Gostei dessa história. Bora da música. Acho que o cachorro foi criado com a avó, não foi não?

0: Ariana Grande, aqui no Conexão BR deste 17 de junho.
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3: 1h05. 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
0: Oi, turma, aqui é o Evandro, já estamos de volta com o nosso Conexão BR para te contar de um macaco que roubou um óculos de um turista. Foi durante um passeio que o macaco pegou os óculos de um turista visitante e subiu em cima da árvore com os óculos. O acessório só foi devolvido após a oferta de algumas frutas. O episódio divertiu a rapaziada que tava por lá, hein? Que legal! Bora de Gustavo Mioto agora, depois do amor.

nosso encontro com a temperatura alta em pleno mês de junho. E lembrando que no próximo dia 21, às 5h24, teremos o início do inverno. Saudades de você, viu, inverno? Saudades também de Duda Beats.

0: Fighters, aquele som internacional pra agitar o nosso Conexão BR bem especial.
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4: 1:21.
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0: Ó, já estamos por aqui com a história de um pato que entrou na farmácia. Os clientes de uma farmácia na Nova Zelândia observaram um pato entrar caminhando pela porta automática. O visitante percorreu alguns corredores, recebeu a atenção dos funcionários e saiu sem comprar absolutamente nada. Esse pato tava pata aqui, pata colar, hein? Bora de Jean Giovanni.

0: de The Fire Inside All, pra fechar mais uma sequência campeã do Conexão BR. Ó, volto bem rapidinho pra você.
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3: 1:36. 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
0: Gente, hoje é aniversário, sabe de quem? Do tricampeonato da Seleção Brasileira de Futebol. Já estamos em ritmo de Copa do Mundo, não é mesmo? E a Seleção Brasileira conquistou o tri lá no México em 1970, exatamente neste dia 17 de junho. Então, tomara que o dia traga sorte aí para a Seleção Brasileira, que está novamente lá na América do Norte, no México, nos Estados Unidos e no Canadá, disputando aí mais uma edição da Copa do Mundo, desta vez com 48 seleções. E hoje também tem aniversariante, aniversário do Vitor, da Juliana, parabéns pra todo mundo. Bora, Yasmin Santos.

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1: Breno Reis e Marco Viola. Aqui não no Telinha. Onde tem um, tem mais uns 15 querendo chamar atenção. 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

0: Você vá sem Atra los domingos na sua quarta-feira, meio de semana, paradinha rápida, hein?
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3: 1:52.
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0: Gente, já estamos de volta na sua quarta-feira com a notícia de um peixe que aparece em campo de golfe. Pois é, jogadores ficaram confusos ao encontrar um peixe vivo em pleno campo de golfe. Especialistas estão acreditando que a explicação mais provável seja a ação de uma ave que deixou a presa cair durante o voo. Eu, hein? Que coisa! Matheus Vargas com os Agroboys. Chora todo mundo.
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0: Carlinhos Marquinha, aqui no Conexão BR. A gente traz mais músicas. Traz agora Inimigos da HP, Eu Sei de Cor.
1: 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Eu não sei o que que eu tô fazendo aqui.

0: Demi Lovato, Fast, aqui no nosso Conexão BR, bem no meio do seu rádio. Hoje é quarta-feira, hein?
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3: 2:07. 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
0: Muito bem, Conexão BR na área, cumprimentando aí o José que tá curtindo o programa, tem o Silvio, tem o Tiagão que tá sempre por aqui no Conexão BR, muito obrigado pela audiência. Ó, quem mandou mensagens aqui disse que tá tomando um quentão nesta quarta-feira, meu amigo Márcio trabalhando, o Daniel tá por aqui também, o Ricardo, um abraço pro Ricardo, tá sempre com a gente também, ouvindo o Conexão BR e pediu o som do Murilo Rufi.

preferidas do Jesus que tá ouvindo a gente. Muito obrigado pela audiência. Danilo e Davi, apaga, apaga, apaga. E ó, a Clarissa tá chegando com esse som aqui, ó.

0: Miracle, No Bars Gear, pra fechar o Conexão BR desta quarta-feira. A gente volta amanhã. Tchau.
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5: 2 horas e 24 minutos.

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2: 3:59.
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3: Olá, amigo, minha amiga, pedimos licença para chegar mais uma vez na sua casa, no seu trabalho, onde você estiver, né? Trazendo para você, para sua família, para todos que estão por aí, mais uma nova edição do programa O Homem e a Terra, Serviço de Comunicação do IDR Paraná, que é o Instituto de Desenvolvimento Rural do Paraná e a Par Emater. A gente conversa com você nesta quinta-feira de lua crescente, 25 de junho de 2026, dia do imigrante, dia mundial do marinheiro também.

0: Bom, e começamos aqui falando com você, agricultor familiar do Norte Pioneiro, né, que já trabalha com turismo rural, o planeja investir neste negócio. É o seguinte, hein? Agora, no próximo dia 2 de julho, durante a FESCAFÉ, que é a Feira do Café da Indústria, Comércio, Pecuária e Turismo de Ribeirão Claro, a gente vai ter um encontro técnico sobre turismo e você está convidado a participar, tá certo? Vários profissionais especialistas no assunto vão apresentar palestras lá no dia, indicando o que pode ser feito, né, para fortalecer ainda mais essa atividade na região. O evento acontece pela manhã no Centro de Eventos da cidade de Ribeirão Claro. Olha só, na última semana a gente teve aqui a participação do agrônomo Celso Daniel Cerato, do IDR Paraná de Maringá, que falou sobre as opções, né, que você, produtor de milho safrinha, tem para manter o solo coberto, né, neste intervalo que vai da colheita do milho até o plantio da nova safra de verão. Então, naquela oportunidade, ele falou sobre a possibilidade de se fazer a sobressemeadura, né, que é jogar a semente de aveia sobre a plantação de milho antes da colheita, e também sobre o plantio de forrageiras de inverno, como aveia, azevenho, triticale, só que logo em seguida a essa colheita do milho. Hoje ele volta a participar aqui do nosso programa apresentando uma outra opção, né? Uma opção de cultivo aí para cobertura do solo na entressafra para aquele produtor que vai colher o milho safrinha mais tarde e também não tem pressa de plantar a cultura da soja, né? Vai plantar o soja um pouquinho mais tarde. Então vamos ouvir qual é a sugestão do Celso para esta situação.
1: Olha, para essas lavouras que ele pode colher mais tarde, e tem região de estado que planta a soja mais tarde, aí ele já começa a colher o milho, talvez numa época que esteja um pouco mais quente. Aí ele já deixa a opção dos cereais de inverno, né, ou das forrageiras de inverno, para fazer o cultivo, às vezes, de um milheto. Porque o milheto tem chance, ou o milheto com nabo, num ciclo curto, né, e havendo temperatura um pouco mais elevada, de germinar. Então são outro tipo de estratégia para as regiões um pouco mais quentes do estado. Tem regiões aqui no Noroeste que plantam um pouquinho mais atrasado, regiões mais baixas, do arenito aqui, que o pessoal planta soja em novembro. Então seria talvez mais interessante esperar e plantar. E é possível ainda fazer as duas coisas. Colher cedo o milho. Existem situações assim, né? Não são comuns, mas colher o milho cedo, é preciso plantar a aveia. Antes dela florescer lá, jogar o milheto, passar uma grade leve por cima para dar uma incorporada lá, que tem gente aqui que não tem semeadeira. E aí sair com a palhada de milheto para o plantio da soja. Essas são estratégias passíveis de serem feitas e seguras. E lembrando de novo, esse ano nós temos que proteger o solo, manter coberto, é indispensável. E aí, Amarildo, o produtor vai ter ganho. Porque ele vai economizar no herbicida, numa capina, numa catação de mato lá na lavoura, e mão de obra não tá fácil, é caro, difícil, né? A qualidade também tem sido difícil. Então, tudo que ele fizer aqui na ciclagem de nutrientes, né? Você pega uma aveia manejada, um nabo manejado, aveia com nabo manejado, ou um milheto, rapidamente, ali em 15, 20, 30 dias, 80, 70, 90% do nutriente que tá no interior dessas plantas tá voltando pro solo. Então, ele tem lá um estoque de nutrientes via matéria orgânica, abastecendo a cultura da seguinte, né? Seja de soja ou milho, paulatinamente, que isso é muito positivo, fora o controle de mato, proteção de erosão, enfim, aumento da taxa de infiltração do solo, a manutenção de água no sistema, né, que é importante, né? Então, esses são os benefícios que ele tem se ele conseguir fazer essas estratégias aí.
0: Aí o Celso também fala da quantidade de semente que você vai usar.
1: Nesse caso do plantio tardio ou pós-colheita do milho, as doses aí recomendadas para ser meio, para a gente garantir, assim, 70, 80 quilos por hectare, do mix, né, dessas plantas, tudo com VC80, assim, para o produtor ter base, né? A semente está com 80% de valor cultural. Beleza, coloque lá os 70, 80 quilos por hectare, que dá uma dose aí, 80 quilos por hectare, vai dar 200 quilos por alqueire, é bastante semente, para garantir que feche e que eu possa manejar mesmo antes de florescer, se for necessário. Naqueles locais onde eu tenho mais prazo e vai colher o milho mais cedo, eu posso usar a dose de 70 quilos hectare, né? Uma dose um pouco menor e ter mais prazo, esperar aí, às vezes, o material chegar a florescer, às vezes emborrachar, né? E naquelas situações que o plantio é muito tardio, eu passo para 80 semeado, né? Na semeadeira, depois do milho.
0: Do Você ouviu aí o extensionista Celso Daniel Cerato, do nosso Instituto IDR Paraná de Maringá, que deu uma dica aí para o cultivo de plantas, de cobertura do solo, né? Para você, produtor, que vai colher o milho safrinho um pouquinho mais tarde, né? E também vai plantar a soja mais tarde, né? Então, essa sugestão de cultivo que já era bastante incentivada pelos técnicos em anos de clima normal e que passou a ser mais importante, mais urgente ainda, agora diante da possibilidade de ocorrência do fenômeno El Niño, né? Isso aqui no nosso estado, fenômeno El Niño que costuma provocar chuvas com volumes acima da média, o que aumenta o risco de erosão, aumenta a possibilidade de perdas de solo pelo escorrimento da água na superfície da lavoura.

Agora vamos ver, né, como está o mercado das principais hortaliças colhidas nesta época do ano aqui no nosso estado, acessando o relatório com pesquisa de preços que a Ceasa divulgou na última terça-feira, 23 de junho. Então vamos passar para você, claro, os valores médios praticados nesta mesma terça-feira nas unidades regionais da própria central, da própria Ceasa. Começamos vendo a situação na Ceasa de Curitiba, onde a batata comum, batata especial, foi vendida por R$ 110 a saca com 25 quilos, o brócoli em rama, R$ 3,50 o maço com meio quilo, mandioquinha salsa de primeira, R$ 20 a caixa com 5 quilos, beterraba graúda, R$ 3,50 o maço com 1,5 kg, e alface crespa média, R$ 35 a caixa com 6 quilos. Na Ceasa de Londrina, tomate longa-vida, com preço variando aí entre R$ 75 e R$ 150 a caixa com 20 quilos, dependendo aí da qualidade do produto, né? Agrião R$ 3,30 o maço com 400 gramas, pepino japonês, pepino aí com melhor classificação, né? R$ 90 a caixa com 20 quilos, alho poró R$ 38 o maço com 2 quilos e o pimentão verde com preço médio aí de R$ 42 a caixa com 12 quilos.

0: agora, né? O recadinho é para você, meu amigo, você, minha amiga, agricultora da região de Curitiba. Olha só, neste próximo sábado, em São José dos Pinhais, acontece a 12ª Feira Regional da Semente Crioula, né? Uma excelente oportunidade para você participar e fazer lá compras, né? Trocas de sementes e mudas com outros produtores que participam do evento. Você também poderá levar a sua semente, né? Semente de feijão e milho, crioulos, e fazer lá o teste de transgenia gratuito. O pessoal faz isso para você ter a certeza de que a sua semente tem pureza, né? Tem qualidade também. Para fazer o teste, você precisa levar 1 quilo de cada produto, né? 1 quilo de milho e 1 quilo de feijão também. Esta Feira da Semente Crioula acontece neste sábado 27, como disse, em São José dos Pinhais, lá no comecinho da rua Mandaguari, né? Rua que fica no bairro Jardim Cruzeiro. Mesmo local onde também será realizado neste dia o workshop de meliponicultura. Esse, né, o recado que a gente tinha para hoje. Vamos ficando por aqui, desejando a todos vocês uma ótima quinta-feira e até amanhã, quando estaremos aqui de volta, né, para conversar com você, trazer para você e para sua família também mais uma nova edição do programa O Homem e a Terra. Forte abraço para todo mundo, fiquem com Deus e até lá.
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3: 5 horas e 9 minutos.

meu irmão, minha irmã. Graça e paz para você e sua família. No Evangelho da liturgia de hoje, Jesus fala da diferença entre o homem prudente e o homem sem juízo. O primeiro acolhe a palavra de Deus e deposita no Senhor a sua confiança. O outro não ouve a palavra de Deus e vive de aparências, construindo a própria casa sobre um fundamento fraco como a areia. Invoquemos a luz do Espírito Santo para que abra as nossas mentes e corações ao acolhimento da palavra do Senhor.

Ó Espírito Santo, tu que habitas, tu que falas, rezas e ages em mim, abra-me à palavra, que a minha mente e o meu coração sejam o terreno bom onde a semente da palavra possa germinar, crescer e frutificar, para que a minha vida seja transformada. Amém. Hoje, 25 de junho, a liturgia nos oferece o Evangelho de Mateus, capítulo 7, versículos 21 a 29. Nem todo aquele que me diz Senhor, Senhor, entrará no reino dos céus, mas aquele que faz a vontade de meu Pai que está nos céus. Assim, todo aquele que ouve as minhas palavras e as põe em prática é semelhante a um homem prudente que edificou sua casa sobre a rocha. Caiu a chuva, vieram as enxurradas, sopraram os ventos e arremessaram-se contra aquela casa, mas ela não caiu, pois havia sido alicerçada sobre a rocha. A denúncia sobre a hipocrisia continua. Jesus, em tom escatológico e encerrando o Sermão da Montanha, contrapõe o dizer ao fazer do fiel. A invocação litúrgica Senhor, Senhor, da comunidade cristã reunida em oração, não pode estar dissociada de uma fé comprometida, marcada por fazer a vontade do Pai. Não são as várias ações extraordinárias que levarão à salvação, mas o voltar-se para o Senhor, sobretudo na prática da justiça. A frase final revela um rompimento radical com aqueles que não a vivenciam. Para exemplificar uma fé autêntica, caracterizada pela escuta e pela prática da palavra, Jesus se utiliza da imagem da casa construída sobre a rocha e sobre a areia. Israel, e agora os discípulos, devem edificar sua casa na rocha, que é o Senhor, para enfrentar as intempéries da vida, sendo assim prudentes. Edificar a casa sem alicerce em um terreno arenoso é sinal de insensatez, como aquele que não faz a vontade de Deus e encontra sua ruína, porque não o escutou verdadeiramente. Jesus fala com autoridade e deixa a multidão admirada, porque vive o que ensina. Todo aquele que ouve as minhas palavras e as põe em prática é semelhante a um homem prudente que edificou sua casa sobre a rocha. O Senhor nos convida a sermos praticantes da palavra. Neste momento, vamos dispor o nosso coração para a vivência de sua palavra.

confia no Senhor estará sempre seguro, porque seus fundamentos estão sobre a rocha. É o que diz Jesus no Evangelho. Fala de um homem prudente que construiu a sua casa sobre a rocha, isto é, sobre a confiança no Senhor, sobre coisas sérias. Nós não podemos edificar a nossa vida sobre coisas passageiras, nas aparências, em fazer de conta que tudo vai bem. Vamos para a rocha, onde está a nossa salvação, e ali seremos realmente felizes. Senhor Jesus, concedei-nos o dom da sabedoria e do discernimento, para que saibamos construir a nossa casa, a nossa vida, a nossa família, sobre a rocha firme que és Tu e Tua palavra. Dai-nos a graça de não somente ouvir a Tua palavra, mas colocá-la em prática no dia a dia. Quando vierem as chuvas dos problemas e das provações, permaneçamos firmes e confiantes em Tua presença. Sejas Tu, Senhor, nossa rocha de refúgio, a fortaleza que nos salve. Louvado seja o nome do Senhor, hoje e sempre. Amém. 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
1: Alô, meus amigos, minhas amigas, compadre, comadre, alô você, muito bom dia. Agora são 5 horas da manhã e 18 minutos, 5:18, Amanhecer 102 está iniciando aqui pela nossa FM nesta manhã de quinta-feira, 25 de junho de 2026. É mais uma manhã fria, mais uma manhã gelada, né? Em Chopinzinho e toda a nossa região. Mas nós estamos aqui ao vivo, iniciando o Amanhecer 102 a partir de agora. Apresentação de Marcos Vinícius, né? Tô chegando com muita música boa aqui na nossa FM. Bom dia, né? Pra você que está aí tomando seu chimarrão, né? Em roda do fogão a lenha, sapecando um pinhão, né? E ligado aqui na programação da nossa FM, você tomando aí o seu café da manhã, tá se preparando pra mais um dia de serviço, né? Mais um dia de trabalho. Bom dia pra você que já está aí no seu trabalho, né? Na peleia e sintonizado também na nossa FM. Você que está nos dando uma carona no seu veículo, no seu automóvel, no seu caminhão, muito obrigado pelo carinho da sua audiência. Está liberado o nosso WhatsApp, né? O WhatsApp aqui da nossa FM para você mandar sua mensagem, participar da nossa programação. É isso mesmo, 469-8413-4946. Pede sua música, né? Faz a sua homenagem também. Pode estar participando do momento de oração com o Padre Edivino às 6:30 da manhã, tá bom? Daqui a pouquinho também tem previsão do tempo atualizada, detalhada na programação do Amanhecer 102, tá bom? E claro, a partir de agora, muita música boa pra você, amigo ouvinte. Nós já vamos aí com as primeirinhas de hoje. Começamos com um modão, né? O remédio é beber. Mato Grosso e Matias e João Carreiro. Na sequência tem o Ademar Pereira e também João Neto e Frederico. Alô, você, muito bom dia, uma ótima quinta-feira.

0: Graças. Que Deus abençoe a todos. Muita luz, gratidão, amor nos corações. Sempre.
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0: Agora 5:35 e já estamos de volta com Amanhecer 102 nesta manhã de quinta-feira, 25 de junho de 2026, hein? Nós vamos seguindo juntos até às 7 horas da manhã, lembrando, claro, que você pode participar também aqui da nossa programação 46984134946.
9: E o meu amigo Vim, uma música para nós aí de São João, Carcereira, na escuta do teu programa. Manda oferecer aqui para minha esposa Nildo Ribeiro e também para todos os ouvintes aí da nossa FM também. É, pode ser uma música aí, hoje é 2 graus. É, não esquece de apoiar nossa família, a intenção pode vir. Tá na nossa, tá bom demais.
0: É isso aí, tá na nossa, tá bom demais. Luiz Carlos Ferreira, Nilda Ribeiro, né? Todas as manhãs ligados e sintonizados aqui na programação da nossa FM.
10: Bom dia, Vini.
0: Dia.
10: Me toque baile na serra, hein?
0: Beleza.
10: Isso pra você. Lá pro Aror, lá pro São Artamiro, lá pro Divino Brasil.
0: Sim.
10: Seus ouvintes, os colegas de fora do Jordão. Deixa meu nome na oração do Padre Divino. Quem tá na nossa tabão de.
0: Muito bem, meu amigo Vivaldino, né? Já tem o baile na serra aí pra você, tá bom? E nós vamos seguindo com mais participações. Bom dia.
11: Alô, bom dia, Vina. E daí, como é que tá o friozinho aí pro Shoppingzinho, Vina?
0: Gelado e por aí.
11: Aqui pra baixo tá gelado, meu piá.
0: Bah.
11: Viu, Vini? Foi possível achar aquela música lá com o gaúcho lá, né? Madrugada.
0: Madrugada.
11: E oferecer aí pra quem tá na escuta já essa hora aí pro São Luís, pro meu amigo Nelson Comboio, seu Conelinho. Um abraço aí, viu, Vini? Uma boa quinta-feira aí, piá.
0: Beleza, abração aí, meu amigo Haroldo. Obrigadão pela companhia, tá bom? Bom dia pra Vilma Azurra, né? Também o Valdocir, é o pessoal aí do Laticínio Santiago de Saudade do Iguaçu, também todas as manhãs ligadinhos na programação aqui da nossa FM. Bom dia, Valdecir Terres, meu amigo Paulo Sacon, aí tomando o seu chimarrão, né? Paulo tá dizendo, tá frio, mas não tem o que fazer, né? Temos que pular da cama pra lidar aí com as mimosas, né, Paulo? É isso aí, tá tomando seu chimarrão, roda do fogão a lenha, tá se preparando aí, né? Pra mais um dia de peleia. Obrigadão pela companhia, tá bom, meu amigo? Bom dia, Marcelo Júnior. Tudo certo por aí, Marcelo? Tá pedindo aí o voo do Condor, né? Com Mato Grosso e Matias. Bom dia, Éder dos Santos do Amaral. Bom dia para o Antônio, também confirmando a sua audiência. Gostaria de ouvir a música Dúvidas de Amor com Rony e Robson. Localizei o segredo de amor aqui, viu, Antônio? Acho que é a mesma música aí que você está pedindo aqui em nossa programação, tá bom? Quero mandar também aqui um bom dia para o Cleocir, o Ganso. Tá pedindo aí o enterro do Nego Giada. Já já rodo pra você, tá bom, Ganso? E nós vamos dando sequência no Amanhecer 102, agora 5:38. 5:38, tem segredo de amor, então, com Rony e Robson, depois os Serranos e Mato Grosso e Matias.

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0: E já estamos de volta com Amanhecer 102, agora 5 horas e 51 minutos. Bom dia, Nilson Palmeirense. Pessoal aí de saudade do Iguaçu, né? O Nilson está pedindo a música. É a Cabocla Tereza, programado aqui pra você, tá bom, meu amigo palmeirense? Bom dia, Alcione Bueno, registrando a sua participação. Bom dia, Ivone Ramos, também a Isabelle, no bairro Novo Horizonte, aqui em Chopinzinho, estão mandando um abraço aí pra mãe Claudete, aí na casa da família 2, e também pra tia Cacilda, em Rio Bonito do Iguaçu, também estão ligadas, né, na nossa FM. Grande abraço, Ivone. Abração, Isabelle. Tudo de bom aí pra vocês. Uma ótima quinta-feira. Alô, Pedro Amaral, comunidade da Invernadinha, confirmando audiência. Antônio Marcos. É, o Antônio mandou um áudio aqui pra gente. Fala aí, Antônio.
1: Bom dia, meu amigo Vini.
0: Dia.
1: Tudo certo, mulher?
0: Bom.
1: Já estamos mateando das 5 da manhã aí. Fizemos um fogãozinho, um fogo no fogão além aqui. E vê se você acha aquela. Aquela moda lá da Frio da Madrugada.
0: Frio da Madrugada.
1: Não lembro agora quem canta. Beleza? É, acho que é Rio Negro e Limões, acho que é uma coisa assim.
0: É isso aí.
1: Frio da Madrugada. Essa manhã gelada de quinta-feira aqui. Tamo curtindo teu programa aqui, beleza? Põe minha família na oração, Vini, às 6:30. Abraço.
0: Beleza, abração aí, Antônio Marcos. Antônio, me diga uma coisa, tem notícia aí do Homem da Buva? O homem tá sumido, não sei se tá dormido, não sei se tá congelado o Homem da Buva, né? Mas não deu mais sinal de vida. Tem notícia dele, sabe por onde que anda o Homem da Buva? Você já tá trabalhando, está embaixo das cobertas, o que que você me diz, homem?
1: Ah, mas com certeza ele deve estar debaixo das cobertas, né, Vini? Com esse frio aí, duvido que o homem esteja acordado essas horas.
0: Mas aí, te digo a mesma coisa, né? Sumiu o Homem da Buva, né? Não deu mais sinal de vida aqui em nossa programação. É, o mais certo que tá dormindo então, né, Antônio? É isso aí, né? Vamos seguindo aqui que tem mais participações, né? Tem mais áudio dos nossos ouvintes.
2: Bom dia, Vinícius.
0: Bom dia.
2: Tudo parei, meu piá.
0: Tudo certo.
2: O negócio tá gelado, hein, Vinícius?
0: Frio, hein?
2: Podia cantar pra nós aí a música João Mineiro e Marciano, o Beijo do Adeus.
0: Beijo do Adeus.
2: Ofereço aí pra todos que estão na sintonia do programa, também então você da rádio, André.
0: Beleza.
2: Então vamos pra aí, Vinícius. Boa noite, abençoada quinta-feira a todos. Ele tá na nossa, tá bom demais.
0: Abração aí, o Rosenildo, né? Pessoal de saudade do Iguaçu, sempre ligados aqui na programação da nossa FM. E você também, né? Pode mandar seu recadinho, a sua mensagem, participar, né? Da programação do Amanhecer 102, 469-8413-4946, tá bom? Até às 7 da manhã estarei atendendo aí o seu pedido, beleza? Agora 5:54, tem mais música chegando em nossa programação, é a madrugada com os Mirins, depois tem o enterro do Nego Geada aí com o Capitão Faustino e também Tonico e

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9: 6h08, 6h08 e nesta quinta-feira o destaque será o frio intenso em todo o Paraná, com previsão das menores temperaturas registradas até o momento em 2026. Entre a madrugada e amanhã, as regiões oeste, sudoeste, centro-sul, sudeste, Campos Gerais e a região metropolitana de Curitiba deverão registrar temperaturas próximas de 0 grau, com valores negativos em alguns municípios. Geadas amplas são previstas, inclusive com intensidade moderada a forte nas áreas mais frias. A exceção fica para as áreas do leste, Campos Gerais e o norte pioneiro, onde a presença de nuvens baixas e nevoeiros ao amanhecer deve inibir a formação do fenômeno. À tarde, haverá predomínio de sol e as máximas devem ficar entre 13 e 15 graus na maior parte do estado, alcançando de 17 a 19 graus na faixa norte. Com o anoitecer, as temperaturas voltam a cair, mantendo a sensação de frio em todas as regiões, com valores abaixo de 5 graus na metade sul. Shoppingzinho e região, sem previsão de chuva prevista para hoje, com temperatura mínima de 2 e a máxima não deve ultrapassar os 16 graus. Neste momento, 3 graus é a temperatura em Shoppingzinho, com sensação térmica de 1. Amanhã, sexta-feira, também sem previsão de chuva para amanhã, com temperatura mínima de 4 e a máxima na casa dos 18 graus. As informações são do CIMEPAR.
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0: Tá na nossa, tá bom demais. 6:10 é o Amanhecer 102, na apresentação de Marcos Vinícius, de segunda a sexta-feira, das 5:15 às 7 horas da manhã. Quero mandar um bom dia, né? Um grande abraço para o seu Domingo Zaira aí no Wagner, em Goioxim. Bom dia, Lautir Vieira. Bom dia, Terezinha Paim. Tudo certo por aí, Tere? Aquele abração especial aí pra você. Muito obrigado pelo carinho da sua audiência. Ótima quinta-feira. Bom dia, Neuza Bom, em Saudade do Iguaçu, pede a música Solidão com Marcos Paulo e Marcelo, oferecendo para Verônica Duarte, também para Camila Cardoso e para todos os ouvintes da nossa FM. Já rodo aí para você, tá bom, Neuza? Bom dia, Itamar Nava, em Santa Rosa, confirmando a audiência no Amanhecer 102. Bom dia, Maria Noemi Bueno, Valmir Pereira, Susan Gladys, em Campo Mourão. Bom dia, Antônio Escopel, Valdemir Bug, em Vila Bonita, Bom Sucesso do Sul, Áudio Siqueira, aí no Despraiado Candói. O áudio encaminhou um áudio pra gente, né? Fala aí, áudio, bom dia.
1: Bom dia, Vila, sou Áudio Siqueira aqui do Despraiado Candói. Referência pra mim, pra minha família, e peço a música Cleito Camargo, Na Hora de Amar. Eu ofereço pra Saira Oliveira aí do que mora em Chupi. Foi atendido, muito obrigado.
0: Abração aí, áudio, tudo de bom, ótima quinta-feira pra você, tá bom, meu amigo?
2: Pavini, bom dia, tudo certo? Aqui é o Sebastião de Mangueirinha. Estamos na peleia aí, dando uma viadinha às 4 horas da manhã, fazendo um tratinho pra Mimosa aí, na escuta da nossa aí. Roda uma música aí pra nós, pode ser Castração Mapial. Oferecer pra vocês e da rádio, pessoal aqui da Leitaria Rio Branco. E meus irmãos aí que estão na peleia também, Coronel Vivida, Daniel, os outros irmãos aí do Pio Fleck. Tá na nossa, tá bom demais. Obrigado por atendido aí, Vini.
0: Abração aí, o Sebastião, né, de Mangueirinha. Obrigadão pela companhia, tudo de bom aí pra você, tá bom, meu amigo? E nós vamos seguindo, trazendo mais música na programação aqui do Amanhecer 102, agora 6:13, 6:13, chegando é o Frio da Madrugada com Rio Negro e Solimões, atendendo pedido aí do Antônio Marcos, né, pediu, então, e vai ouvir aí o Rio Negro e Solimões.

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Muito bem, vamos dando sequência no Amanhecer 102, agora 6:25, daqui a pouquinho, né? Já já tem momento de oração com o Padre Edivino, é às 6:30, né? Mas enquanto isso nós vamos dando sequência com as participações, né? Dos nossos ouvintes, quero mandar um bom dia para o meu amigo Arnaldo, né? Tá frio, tá gelado por aí, Arnaldo? É, por aqui também, né? Bastante frio, né? Bom dia também, deixa eu conferir aqui, é o Laudelino Santos, tá aí tomando seu chimarrão e ligado na programação da nossa FM. Bom dia, Verônica Duarte, em Saudade do Iguaçu. Bom dia, Marivone Marcondes, registrando a sua participação. Bom dia para o Jurandir. O Jurandir, né, também está ligado, sintonizado na nossa FM, pede música com o Velho Milongueiro. Bom dia, Cleci, Írio Pirola, a Marlene, aí no bairro Planalto, em Pato Branco, também está encaminhando a sua mensagem aqui pra gente. Bom dia, Loiri Conte, Saudade do Iguaçu, Geraldina, também a sua mãe, né, a dona Terezinha, todas as manhãs participam, né, aqui da nossa programação. Padilha, dona Jô, em Saudade do Iguaçu, também estão sintonizados na melhor 102,9, é a nossa FM, e o Amanhecer 102 que segue trazendo mais música, né, atendendo aí aos pedidos dos nossos ouvintes. A Neuza Bom, aí de Saudade do Iguaçu, né, pediu uma música Solidão com Marcos Paulo e Marcelo, e na sequência nós vamos aí ao momento de oração com o Padre Edivino nesta manhã gelada, né, manhã fria de quinta-feira, hoje 25 de junho.

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1: 6:31, 6:31, Padre Edivino, seja muito bem-vindo na programação do Amanhecer 102, nesta manhã de quinta-feira. Gostaria de estar colocando em oração as famílias Moura e Paz, as famílias Quadros e Lara, famílias Ferreira, Ribeiro, Stankiewski, Vilma Zurra e família Roselaine Trombim, Vivaldino e Valdivino Brasil, Pedro Amaral, Alcione Bueno e família, Domingo Isair, Áudio Siqueira e família no Despraiado Candói, Ângelo Vicente e Genesi da Silva, famílias Vieira e Lasta, Maria Noemi Bueno, as famílias Mazuco e Duarte, Marivone Marcondes e família, as famílias Fernandes, Veselovitz e Zumac de Pato Branco, famílias Pirola, Jurelo, Zanco e Bernardi, famílias Quadros, Lima e Almeida, as famílias Conte e Siqueira, famílias Oliveira e Ferreira na Fartura em Candói, famílias Rogoski e Marangoni, Maria de Oliveira, a família Ancilheiro e também as famílias Ferreira e Costa de Porto Barreiro. Padre Edivino, seja muito bem-vindo em nossa programação. Bom dia.
2: Bom dia, meu amigo Marcos Vinícius. Bom dia a cada irmão, cada irmã que reza conosco nessa manhã através da nossa FM. Uma alegria sempre estar com vocês e poder agradecer a Deus o dom da vida que Ele nos dá a cada dia. Também pedirmos as graças e bênçãos para todas as pessoas que estão iniciando suas atividades. E o Evangelho de hoje retoma o capítulo 7 de São Mateus. Mateus, Sermão da Montanha, ainda, os versículos 21 a 29. Nem todo aquele que me diz Senhor, Senhor, entrará no reino dos céus, e sim aquele que faz a vontade do meu Pai que está nos céus. Muitos vão me dizer naquele dia, Senhor, Senhor, não foi em teu nome que profetizamos, em teu nome que expulsamos demônios, em teu nome que fizemos tantos milagres? Então eu vou declarar a eles, nunca conheci vocês. Afastem-se de mim, vocês que praticam a maldade. Portanto, quem ouve essas minhas palavras e as põe em prática, será comparado a um homem de juízo que construiu a sua casa sobre a rocha. A chuva caiu, vieram as enxurradas, os ventos sopraram e bateram contra essa casa e ela não caiu porque estava alicerçada sobre a rocha. Ao contrário, quem ouve essas minhas palavras e não as põe em prática, será comparado a um homem sem juízo que construiu a sua casa sobre a areia. A chuva caiu, vieram as enxurradas, os ventos sopraram e bateram contra essa casa, e ela caiu e foi terrível a sua ruína. O reino de Deus não é uma diversão, é realidade que empenha a vida toda. Dele se participa não só com palavras, ainda que sejam santas, mas criando o reino da justiça que Deus quer. O primeiro a entregar a sua vida pelo reino foi Jesus, que cumpriu plenamente a vontade do Pai. Quem se faz discípulo de Jesus deve seguir seus passos, ouvir e pôr em prática suas palavras. Esse estará edificando sua casa, sua vida, sobre a rocha inabalável, o próprio Cristo. Ninguém se iluda. Não basta falar fluentemente sobre a doutrina cristã, ou cantar belos hinos religiosos, ou citar textos bíblicos. O fundamental na nossa vida é realmente praticar a justiça e a caridade. No final, pode haver uma tremenda decepção. Não conheço vocês. O que conta é assumir esse compromisso com Jesus e o seu reino. Peçamos então esta graça e a bênção sobre nossos ouvintes e a água, em nome do Pai, do Filho e do Espírito Santo. Amém.
1: Muito bem, obrigado. O Padre Edivino retorna amanhã, sexta-feira, na programação do Amanhecer 102. Agora 6:35, momento de oração. 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
1: 6:38, comunicado de partida. Cristo ressuscitado te avive momentos de esperança juntamente com a família Portugal da Silva. Com dor no coração, se despedem de Leontino Portugal da Silva aos 81 anos. O encontro para a despedida está sendo realizado no Memorial Cristo Ressuscitado te avive. Cerimônia de homenagens hoje às 15 horas e ao término seguirá o caminho da eternidade até o cemitério Municipal Jardim da Saudade em Chopinzinho.
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0: 6h43, 6h43. Vamos que vamos, dando sequência no Amanhecer 102 até às 7 da manhã. Quero mandar um bom dia para Lourdes, também o Nereu, na comunidade do Mato Branco. Bom dia, Ângelo Vicente, Genesi da Silva. Bom dia para o Miguel, né? Também a Margarete, aí na Fartura, em Candói. A Dair também está confirmando a audiência em nossa programação. Bom dia, Roselaine Trombim. Bom dia, Maria de Oliveira. Alô, Margarida Ferreira, em Porto Barreiro. Pede música aí com Leandro e Leonardo. Quem também está em Porto Barreiro é o Emerson Rogoski, né? Todas as manhãs ligado em nossa programação. Bom dia, Ademir Alves, aí da Todos Pato Branco, né? Está mandando um abraço pro seu irmão, seu Altamiro Alves da Luz, no São Roque do Shopping Pato Branco, né? Que também está sintonizado na melhor, né? 102,9 a nossa FM. Bom dia, Helena Pedroso, Neucinda Dalmazo. A Neucinda encaminhou áudio pra gente. Fala aí, Neucinda.
1: Bom dia, Piazão. Como é que amanheceu?
0: Frio.
1: Frio? Frio pra caramba, né?
0: Gelado.
1: Mas estamos peleando cedo.
0: É isso aí.
1: Um abração pro povão. E que Deus nos abençoe desse frio. Um abração pra Maria Rocha, que deve estar acordada já. E o resto do povão. Obrigado se for atendido. Roda aí pra nós, canarinho prisioneiro. Tá na nossa, tá bom demais, Tiazão, com esse frio.
0: Abração, Neucinda. Obrigadão aí pela companhia, tudo de bom. Ótima quinta-feira pra você. Beleza, hein? Nós vamos seguindo agora 6h45, 15 minutos faltando para as 7 da manhã. Tem mais música, né? No Amanhecer 102, é Leandro e Leonardo.

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6:52. Alô, você, muito bom dia. Nós vamos seguindo com o Amanhecer 102, reta final já da nossa programação de hoje, né? Mas antes quero mandar um bom dia para dona Ilse Obermaier, em Saudade do Iguaçu, e também um bom dia para o Eloy Bagdezinski, aí no Guarani do Cavernoso, participando aqui do Amanhecer 102, que vai chegando aí ao seu final, né? Agradecendo a você, ouvinte, pela sua companhia, desejando a todos, né, uma ótima quinta-feira. Eu volto amanhã a partir das 5:15 ao vivo aí em mais um Amanhecer 102. Na sequência tem Revista 102 hoje, apresentação aí de Marcos Ferreira, tá bom? Deixo aqui a última de hoje, atendendo o pedido, deixa eu conferir aqui, da Verônica Duarte aí de Saudade do Iguaçu, pediu a Loira do Carro Branco com João Paulo e Daniel. A todos um grande abraço, ótima quinta-feira e até amanhã.

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2: Olá, meus amigos, aqui é o deputado estadual Gugu Bueno. Hoje, nosso comentário semanal aqui no rádio vai ser um pouquinho diferente. Esse é o último episódio dessa temporada do nosso Dito e Feito. Essa pausa é necessária por uma obrigação da legislação eleitoral. Mas ao longo desse período, usamos esse espaço para falar diretamente com todos vocês, com clareza e responsabilidade, sobre assuntos que realmente importam. Direito e deveres, saúde, segurança, educação, serviços públicos e temas do dia a dia que impactam a vida dos cidadãos paranaenses. Sobre fatos marcantes, como o tornado que atingiu o Rio Bonito Iguaçu e mobilizou todo o Paraná e o Brasil. Também falamos do trabalho que fizemos junto com o presidente da Assembleia Legislativa, Alexandre Cury, e os 54 deputados para aprovar ainda no domingo projetos urgentes que ajudaram a destravar o socorro aos moradores de Rio Bonito. Quando foi preciso, nos posicionamos de forma dura diante de escândalos, como o do Banco Master e o rombo milionário contra os nossos aposentados. Também nos indignamos diante de casos revoltantes de violência doméstica que chocaram o Paraná e o Brasil. Mas além da indignação, trouxemos orientação, informação e uma mensagem de esperança às mulheres que ainda vivem essa realidade. Também destacamos muitas coisas boas que aconteceram em nosso Paraná. E graças a Deus, é uma terra de gente trabalhadora e que está crescendo e prosperando muito nesses últimos anos. Falamos da maior redução do IPVA do Brasil, proposta pelo nosso governador Ratinho Júnior e aprovada pela Assembleia Legislativa. Uma redução de 45%, que baixou a alíquota de 3,5% para 1,9% e colocou o Paraná com o menor IPVA da nossa nação. Falamos da importância da doação de sangue, da rede da nossa Secretaria de Saúde, dos investimentos em obra, asfalto, creche e serviços públicos municipais. Também sobre o trabalho da Assembleia Legislativa para se tornar a mais transparente do país, com selo diamante e nota máxima nas exigências dos tribunais de contas. Falamos da nossa economia e do uso responsável dos recursos da Assembleia. Mais de 600 milhões em economia no ano passado que voltaram para a população em obras, investimentos, creche, asfalto. E essa economia, esse ano, deve ser ainda maior. A comunicação pública tem esse papel, aproximar o trabalho parlamentar da população, levar a informação correta e ajudar as pessoas a entenderem melhor as ações, os projetos e os desafios do nosso Estado. Seguimos conscientes que ainda há muito trabalho pela frente. Quero agradecer a cada um de vocês que dedicou alguns minutinhos para nos ouvir, pelo carinho que recebemos quando percorremos os municípios nos quatro cantos do nosso Paraná. Nosso muito obrigado também aos amigos e amigas das rádios parceiras, que mantêm viva essa energia que só sentimos pelas ondas do rádio e que seguem presentes nas casas, no som do carro e nos celulares da população. Durante essa pausa breve, o nosso trabalho continua. Seguimos atuando firme na Assembleia Legislativa, como primeiro secretário, acompanhando as demandas dos municípios e trabalhando pela nossa gente do Paraná. Você pode continuar acompanhando o nosso mandato pelas redes sociais no Instagram, @GuguBuenoPR. É só digitar no Google lá, Gugu Bueno. Lá seguimos mostrando as ações, os investimentos, as agendas e os resultados do nosso trabalho. Em breve, a gente se encontra novamente por aqui. Um grande abraço do deputado Gugu Bueno, que Deus os abençoe, fique bem e até a volta do nosso Dito e Feito.
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0: Agora 7:02, bom dia Chopinzinho, bom dia região, onde você estiver ligado aqui na nossa FM, um abraço, uma ótima manhã de quinta-feira, estamos chegando com revista 102, hoje quinta-feira 25 de junho e hoje aqui na companhia de Marcos Ferreira. Muita informação para você que se liga todas as manhãs aqui na programação. Manhã fria de quinta-feira, olha, eu tô para dizer que eu acho que é uma das manhãs, tá entre as manhãs mais frias desse ano, né? Realmente temperatura muito baixa, como era previsto, muito frio no decorrer desta semana aqui na região. Central Técnica de Marcos Vinícius e hoje a apresentação aqui é de Marcos Ferreira.
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0: Destaques de hoje, merendeiro premiado nacionalmente em Brasília, recebido pelo secretário de Educação. Duplicação da PR-180 em Guarapuava tem proposta de mais de 225 milhões de reais. Coaçu encerra eventos de premiação de produtores de soja na região. Caminhões se envolvem em acidente na BR-373 entre Coronel Vivida e Pato Branco. Prefeito de Rio Bonito do Iguaçu fala sobre ações recentes do mandato. Também vamos trazer informações sobre golpistas que têm usado o nome do Instituto São Rafael para aplicar golpes em familiares de pacientes. Estas e outras informações a partir de agora.
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3: Olá, amigo, amiga e ouvinte, sou o Padre Ezequiel, esse é o momento Despertai para o Amor aqui na sua rádio. Um abraço forte para você e o meu desejo de que a paz esteja no teu coração e na tua vida. Eu gostaria de pedir para você que ainda não acessou o nosso canal no YouTube, lá tem muitas canções que você vai gostar de ouvir. Eu gostaria de falar sobre a importância de pensar a vida junto com a morte. Um provérbio diz que a morte é certa, mas a sua hora é incerta. Ou seja, nós não sabemos quando vamos morrer, mas o fato é que um dia nós vamos morrer. E essa característica que tem a vida de finitude, ela é muito importante para nós vivermos bem o tempo. Se uma pessoa sabe que resta pouco tempo, ela vai poder viver bem melhor o tempo. Por isso, podemos acolher cada dia como um presente valioso para a nossa vida. Nós gozamos intensamente do tempo. Por exemplo, com uma pessoa querida, quando nós gostamos de uma pessoa e sabendo que a vida é mortal, a gente usufrui melhor desse tempo. Porque o tempo é limitado exatamente diante da mortalidade da vida. O olhar sobre a morte, portanto, pode ser muito enriquecedor para a nossa vida. De um lado, nós podemos perceber que existem tantas nulidades que nós buscamos e coisas não essenciais. E, do outro lado, nós percebemos que podemos usufruir de tanta abundância que está à nossa mão. E essa abundância faz com que a vida tenha sentido. Hoje, se nós pensamos, por exemplo, numa pessoa que tem o diagnóstico de câncer, acontece com muitos. Uma das perguntas que mais as pessoas que recebem o diagnóstico se fazem é: até agora, ainda não vivi bem. Tenho ainda muita coisa para viver. Ou seja, somente o fato de que a pessoa é efêmera, mortal, frágil, aquilo que ameaça a vida é que abre diante de nós a vida, diante dos nossos olhos, para que a gente aproveite em cada momento. Uma pessoa com câncer dizia para outra: olha, eu vivo cada dia como um presente, porque não sei quanto tempo me resta, por isso gozo da melhor maneira possível. Por isso, olhar sobre o fim próximo torna também a vida mais realista. O que há de mais oportuno do que indagar sobre como posso utilizar o melhor possível o breve tempo que me resta na minha vida? Como é que eu posso viver bem os meus dias? Então, a questão da mortalidade não é que ela traz pânico e preocupação, mas ela produz uma vida mais rica de sentido para as pequenas coisas que nós podemos observar diariamente e vivê-las com intensidade. Pensemos nisso. O Deus de amor, o Deus da paz, o Deus que é o autor da vida, que nos dá a vida como um presente e nos dá o tempo para viver bem a nossa vida, possa olhar e abençoar a nossa vida para que nós sejamos, de fato, pessoas felizes e vivamos bem em todos os momentos da vida, fazendo o melhor e buscando o melhor. Sobre você, sobre a tua casa e a tua família e a tua vida, desça a bênção em nome do Pai, do Filho e do Espírito Santo. Amém.
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0: 7:08. Previsão do tempo para hoje, nesta quinta-feira fria, com Júlia Munhoz.
4: Olá, bom dia. Eu sou a Júlia Munhoz, meteorologista. Este é o boletim Se Me Para Informa, com a previsão do tempo para o dia 25 de junho de 2026 no Paraná. Nesta quinta-feira, o principal destaque será o frio intenso em todo o Paraná, com previsão dos menores valores de temperatura registrados até o momento em 2026. Entre a madrugada e manhã, as regiões Oeste, Sudoeste, Centro-Sul, Sudeste, Campos Gerais e também a metropolitana de Curitiba deverão registrar temperaturas próximas de 0 graus Celsius e até mesmo valores negativos em alguns municípios. A combinação de temperaturas muito baixas, ventos fracos e céu aberto favorece a formação de geadas amplas com intensidade moderada a forte nas localidades mais frias do estado. Exceto em áreas dos Campos Gerais, Leste e também Norte Pioneiro, pois espera-se a formação de nuvens baixas e nevoeiros ao amanhecer. A partir da tarde, o sol deverá predominar em todas as regiões, permitindo uma elevação gradual das temperaturas. Ainda assim, as máximas devem ficar próximas de 13 e 15 graus Celsius na maior parte do estado, alcançando cerca de 17 e 19 graus Celsius em municípios da faixa norte. Com o anoitecer, as temperaturas voltam a entrar em declínio, mantendo a sensação de frio em todas as regiões paranaenses. Na metade sul do estado, os valores poderão ficar novamente abaixo de 5 graus Celsius até o fim do dia. No site do CIMEPAR, você encontra a previsão do tempo detalhada para cada município e região para os próximos dias. 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
0: Muito bem, obrigado, Júlia Munhoz, com a previsão do tempo para hoje.
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0: 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Cotação agrícola para hoje: feijão carioca, saca de 60 quilos, de 240 a 280. Feijão preto, de 195 a 220. Milho, de 52,30 a 56. Soja industrial, de 113 a 115,20. Trigo, de 70 a R$72.
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0: 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Olha, nós tivemos um acidente ali entre Coronel Vivida e Pato Branco, né? Um acidente envolvendo 3 caminhões, foi registrado ontem à noite na BR-158, entre Coronel Vivida e Pato Branco, ali próximo da ponte do Rio Chopin. Segundo informações apuradas do local, um dos caminhões que seguia no sentido contrário teria perdido o controle da direção e atingiu outros 2 veículos de carga e tombado às margens da rodovia. O motorista do caminhão que tombou teve ferimentos leves. Ele recebeu atendimento das equipes de resgate e foi encaminhado para atendimento médico em Pato Branco. As causas do acidente ainda serão apuradas. Não houve outros feridos, registro somente o motorista de um dos caminhões que teve ferimentos leves. 3 caminhões envolvidos, a pista ficou interditada durante horas, inclusive agora há pouco eu recebi a informação de pro pessoal que vai sentido Coronel Vivida Pato Branco ou sentido contrário, que a pista está liberada, mas no sistema pare-siga, né? Já que ela ainda está parcialmente bloqueada ali no local do acidente, próximo à ponte do Rio Chopin, e o trânsito está fluindo de forma bastante lenta, né? No sistema pare-siga, já que ainda está parcialmente bloqueada a rodovia em função desse acidente envolvendo 3 caminhões na noite passada ali entre Coronel Vivida e Pato Branco. E o homem que morreu num acidente de trânsito ontem à tarde na BR-280 aqui na região foi identificado como Wilson Alba. A colisão ocorreu por volta das 16 horas na comunidade de Rio Verde, em Flor da Serra do Sul, e envolveu um Gol Placas de Flor da Serra do Sul e um Ômega de Ubiratã. Equipes do Corpo de Bombeiros e SAMU foram acionados, mas o condutor do Gol já estava em óbito. A Polícia Militar auxiliou no controle do trânsito até a chegada da PRF, né? Polícia Rodoviária Federal. Polícia Científica e o Serviço Médico Legal também foram mobilizados para fazer a remoção do corpo da vítima. Acidente lá próximo à Flor da Serra do Sul, né? Infelizmente uma pessoa acabou perdendo a vida, foi identificada como Wilson Alba, mais uma pessoa numa vida ceifada em acidentes aqui nas rodovias de nossa região.
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0: Agora 7h15, ainda falando do setor policial, tivemos uma apreensão de drogas em Mangueirinha. Ontem à tarde, às 15h30, uma equipe da Rotan, operação com cães, no âmbito da Operação Faro, recebeu informações provenientes de denúncias anônimas sobre um ponto de tráfico de drogas lá em Mangueirinha, local alvo de mandado de busca judicial já pelo tráfico de drogas. Após vigilância e patrulhamento preventiva, foi possível abordar um homem saindo do local, dois homens e uma mulher no interior da residência, alvos das denúncias. Na busca do local, foi encontrado 35 porções, ou seja, 85 gramas de cocaína, uma porção ou 5 gramas de crack e R$ 1.211 em dinheiro. Os autores foram presos em flagrante pelo crime previsto no artigo 33 da lei de drogas, né, que é tráfico de drogas, sendo encaminhados com os objetos apreendidos e a droga para a central de flagrantes para em Pato Branco, né, para as demais providências. Apreensão lá em Mangueirinha ontem à tarde, situação aí de tráfico de drogas registrado pelas autoridades policiais.
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0: Sete horas e 17 minutos, é o Revista 102 desta quinta-feira aqui na companhia de Marcos Ferreira, levando as informações para você ficar bem informado. Nosso companheiro Evandro Artuzzi, né? Teve que dar uma escapada aí hoje, né? Mas amanhã ele tá de volta aqui comunicando com vocês. Olha, uma outra informação que interessa para toda a comunidade, gente. Olha, golpistas estão usando o nome do Instituto São Rafael, né, o hospital aqui de Chopinzinho, para aplicar golpes em familiares de pacientes. Eu conversei nesta semana com a Michele Fernanda, diretora-geral do Instituto São Rafael, que falou sobre esta situação de golpes. Tivemos no último final de semana casos que aconteceram e algum tempo atrás também já tivemos situações semelhantes, né? E a Michele conversou com a nossa reportagem e alertou a população sobre esses golpes. Estamos aqui no Instituto São Rafael para trazer informações para a comunidade chopinzinhense de toda a nossa região. Aliás, nós temos falado nos últimos tempos, alertado e orientado a população sobre uma diversidade grande de golpes que tem sido registrado. E o assunto hoje é justamente esse, né? Nós tivemos nos últimos dias, né, nos últimos tempos, os golpistas usando o nome da instituição, que é do Instituto São Rafael, para aplicar golpes. Estamos aqui com a Michele Fernanda, que é a diretora-geral do Instituto São Rafael, para falar sobre esta situação e alertar a população, né, Michele? Um problema que preocupa aqui a instituição, né? Tudo bem?
2: Tudo bem.

0: Que o paciente passou, teve uma piora clínica no quadro e precisa de um medicamento ou de um exame que o SUS não cobre e que ou faz o pagamento para receber o medicamento imediato, ou o paciente aí vai evoluir para um óbito ou vai agravar o quadro, então acaba pegando numa ferida ali bem delicada e o pessoal acaba caindo muitas vezes. Então, o que que a gente precisa alertar a população? Que tudo que for relacionado ao paciente, o médico vai passar na visita ali da UTI e vai falar: ó, o paciente teve uma piora, a gente precisa organizar algumas coisas aqui. Lembrando que a nossa UTI é 100% SUS, então nunca vai ter cobrança de valores no que se refere à UTI. Então não existe, o médico não entra em contato pedindo Pix, pedindo informações ou falando que o paciente passou, teve uma piora por telefone. Vai ser sempre no horário da visita, vai discutir o caso com a família, vai explicar tudo certinho. Situações paralelas a isso sempre vai partir de um contato oficial da instituição. Então não vai ser um número estranho ou um número que tenha foto de uma pessoa qualquer. É sempre números oficiais que vai ter a identificação, vai passar todas as informações certinhas. Ficou na dúvida? Entre em contato no telefone fixo, fala com o pessoal da recepção, mas não realiza pagamento.
1: Eles usam justamente esse momento de fragilidade, né, dos familiares, dos pacientes, e é impressionante porque eles têm um, eles têm um, usam, né, uma artimanha tão eficiente que eles têm o contato até dos familiares, dos pacientes que estão aqui no hospital. Eles conseguem, né, essas informações, né?
0: É, exatamente. E o que que acontece? Isso está ocorrendo não só no Instituto São Rafael, em todos os hospitais aí a nível regional. A gente tem visto bastante alerta, a gente não sabe como que eles conseguem essas informações. Possivelmente seja vazamento de dados aí dentro do que envolve os sistemas governamentais, porque todos os pacientes ficam internados no mesmo sistema, independente de qual hospital seja. Então, acredito que seja algo relacionado a isso para ter acesso, né? Mas a gente passou já, inclusive, para a delegacia essas informações para que fossem apurados os fatos aí, identificado, porque até em uma das mensagens eles passam o Pix, a gente encaminhou ali para a delegacia para fazer a avaliação e das informações aí, ver o que que é possível fazer. Mas fica o alerta não só para os pacientes do Instituto São Rafael, né? Mas de todos os hospitais da região.
1: É importante que as pessoas, qualquer dúvida, é importante que entrem em contato aqui direto com vocês, né? Vem até a instituição, né?
0: Isso, vem até a instituição ou entre em contato pelo telefone fixo no 463242-8181, que vai cair na recepção. As meninas vão passar as informações ali do que é real e o que não é. Então, na dúvida, sempre entre em contato, mas não realizem pagamentos via Pix.
1: Tivemos muitas situações envolvendo o nome da instituição aqui do Instituto São Rafael.
0: Então, a gente teve um relato durante o final de semana aí de três familiares que entraram em contato ali com o número oficial do hospital falando: ó, um número estranho entrou em contato. Aí, as informações que a gente tem é que ninguém caiu no golpe dessa vez. Mas há uns 2 anos atrás já aconteceu isso.
1: Eu lembro, acho que a gente até falou, né, sobre o
0: Falou.
1: assunto,
0: E,
1: né?
0: inclusive, teve um familiar que acabou caindo no golpe, realizou o Pix. Era uma, salvo engano, era uma pessoa lá de Toledo. Então, é uma coisa recorrente. Eles passam tempo, acontece de novo, acontece de novo. Por isso que é super importante usar esse espaço que a nossa sempre disponibiliza para a gente, para trazer essa conscientização para a população.
1: Tá certo. Olha, importante, gente, essa orientação. Se entrar em contato contigo, se identificando como representante, um médico, né, do Instituto São Rafael ou de qualquer outro hospital, pedindo dinheiro, é importante se certificar. Entra em contato com a instituição, vá até o hospital, vá até a instituição, converse, né, com os responsáveis para tirar as dúvidas. E no caso aqui, falando especificamente do Instituto São Rafael. Michele, obrigado. Importante esse alerta aí para a população.
0: Obrigada a vocês, Marcos, pelo espaço. A gente está à disposição aí e estamos à disposição da toda a população aí para tirar qualquer dúvida, qualquer informação que seja necessário.
1: Muito bem. Essa é a Michele Fernanda, diretora-geral aqui do Instituto São Rafael. Mais uma vez, reforçando o alerta, então tome cuidado, porque as modalidades de golpes são as mais diversas. Cada dia surgem golpes novos e é importante que as pessoas estejam atentas. Para a nossa FM, informação com Marcos Ferreira.
2: Aí, né? Importante esse alerta para a população.

0: fiquem atentas, né? E qualquer dúvida, né? Se alguém entrar em contato via WhatsApp, via telefone, né? Pedindo dinheiro, especialmente, né? Aí fora, né? Dizendo ser representante do hospital. E como a Michelle falou, né? O Instituto São Rafael não faz esse tipo de situação, né? Então, pode já desconfiar que é golpe, né? 7:24 no Dalla Valle Real Atacado você encontra inúmeros produtos para a Copa 2026, bandeiras, cornetas e adereços de toda a nossa seleção para você torcer com mais entusiasmo e alegria. 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Dalla Valle Real Atacado, Trevo do Patinho, em Pato Branco. 7:25, intervalo comercial rapidinho, voltamos já com mais informações.
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0: 7:27, estamos de volta com Revista 102 desta quinta-feira. 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Olha, vamos falar de coisa boa também, gente, é importante, né? Assim como tem notícias trágicas, notícias ruins, tem notícias boas também, né? Um jovem chopinzinguense é o mais novo no mundo aprovado no teste para agente FIFA. É o Enzo Rombaldi, apenas 18 anos de idade, foi aprovado num teste que é dificílimo, né? Uma vez por ano, anual, né? Esse teste, e ele foi um dos aprovados, né? Sendo o mais novo, né? Com apenas 18 anos de idade. Eu conversei com o Enzo e falou, né? Sobre essa aprovação e explicou, né? O que ele pode fazer, qual é a abertura de mercado que ele tem a partir de agora com essa aprovação para agente FIFA. Vamos ouvir a entrevista. Estamos recebendo aqui na nossa FM o Enzo Rombaldi para falar um assunto muito importante, né? O Enzo, chopinzinhense, que conseguiu um destaque internacional, inclusive. Ele participou da prova para agente FIFA, né? E foi aprovado, né? Um dos mais jovens agente FIFA que conseguiu aprovação nesta prova que é realizada uma vez por ano, né? E nós vamos conversar com eles para explicar um pouco para a população o que é essa prova, como funciona e qual é a função, né, que ele terá, né, com essa aprovação. Tudo bem, Enzo?
9: Tudo bem. Muito obrigado pelo convite de poder estar aqui explicando um pouco mais como funciona isso, a questão do agente FIFA. Vou resumir bastante, mas um agente FIFA, ele é um profissional licenciado pela FIFA para trabalhar em âmbitos de futebol, em questão de direito esportivo, representação de jogadores, mexer com contratos, com treinadores, com clubes, de âmbito internacional. Porque aqui no Brasil nós temos a CBF, que mexe com tudo isso, e o agente FIFA, ele trabalha de modo internacional. Ele atua, então, tanto aqui no Brasil quanto em diversos países do mundo. Eu tenho essa licença agora, eu posso atuar em diversos locais. E ela é realizada por meio de uma prova de 20 questões, que precisa de 75% de aprovação. Então, de 20 questões, são 15 que precisa acertar para passar. É uma prova bem... um desafio muito grande. Atualmente, tem em torno de 20 mil profissionais no mundo que possuem essa licença e cada ano são aprovados em torno de 1.000. De em torno de 6 mil que fazem a prova, então é uma taxa de aprovação de 20%.
0: Você falou que tem que atingir 75% da aprovação na prova,
9: isso,
0: né?
9: Isso.
0: A prova, o conteúdo que cai nessa prova?
9: Cai muito dos regulamentos da FIFA, então do código de ética, regulamento de agentes, muito sobre inglês, conhecimentos em inglês, e do direito esportivo em geral. E essa é uma coisa que, na maioria das vezes, requer muita experiência, muitos anos de trabalho dentro do mundo do futebol, para saber cada detalhe da legislação e tudo mais, que eu consegui aprender ali em torno de mais ou menos um ano de estudo.
0: Muito bem, você já está, né, envolvido, apesar da pouca idade, você tem 18 anos, né?
9: Isso, 18.
0: E já está envolvido com a sócio da F22, né, e da Nexus Lude, que atua, a escolinha Nexus Lude, que atua aqui no município de Chopinzinho também. E essa questão de aprovação de agente FIFA, o que chama atenção, um diferencial e o destaque para você, uhum, é justamente essa questão da idade, né? Geralmente são candidatos com uma idade um pouco mais avançada, né? Uhum. Com 18 anos, acho que é raríssimo, né?
9: Sim. Pelo que eu estava pesquisando, só existiram 3 que foram aprovados com 18 anos. Esse ano fui eu, o único. Então, para esse ano, eu sou o mais jovem do mundo. A gente fica o mais jovem do mundo.
0: Tá certo, é importante, né? Um chopinzinhense, né? Uhum. Com esse destaque muito importante, né? O trabalho a partir de agora, Enzo, você como com essa certificação, né, de agente FIFA, né? Como que será o teu trabalho?
9: Ele será muito mais facilitado, porque agora eu tenho legalizado, eu tenho o direito de representar os agentes, então eu também tenho voz em toda a questão de julgamentos, transferências, negociações. Eu tenho essa voz para atuar e para poder opinar dentro dessas negociações de jogadores, tanto do âmbito aqui dentro do Brasil, já tem um reconhecimento, tanto do âmbito internacional.
0: Com essa certificação, facilita esse trabalho? Abre portas para ter essa representação?
9: Sim, muito. Elas abrem muitas portas, porque eu recebo um reconhecimento maior da FIFA, de modo internacional, o que facilita também, sendo que agora eu sou legalizado dentro da lei para poder representar jogadores.
0: Muito importante, né? E o trabalho aqui com a F22 continua também, né? Com, uhum, nessa sociedade que você tem, né? Com a escolinha e com a F22 continua também,
9: isso,
0: né?
9: Isso. A F22 é a nossa agência de futebol, onde nós agenciamos jogadores, e a Nexus Lude é a nossa escola de futebol de base aqui em Chopinzinho. e continua os dois trabalhos.
0: Tá certo. Essa prova é para quem, né, quer tentar, né, pleitear aí essa certificação de agente FIFA é uma vez por ano, né?
9: Sim.
0: É prova, só prova escrita?
9: É uma prova objetiva de 20 questões que ela é realizada de modo online. Então você tem um funcionário que está te observando nessa duração da prova. A prova ela tem uma hora de duração para responder 20 questões. Então você tem que lutar contra o tempo na hora de fazer ela.
0: Bate o nervosismo ali também,
9: sim,
0: né?
9: Uhum.
0: Você chegou a quanto por cento de aprovação na prova? Lembra?
9: Eu cheguei a 92% de aprovação.
0: Bem acima do mínimo, né, que é exigido, né? 75%. Uhum. Chegou a 92%.
9: Foram duas questões que eu errei, de 20.
0: Muito bom o número, né? Uhum. Isso é bom, né? Porque lá no teu relatório vai aparecer, né, o teu índice de aprovação, uhum, o que ajuda bastante também, né?
9: Muito.
0: Muito bem. Esse o Enzo Rombaldi, aprovado, né, com a certificação de agente FIFA. Aqui no Paraná, acho que são poucos, né, que tem, né?
9: Não é divulgado um número exato de quantos que tem em cada local do mundo, só o mundial. Então, aqui no Paraná, eu não vou saber dizer quantos que existem.
0: Tá certo. O que importa é que é o mais jovem agente FIFA do mundo, 18 anos, né? Único com 18 anos aprovado na prova do último ano, né? Parabéns, Enzo.
9: Muito obrigado.
0: E sucesso no teu trabalho aí.
9: Muito obrigado. Agradeço o convite também aqui da rádio.
0: Aí, Enzo Rombaldi, agente FIFA, sócio da agência F22 e da Nexus Lude aqui de Chopinzinho, escolinha de futebol, né, que atua também aqui no município de Chopinzinho. Para a nossa FM, a informação com Marcos Ferreira.
10: Aí, né, importante notícia, parabéns pro Enzo, pela conquista muito importante, né, a aprovação nessa prova, que é muito difícil também, né. 7:36, abraço para dona Elvira Malage Zupo, mandou uma foto aqui da geada, e que geada, hoje de manhã algumas baixadas aí, tá branco de geada aqui na região, né? Pessoal mandando bastante fotos aí das geadas. O Neri de Oliveira, lá no Candói, na Cachoeira Candói também, uma região que dá bastante geada, né? Um abraço pro Neri de Oliveira, pessoal da Cachoeira, branco de geada também na manhã de hoje, né? Deixa eu ver aqui o pessoal, o Miguel Padilha, grande Miguel, abraço, tá acompanhando o programa também, obrigado pela companhia. Seu Cestilho Stramari, Colorado, né? Seu Cestilho, tá lá sempre, todas as manhãs, ligado aqui na programação da nossa FM. A Nilda Ricardo, ela mandou um videozinho aqui pra mostrar o gelo que tá hoje de manhã, inclusive, né? Branco de gelo, uma geada muito forte, né? Um abraço, obrigado aí pelas imagens, a Nilda Ricardo, que, olha, mandou umas fotos muito bonitas aqui da geada da manhã de hoje também, né? A Neucinda tá acompanhando o programa. Obrigado pela companhia. Temos aqui vários vídeos, né, de ouvintes da emissora. O Arnaldo também mandando aqui vídeo da geada. Né, foi meio geral. E olha, acho que é a maior geada que deu nesse ano, né? Essa da manhã de hoje, que branco, as baixadas principalmente, né? Com muita geada, né? Agora 7:37, vamos para o intervalo rapidinho. Daqui a pouquinho voltamos trazendo mais informações.
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10: 7:40. 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Lembrando que hoje tem jogo da CEL, os meninos da CEL, né? A equipe sub-20 da CEL, hoje à noite, a partir das 8 horas, no Dionísio de Bona, CEL Chopinzinho e Chavante de Planalto, pelo Paranaense sub-20. Entrada gratuita no Dionísio de Bona. O torcedor pode acompanhar lá no Dionísio de Bona, incentivar e torcer pelos meninos da equipe sub-20, hoje à noite, então. E tem transmissão esse jogo aí pela Play Sports também, logo mais à noite, a partir das 20 horas. Uma informação da Venezuela, gente. Olha, você viu o terremoto que deu lá na Venezuela? Meu Deus do céu, que coisa triste, né, de se ver. A presidente interina da Venezuela, Delcy Rodríguez, confirmou pelo menos 32 mortos e mais de 700 feridos após dois terremotos atingirem o país ontem à noite. Conforme o Serviço de Geologia dos Estados Unidos, o terremoto de magnitude 7.5 é o mais forte na Venezuela em mais de 100 anos. O país decretou estado de emergência, conforme informações, com a suspensão de aulas e todos os serviços não essenciais. O objetivo é fazer com que as autoridades possam utilizar todos os esforços para resgatar pessoas que estão sob os escombros. Uma das regiões mais afetadas é o estado de Vargas, a cerca de 30 quilômetros de Caracas, em Catia La Mar. É possível ver escombros espalhados pelas ruas e residências totalmente destruídas. Também foram registrados colapsos e estruturas em bairros de Caracas e La Pastora, San Bernardino e Los Palos Grandes. Um hotel inteiro de 8 andares veio abaixo com os tremores. O primeiro terremoto foi de 7.2, sentido às 18:06, horário de Caracas, com o epicentro do terremoto localizado próximo à cidade de El Guayabo. O segundo tremor aconteceu cerca de 39 segundos depois, ainda mais intenso, com magnitude de 7.5. A presidente interina fez um apelo aos profissionais de saúde do país para que toda a rede de saúde pública e privada se dirijam aos postos de trabalho, né? Que situação. E olha, infelizmente deve aumentar muito o número de mortos, né? Deve ter muitas vítimas dos escombros ainda e, lamentavelmente, né, esse terremoto aí acabou tirando a vida de muitas pessoas lá na Venezuela. 7:43, gente, vamos falar de Rio Bonito e Iguaçu. Rio Bonito e Iguaçu avança na reconstrução. Alex Garcia traz mais informações.
15: Estou no gabinete do prefeito César Augusto Bovino. Prefeito César, o senhor recentemente recebeu aqui no seu gabinete a visita do bispo da Diocese de Guarapuava, aqui em Rio Bonito Iguaçu, trazendo importantes anúncios para a comunidade rio-bonitense, trabalhando na reconstrução do nosso município, prefeito.
16: Estamos a passos largos para a reconstrução de tudo aquilo que o vendaval trouxe para nós e trouxe um desagrado. Mas o importante, nós tivemos a visita do Dom Hamilton, junto com o padre Valdecir, junto com o padre Cristiano, para trazer alguma coisa e trocar algumas ideias de parceria de reconstrução naquilo que pertence. Foi muito importante a visita dele, que nós entramos aí em assunto para a construção de umas casas, que é através dos Cáritas, que já estão fazendo, já fizeram umas, estão fazendo outras, que é muito importante, a somatória de todo o pessoal, porque nós discutimos também a questão do santuário de Santo Antônio, juntando a parte religiosa com o futuro religioso turismo, né? Então nós queremos somar junto com a igreja para que nós possamos fazer esse ponto importante em Rio Bonito pela fé de Santo Antônio. Outra parte também ficou muito bom, porque nós discutimos a parte turística dos pontos religiosos que nós temos aqui, a Nossa Senhora dos Navegantes, do Alagado, e São Bom Jesus também, que é uma fonte religiosa que o pessoal... Então, essa vinda do bispo Dom Hamilton e os padres aqui, os dois que vieram aqui, foi muito importante, porque nós não podemos fazer só a construção pelo poder público, sem ter a parceria dos empresários, da parte religiosa, seja cristã ou evangélica também, que é a nossa parceria muito grande.
15: Prefeito César, também na sexta-feira o senhor recebeu aqui em Rio Bonito Iguaçu a visita do deputado Gugu Bueno, uma importante liderança lá do governo do estado, é essa ponte do município com o governo do estado, o Gugu Bueno, que tem feito aqui para Rio Bonito Iguaçu, e também a presença do coronel Fernando, né, que teve aqui anunciando junto com o deputado recursos que vão ajudar aqui na principalmente aos nossos empresários, que é o FECAP Empresas, e também a assinatura de ordem de serviço, prefeito, para construção de casas aqui em Rio Bonito.
16: Vejam bem que o sacrifício hoje foi somado, e com a visita do governador Ratinho no domingo do dia 8, 9 de novembro, foi muito importante que ele convocou a Assembleia Legislativa para fazer a aprovação dos recursos. E mais um pouco demorado, porque a parte burocrática. Mas eu quero dizer que essa visita do nosso deputado Gugu, junto com o coronel Fernando, e em nome dele, todos os componentes da Defesa Civil, que o coronel também Ivan e todos aqueles que participaram, foram nossos primeiros participantes para estar junto com nós, até hoje aqui foi a Defesa Civil. Mas o mais importante foi que todas as secretarias de Estado, independente da função, nós ajudaram e estão nos ajudando. Mas a Secretaria de Finanças, na pessoa do secretário Ortigara, que nós achamos solução junto com o deputado Gugu e junto com o nosso coronel Fernando, achamos formalidade jurídica para nós ajudar nossos empresários. Quero deixar bem claro que é o único projeto no Brasil até hoje que o poder público pôde ajudar a fundo perdido os empresários que foram afetados pelo vendaval. Então foi um valor de 10 milhões de reais a fundo perdido, que ainda no dia de hoje nós estamos fazendo o PIX, e esse PIX é a fundo perdido, eles não precisam prestar conta de nada, porque um queimou o motor elétrico de uma câmara fria, outro um salão de beleza queimou lá uns aparelhos lá que esquenta aquecedor de água. Então é um dinheiro que não precisa prestar conta a fundo perdido, que é muito importante para desenvolvimento dos nossos empresários e também eles que garantem a geração de emprego, arrecadação. É muito importante dizer isso. É claro que tivemos a Secretaria da Família, em nome do ex-secretário Carbone, também foi muito importante para nós de Rio Bonito Iguaçu, foi o primeiro que veio atender as pessoas com 6 parcelas de milão para pagar alguma alimentação, para pagar aluguel de casa, para pagar alguma coisa emergencial da sua residência, e também, claro, o cartão reconstrução, que foi muito importante, que nós estamos fazendo até hoje. Então, a visita do deputado Gugu e do coronel Fernando é muito importante. A gente tem que dizer que todos os encaminhamentos de ajuda do Estado nasce em duas entidades, o financeiro e o legislativo. Claro que sem autorização do governador nada caminha, mas o importante é que foi feita essa reunião, nós tivemos aqui e tivemos esses dois benefícios, que também foi entregue a ordem de serviço de 80 casas. Inclusive ontem já chamei o empreiteiro que ganhou a licitação para dar a ordem de serviço, que eles devem começar já e ao final dessa semana as casas, uma parcela de casas no loteamento Pio e outra parcela no loteamento lá no Campo do Bugo. Então são parcelas muito importantes. Só nesse dia que veio o secretário, ou o deputado Gugu e o coronel, veio ali é claro que tem a PAI, tem outras entidades que foi recebido, mas foi aí em torno de 25 milhões de reais que está aí no Rio Bonito, liberando para obras, fora as outras obras que também não deixam de ser importantes.
17: Prefeito César, o município de Rio Bonito, na verdade, virou um canteiro de obras, né? A gente tem aí o início do nosso SERB, que já está bem adiantado o trabalho, início da PAI, outras obras também de barracões, né? De garagem dos ônibus da prefeitura, enfim, outras obras que também são muito importantes para o desenvolvimento e para voltar Rio Bonito Iguaçu, realmente voltar aí ativa com principalmente aí com seus prédios públicos para poder atender a nossa população, né, prefeito?
16: Só a somatória de obras que está licitado e que parte ainda para a licitação do Vendaval, junto com o governo do estado e o governo federal, ultrapassa 100 milhões de reais, né? Que até foi um ponto crítico de algumas redes de televisão que vieram aqui, falaram mal de nós, onde é que estava fazendo com o dinheiro. Mas é claro que as pessoas têm que entender que o dinheiro do SERB é pro SERB, vem numa conta exclusiva, o dinheiro da PAI vem na conta da PAI. Não se põe dinheiro público de uma obra numa conta livre. Mas a gente quer deixar claro que tudo isso está acontecendo hoje, um canteiro de obra em Rio Bonito Iguaçu, seja de habitação, seja de reconstrução, seja de obras do governo federal. Por exemplo, ontem eu até quero agradecer a pessoa da ex-ministra Gleisi, que veio aqui, está junto com nós e dando a palavra. Foi uma pessoa que o ministro autorizou, sendo porta-voz do presidente Lula, dizendo que ela tem autonomia de acompanhar todas as obras. E ontem nós recebemos já a primeira parcela da escola do SERB, que essa escola é muito importante. Nossos alunos estão indo em Laranjeiras, uma obra de 11.960.000 reais. Então aí é uma conta exclusiva do SERB, que está aqui o dinheiro, o empreiteiro, o DPR já está construindo. Então estou dizendo isso como uma das 30 obras que estão sendo concluídas. Então a gente quer agradecer também a pessoa do governador Ratinho, em nome de todas as secretarias, que são várias secretarias que estão nos ajudando, e claro, sem dúvida nenhuma, o governo do estado, o governo federal, na pessoa da nossa deputada Gleisi, que tem ajudado muito. Ela é a coordenadora representante do governo federal em Rio Bonito Iguaçu, para que as coisas aconteçam dentro de uma normalidade e, claro, sem dúvida nenhuma, o mais rápido possível. Ontem nós fizemos a licitação da última obra do governo federal, do Vendaval, que é o Centro Cultural. Ainda está no processo de avaliação, que eu acredito que até quinta ou sexta-feira a gente já tem o ganhador. Então, Rio Bonito Iguaçu está virando um canteiro de obra, já virou, e nós vamos reconstruir um Rio Bonito mais bonito do que era, dando atenção em todas as pessoas, todos os nossos empresários, para que todos se sintam atendidos dentro da maneira do possível que determina a lei. Sabemos que muitos casos, as pessoas um pouco desagradável vem fazendo denúncia em Ministério Público, fazendo, na realidade, incomodando, porque nós não deixamos de atender ninguém sem ter a mão da prefeitura através dos órgãos estaduais e federais. Mas a gente sabe que lutar com o povo não é fácil, e a gente sabe que ser prefeito também não é fácil, né? Eu estava falando aqui, o pavilhão da igreja até agora não começou, mas ninguém falou mal da igreja, né? Agora, se fosse o pavilhão da prefeitura, já estava um monte de gente falando por que não começaram, né? Então, o poder público é visado de falar para as pessoas que não entendem, que querem tirar proveito das coisas, para que as coisas normalizem e venham atrapalhar. Mas o importante é que Rio Bonito Iguaçu está fechando este mês, nós fechamos com todas as licitações, todas, se Deus quiser, para que tome caminho em todas elas. E um caminho muito importante, o Estado, através do governador Ratinho, e o governo federal, através do Lula, junto com os seus representantes, que é a Gleisi, junto com o nosso representante, que é o Gugu, todos estão caminhando normalmente e estamos sendo bem atendidos em todas as áreas das obras públicas.
17: Prefeito César, muito obrigado pela sua entrevista e nós estaremos acompanhando de perto todas as obras que estão acontecendo aqui em Rio Bonito Iguaçu para a gente ir informando a nossa população do bom andamento do trabalho desta administração junto à reconstrução de Rio Bonito Iguaçu. Obrigado, prefeito.
16: Eu que agradeço, um abraço a todos os ouvintes da nossa Rádio FM e dizer que ainda nós estamos aí para receber mais 15 ônibus novos que nós compramos. Já o dinheiro está em caixa para pagar, só receber. E claro, sem dúvida nenhuma, mais obras que nós vamos trazendo aqui de benefício para Rio Bonito de Iguaçu. Então, é visto que estamos sofrendo, mas o benefício vem a curto prazo. Um abraço a todos.
17: Diretamente do gabinete do prefeito César Augusto Bovino, com exclusividade para a nossa FM, informando o repórter Alex Garcia.
10: Muito bem, obrigado Alex Garcia com as informações, portanto, lá de Rio Bonito do Iguaçu. 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
10: 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Olha, carro sai da pista e invade pátio de empresa às margens da PR-158 em Chopinzinho. Um veículo Renault Clio com placas de Chopinzinho saiu da pista e invadiu o pátio de uma empresa de pré-moldados às margens da PR-158, nas proximidades do trevo de acesso para Coronel Vivida. O acidente ocorreu por volta das 3 horas da madrugada de hoje. No entanto, a situação só foi percebida no início da manhã, quando funcionários chegaram para iniciar o trabalho. Ao verificarem o local, os trabalhadores encontraram o condutor ferido e dormindo dentro de um caminhão estacionado no pátio da empresa. Equipes de atendimento Equipes de atendimento, né, foram acionadas e o homem foi encaminhado para o hospital para avaliação médica. As circunstâncias que levaram o veículo a sair da pista ainda são desconhecidas. O caso deverá ser apurado pelas autoridades. 8:03, Coaçu encerra eventos de premiação de produtores de soja na região. Confira os detalhes com Evandro Artuzzi.
0: Cooperativa Coaçu, em parceria com a Bayer, encerrou na noite desta quarta-feira, dia 24 de junho, em Dois Vizinhos, região sudoeste do Paraná, as premiações do concurso Cooperar para Sustentabilizar, né, um evento que premiou os produtores de soja, os cooperados da Coaçu. Né, eu converso com o Adriano Machado, que é coordenador do departamento técnico da Coaçu, para avaliar. Né, foram várias cidades, vários polos de toda a abrangência da Coaçu, produtores premiados, né, no sudoeste, no centro-sul do Paraná, Santa Catarina. Avaliação sua, Adriano, enquanto coordenador do departamento técnico, sobre esse primeiro concurso.
5: Bom dia, Evandro, bom dia a todos os ouvintes. Hoje nós encerramos, né, os eventos e a gente sai com o sentimento, né, de missão cumprida, né, Evandro? Foram aí algumas semanas, né, realizando esses eventos em vários polos da Coaçu, né, tivemos o envolvimento aí de mais de 100 profissionais, mais de 100 cooperados da Coaçu, com um único objetivo, né? Com o objetivo de produzir mais, mas também sempre olhando a rentabilidade, né? A sustentabilidade lá da propriedade do cooperado. Então, realmente, a gente sai como missão cumprida. A gente ficou muito feliz pelo envolvimento do cooperado, né? Envolvimento da área técnica, e pode ter certeza, agora cabe a nós, do time técnico, usar todas essas informações. Né? Foram mais de 100 áreas colhidas, com inúmeras variedades, materiais, nas diferentes regiões da Coaçu. Então, isso nos ajuda muito depois a gente posicionar esses novos cultivares, né, em cada região, em cada unidade da Coaçu.
0: Você falava em cada evento que o objetivo não era criar uma competição entre os produtores, mas sim colaborar, ensinar eles a produzir mais, gastando menos.
5: Com certeza. Eu acho que o principal objetivo do evento era a gente gerar dados, né, e olhar sempre a rentabilidade do produtor. Então a produtividade, a gente está todo ano em busca, né, de cada vez mais produzir. A gente também tem que olhar aonde investir, né, olhar sempre também o custo de produção, as margens do produtor. E esse programa, ele nos surpreendeu, Evandro, de forma positiva, né? Como eu falei antes, o envolvimento do time, envolvimento do produtor, né? A busca de a gente ter uma rentabilidade melhor. E aí, claro, a gente levar todos os manejos que nós temos, né? Todo o conhecimento. E eu acho que esses eventos, a gente teve muita oportunidade de conversar com os produtores, trocar experiências. Eu acho que isso foi muito válido, né? E aí todo o time, todo cooperado que participou, tá de parabéns.
0: Não foi só produtores e departamento técnico envolvidos, foi a Coaçu como um todo, né?
5: A Coaçu como um todo, Evandro. Todos os setores da Coaçu, né? A gente sempre fala, a Coaçu tem inúmeras áreas, né? E a gente sempre tenta unir essas áreas para um objetivo comum, né? A gente sempre envolve os demais setores da cooperativa, seja a indústria, né? Seja os setores de máquinas, implementos. Então, nos eventos, produtor, departamento técnico, toda a alta liderança, a gestão da Coaçu, né? E todas as suas atividades, a gente tenta mostrar para o produtor e tenta sempre colocar o que a Coaçu tem de melhor, o que ela tem a oferecer ao nosso cooperado. E nós sempre falamos, né? O centro nosso é o produtor. Então, se o produtor, ele está bem, ele está tendo rentabilidade, com certeza a Coaçu cresce, investe mais na região, né? E esse retorno, né, todo mundo usufrui.
0: O concurso, ele acontece no ano que vem novamente, na próxima safra?
5: Com certeza, Evandro, né? A gente conversou com os produtores, com o time, né? O pessoal abraçou essa causa e ano que vem o evento vai ser maior ainda, com mais produtores, né? Esse ano foi um projeto piloto, por isso que a gente sempre fala, a gente tem que começar pequeno e depois a gente melhora. Então a gente sai com um sentimento aqui de muito positivo e ano que vem pode ter certeza que vai ter mais produtores inscritos para a próxima safra. O desafio, ele é maior ainda e a gente vai alcançar ainda mais produções mais altas e uma rentabilidade cada vez melhor para o nosso cooperado.
0: Cooperar para sustentabilizar, o que significa essa frase?
5: Olha, nós podia definir aqui com um monte de palavra, mas eu acho que ela significa realmente, né, a união dos esforços, né, o time técnico, sempre a gente levar a rentabilidade para o produtor, para ele ser mais efetivo. É fazer mais com menos. Eu acho que essa é uma frase que definiria muito o projeto.
0: Obrigado, Adriano. Parabéns a você, parabéns a toda a equipe técnica, a Coaçu como um todo, né, por realizar esse tipo de evento e por também oportunizar que o produtor tenha, né, esses momentos, né, de entrosamento e, claro, de premiação, que é importante também.
5: Ótimo, Evandro. Obrigado a todo o time Coaçu, mas principalmente o produtor que acreditou. acho que se o produtor não comprasse a ideia, né, Evandro? Não adianta ele desenhar o programa se o produtor não acredita. Então, acho que o evento foi de grande valia e parabéns a todos os envolvidos, principalmente ao cooperado, que acreditou no projeto e a gente vai dar sequência aí no próximo ano, projeto ainda maior.
0: Adriano Machado, que é coordenador do DETEC, Departamento Técnico da Coaçu, trazendo informações, avaliando, né, o Cooperar para Sustentabilizar, que é o concurso de produtividade de soja, juntamente com a Bayer, e que envolveu os produtores, os cooperados e toda a área de abrangência da Coaçu. E os primeiros colocados em cada região, aí nas últimas premiações, que envolveram três polos, polo de dois vizinhos, teve como primeira colocada Marlene Manhenhago, com produtividade de 225,73 sacas por alqueire. Ela é de Boa Esperança do Iguaçu. Primeira colocação do polo Salto do Lontra, que compreende Salto do Lontra, Nova Prata do Iguaçu e Nova Esperança do Sudoeste, foi para o produtor Lindomar Leite de Salto do Lontra, com produtividade de 218,52 sacas por alqueire. E o primeiro colocado nessa última etapa é de Sulina, faz parte do polo de São Jorge, que é o Márcio Paulo Endes, né, com produtividade de 180,2 sacas por alqueire. Né? O Márcio, inclusive, está com a gente, né? Márcio, como é que foi? Como que você avalia esse concurso?
6: Primeiramente, agradecer ao nosso técnico, Marquinhos, também juntamente com o Jordão, a equipe da Coaçu toda e o pessoal da Bayer aí pelo programa, né? Mas é muito bom o programa e a gente não fez nada de diferente, só executou o trabalho, né?
0: Essa produtividade era esperada ou teve algum problema por questões climáticas aí?
6: Até a gente esperava bem mais, mas os últimos dias faltou alguma chuva, aí a produção caiu bastante, mas era para superar os 200 sacos.
0: Qual região de Sulina que é a sua lavoura, a sua área?
6: Na linha Baio.
0: Linha Baio.
6: Uhum.
0: A estiagem, então, acabou complicando um pouquinho.
6: Sim, no final sim, mas era uma caixa produtiva bem maior ainda da estiagem.
0: Qual que é a sua área de plantio lá, Márcio?
6: 27 é o alqueire que a família planta.
0: Tá satisfeito de ter participado? Ganhou uma viagem também, né?
6: Com certeza, né? Só agradecer, né, pela primeira colocação que a gente recebeu aí. Agradecer a todos os envolvidos, né?
0: Obrigado, Márcio. Parabéns.
6: Obrigado. Tudo de bom.
0: Tá aí, portanto, né, o Márcio Paulo Endes de Sulina, da linha Baio, né, que foi o primeiro colocado aí no polo São Jorge do Oeste, Sulina, com produtividade de 180,02 sacas por alqueire, né? E assim é concluído esse concurso que começou já há mais de um mês, né? As premiações que passaram aí por vários polos da Coaçu, não só no Sudoeste, mas no Centro-Sul e também envolvendo aí outras regiões que a Coaçu abrange, como, por exemplo, alguns municípios do estado de Santa Catarina. Informação que a gente traz aqui para você que nos acompanha.
10: Muito bem, obrigado, Evandro Artuzzi, com as informações. Abraço pro seu Haroldo lá em São Luís, que lá também deu um geadão que tá louco, né? Abraço lá pro seu Haroldo, pessoal de São Luís que estão acompanhando o programa. Na linha Gamelão também, o pessoal mandou uma foto aqui, branco de geada, lá na linha Gamelão também, né? Várias outras fotos, o pessoal que tá girando aí pela região, fazendo arco verde aqui em Chopinzinho, mandaram um vídeo também, pessoal passando pela rodovia ali, branco de geada, ali na fazenda Arco Verde, para quem vai sentido Chopinzinho a Candói, né? E muitas outras fotos aí que o pessoal tá mandando aqui dessa manhã fria e com muita geada aqui em toda a nossa região, né? 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
10: 8h12, estamos chegando ao final do Revista 102 desta quinta-feira, 25 de junho. Um abraço do Marcos Vinícius Ovini na Central Técnica, Marcos Ferreira aqui na apresentação. Amanhã o Evandro Artuzzi estará de volta aqui com vocês. Abraço, gente, uma ótima quinta-feira e até lá.
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12: Bom dia, bom dia, bom dia. Alô, meu povo maravilhoso. Alô, minha amiga, meu amigo, você, querido ouvinte, você que está aí do outro lado do rádio, curtindo a nossa programação. Está no ar o Bom Dia, Gente, com o melhor da música, informação, descontração e prêmios para você. Muito prazer, eu sou a Pamela Fernando, estou chegando agora para te fazer companhia. Você que já está bem informado, curtiu o Jornal da Manhã, nossa revista 102, hoje com o Marcos Ferreira. Isso aí, hoje o Jornal da Manhã foi com o Marcos Ferreira. Daqui a pouquinho tem mais informação do nosso jornalismo aqui na nossa programação. E hoje, quinta-feira, dia 25 de junho, eu tenho um presente especial da Bill Posture Colchões. 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Bora, vem para cá. Vem pro 46 98413 4946. É o nosso contatinho. Estou aqui esperando sua mensagem e esperando seu alô. Oito horas e 16 minutos, hora da nossa mensagem do dia. Crer e agir. Pois quantas forem as promessas feitas por Deus, tantas têm em Cristo o sim. Por isso, por meio dele, o amém é o pronunciamento por nós para a glória de Deus. 2 Coríntios, capítulo 1, versículo 20. De maneira equivocada, muitos pensam que se Deus prometeu, não é necessário fazermos nada além de cruzar os braços e esperar. Sem dúvida, é necessário ter paciência e perseverar. Contudo, temos também de fazer a nossa parte. Lembre-se de que Deus não precisaria de nós, mas nos escolheu para fazermos parte de sua obra na terra. Deus já havia prometido que tiraria o seu povo da escravidão e o levaria à terra prometida. Entretanto, eles tiveram que agir em obediência e tomar decisões mediante as palavras que Deus proferia. Aprendo com isso que Deus Pai lança as palavras, mas é nossa responsabilidade caminhar sobre elas, para tomarmos posse das promessas mediante a fé. Para viver tudo aquilo que Deus tem para a sua vida, saiba que é necessário entender os apontamentos de Deus e obedecer a eles. A todo momento, Deus Pai revela suas intenções para a nossa vida, mas, ao mesmo tempo, espera de nós atitudes e posicionamento. O fato é que muitas vezes não obedecemos porque não ouvimos Deus, e não ouvimos porque não paramos para dar atenção à sua voz. Esse é o grande problema. Passos de obediência são necessários para uma vida plena, que caminhe em direção aos sonhos e propósitos de Deus. Posicione-se mediante as promessas que Deus lhe fez. Dê o primeiro passo, não fique mais esperando de braços cruzados. Deus quer fazer grandes coisas em sua vida e por meio dela. Faça o que você nunca fez para viver o que você nunca viveu. Sua atitude e sua fé serão determinantes aí para o seu milagre. Então, mova-se em direção aos seus sonhos, porque se Deus colocou no seu coração, é porque Ele tem a intenção de cumprir, mas você precisa agir. Senhor, eu entrego esse dia nas tuas mãos. Vai à minha frente abrindo os caminhos que eu ainda não consigo ver. Guarda os meus passos, protege a minha casa, a minha família, o meu trabalho, acalma o meu coração para que eu não carregue pesos que não são meus. Que as palavras que eu disser levem paz. Que as decisões que eu tomar sejam guiadas pela tua sabedoria. Afasta de mim todo mal, toda inveja e toda confusão. Coloca a luz no meu caminho, força no meu corpo e fé dentro do meu peito. Que tudo aquilo que Deus reservou para mim chegue na minha vida no tempo certo, do jeito certo e pelas mãos certas. Eu recebo esse dia com gratidão e com fé, com a certeza de que Deus já está cuidando de tudo. E eu sei que coisas extraordinárias irão acontecer em minha vida. Eu creio. Amém, amém, amém e amém. Bom dia.

0: Nossa FM, 8 horas e 28 minutos. Bom dia.
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1: Dica de saúde mental hoje para você: pratique a gratidão consciente. Gratidão, Ferreira, pelas figurinhas que você me deu. Em meio às preocupações do dia a dia, é comum focarmos apenas nos problemas e desafios. Por isso, uma prática simples que pode fazer toda a diferença na sua vida, pode trazer benefícios para a sua saúde mental, é a gratidão consciente. Hoje, reserve alguns minutos para pensar em três coisas boas que aconteceram na sua vida recentemente. Não precisam ser grandes acontecimentos. Pode ser uma conversa agradável, uma refeição gostosa, um momento em família ou até mesmo ter acordado com saúde. Quando treinamos nosso cérebro para perceber também as coisas positivas, fortalecemos sentimentos de esperança, satisfação e bem-estar. Isso não significa ignorar os problemas, mas equilibrar o olhar para que as dificuldades não ocupem todo o espaço dos nossos pensamentos. A gratidão é exercício diário que ajuda a tornar a mente mais leve e o coração mais tranquilo. Valorize as pequenas bênçãos de hoje. Muitas vezes, são elas que tornam a vida mais especial.
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1: Nossa FM sempre com você, 8 horas e 36 minutos. Bom dia pro Clayton. Clayton tá pedindo sucesso da Ana Castela, Solteiro Forçado. Beijo pra vocês, todos aí de Coronel. Obrigado pela audiência, obrigado pela sintonia. Já vai ter sim, Ana Castela. Edvaldo Vinci Guerra concorrendo ao nosso travesseiro especial da Bill Posture Colchões. 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Um bom dia também pra Célia, participando aqui da 102, a Maiara lá de Saudade do Iguaçu, tá oferecendo música pro filho, né, o filho Gustavo, que também sempre curte a programação. Neucinda lá de São Roque, um beijo pra você. Marinês, tudo bem, minha querida? Tá concorrendo sim. Nilson, obrigada pela sua indicação. Bom dia pro Miguel. O Miguel também mandou fotos aqui da temperatura do caminhão. Ele tá frio, menos 3 graus. O Miguel, obrigada, viu, por compartilhar aí conosco. Bom trabalho, que Deus sempre acompanhe. Obrigado pelo carinho da sua audiência. Bora lá então, Diana Castela?

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1: Nossa FM, 8 horas e 44 minutos. 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
8: 10 minutos faltando para as 9 horas da manhã. Dólar comercial opera em alta R$5,20, euro R$5,90, dólar turismo 5,23. Libra, R$6,86 e o peso argentino, 0,004.
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0: tá na nossa, tá bom demais. 8:51, chegou a raia de ofertas da Bioposture. 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Manda o seu alô especial pra gente também, vem pedir sua música, escreve aí Bioposture na sua mensagem que você já estará concorrendo. Hora de mandar aquele alô, né? O WhatsApp tá cheio de mensagens. Bom dia, Nair. Alô, Neucindo, um beijão pra você. Arsene Basso, de Santa Inês. Clarice, querida, já tem música com João Paulo e Daniel. Hoje eu sei, linda essa música. Clarice sempre escolhe só música boa também, né? Tem ótimo gosto musical. Bom dia pra Amélia de Lima. Gabriela de Lima Pigosso também. Um grande abraço pra vocês. Deus abençoe hoje e sempre. Um bom dia para Irene Fetzer, do bairro São Cristóvão. Elisa, a Elisa que é lá de Pato Branco, tá fazendo em Oline hoje, aproveitando esse friozinho. Falou, tá frio por lá, mas o frio não assusta, tá trabalhando e ouvindo a nossa programação. Um grande beijo, minha querida. Obrigada pela sua audiência, pela sua companhia. Leo Demar, tu manda aquele chimarrão. Chimarrão é gostoso para aquecer, né? Aquecer nesse friozinho, tomar um chimarrão quente é bom demais. Grande abraço para todo o povo querido do Candói. Já tem surto de amor com Bruno e Marrone. Bom dia também para Elaine Benino do Bugrinho, muito agiada por lá. Compartilhou também fotos aqui com a gente. Bom dia para Dona Laureci Duarte. Bom dia, Dona Laureci, seja bem-vinda.
1: Bom dia, fam. Aqui é a Laureci Duarte de Abreu, aqui da Linha Queixinho. Queria participar do sorteio da sua música... Sítio da Vovó. E tudo de bom para vocês aí da rádio. Que Deus abençoe sempre, viu?
0: Muito obrigada, senhora também. Que Deus abençoe hoje e sempre. Povo querido que sempre compartilha com a gente seus dias, né? O seu dia a dia. Você, minha amiga, você, meu amigo. Obrigado pela sua preferência, pela sua audiência. Seguimos com João Paulo e Daniel.

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certeza, se tá na nossa, tá bom demais. 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Bom dia pra você, torcedor brasileiro. Você, meu amigo que tá curtindo a programação, acompanhou o jogo ontem. Assistiu o jogo, Vini? Assistiu. Ontem foi bonito de ver, né? Ontem foi bonito de ver. Brasil se impõe e se apresenta e apresenta identidade bem definida para o mata-mata. Seleção vence a Escócia por 3-0 e dá motivos para confiar em um time cada vez mais competitivo no mata-mata e, quem sabe, né, ter o Hexa. Que tal, hein, meu povo querido? Hexa, campeão, é bom demais. Com essa vitória, o Brasil está na primeira colocação no grupo C. Agora deu aquela animada, onde foi um jogo bonito de ver o menino Ney voltou aos campos também, né, Vini? O que, que tu achou da atuação do Neymar, Marcos Vinícius? Meia boca. Tem que se adaptar de novo, se situar em campo, né? O menino Ney voltando de mais uma lesão. E o Vini Júnior arrasando, como sempre, né? Tá disputando ali a artilharia do campeonato com o Lionel Messi, que tá em primeiro com 5 gols. Vini Júnior, 4. Mbappé, 4. E o Haaland, 4. É assim que pronuncia o jogador, Vini? Acertei, mas eu tô muito, né, fazendo análise esportiva, mas é que luxo. É isso aí, meu povo querido. A gente brinca, mas eu gosto de acompanhar também um pouco dos jogos, assim, como boa gremista que sou. Né, agora acompanhando a nossa seleção brasileira. Bom dia pra Carol, querido. Um beijo, Carol. Tá concorrendo, sim. Presente da Bioposture Colchões. Um alô pra Sueli Zanin. Bom dia. Bom dia também pra Gabi da Silva, aqui do centro de Shoppingzinho. Jane Mussato, querida, lá da linha Gamelão. Bom dia pra Geise Kelly, de Saudade do Iguaçu. Gelson Kowaleski. Lúcia Kowaleski também. Maria Cecília, um beijão pra você. Dona Lourdes Aparecida. Pessoal sempre participando da linha Grissana também, um grande abraço. Cleci Bido, ô Cleci querida, obrigada pela sua audiência, pela sua participação. Elaine Fendipap mandou fotos lá da comunidade do Bugre. Que geada é essa, amiga? Meu Deus, imagina o friozinho. Agora dá o sol, começa a levantar assim, aquela geadinha, derreter, aí gela de verdade, aí fica frio. Os carros hoje de manhã, carros que estavam pra fora da garagem, pessoal tendo que jogar água, né, no vidro para poder usar o carro, porque tava frio, congelou aí o vidro dos carros. Mas é sim, inverno brasileiro, inverno que começou no último domingo e tem frio, tem muito frio nesse inverno. Bora lá, meu povo de sucesso, você que ainda não participou, vem para cá. Bruna Viola e Paula Fernandes, Amor Simprão, 9:10. Bom dia!

0: Informa a hora certa. 9:16. 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

0: 9:21. Bom dia com mais alegria. Estávamos comentando aqui com o Ferreira e o Vini. O Vini pegou mais um urso ontem, aquele ursão gigante das máquinas. Eu nunca vi, gente, pra ser tão, tão largo. Tão sortudo esse Vinícius. Pegou 3 já daqueles ursos gigantes nos mercados. Ele vai nas maquininhas e fica treinando. E não é que o bicho pega mesmo? Ontem pegou um elefante quase do tamanho dele. Que barbaridade, esse povo que fica gastando. Agora é com figurinha que a gente tá gastando e com máquina de urso, né? Não, vai dizer que tu também não gosta de jogar numa maquininha de urso, tentar pegar os ursinhos, é divertido. Bom dia pro Murilo Rossini, mandou fotos pra gente também, que tem muita geada na comunidade de Três Saltos. Um abraço pra você, meu amigo. Pessoal da Fazenda Nossa Senhora Aparecida diz que tá meio sumido, mas tá sempre ouvindo aqui a programação. Grande abraço, meu amigo. Que bom, viu? Fico muito feliz. Matheus também participando. Eva Maria Rodrigues, a Linha Fartura. Um alô especial pra Lúcia Guidin. Hoje eu tenho pra vocês um presente da Biopostura e Colchões. É um travesseiro maravilhoso. Vem participar pra você concorrer também esse travesseiro, né? Vem pro 46 98413 4946. Matheus Henrique da Silva, Luísa Pospichil também concorrendo. Cassiele Ferrarini, pessoal da comunidade de Santa Cruz. Mari Pilger também, família Pilger, um grande abraço pra todos. Alô pro Ademir. Bom dia, Ademir.
1: Aqui é o Milho e o Darcy, estão parados no reboco aqui em Itapejara aqui. E manda uma música para nós, faz favor, a capa de revista de Gilberto e Gilmar, faz favor para nós.
0: Eita, para recordar.
1: Estão trabalhando aqui, parados no reboco aqui em Itapejara. Tudo de bom para você.
0: Obrigada.
1: Faz favor e manda uma música para nós.
0: Mando sim, pra recordar, né? 9:23, bom dia.

0: Obrigado, Diego, Vitor Hugo.
1: Obrigado, Bruno e Marrone, por aceitar o convite e cantar essa moda linda pra mim.
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3: Bom dia, 9:29.
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7: Isso aí, 9h35, nossa receita da ouvinte hoje é uma broa de milho. Você gosta de broa? Ai, eu sou apaixonada por broa também, muito bom. Desculpa. Cheguei a me afogar aqui, pensando na broa. Com nata, com melada, é bom, né? Que delícia, uma broa quentinha. Quem enviou pra gente a receita foi Maria Escopel. A Maria Escopel enviou, então, esta receita de broa de milho. Atenção pros ingredientes. Uma xícara de farinha de milho, um copo de água quente, 3 colheres de açúcar, 2 ovos, 1 colher de fermento de pão, 1 pitada de sal e 1 copo de leite ou de água fria. Como você vai preparar? Primeiro, mistura a farinha de milho com a água quente, para queimar a farinha, né? Depois, vai acrescentando os demais ingredientes aos poucos. Amassa bem. Depois é só enformar e assar no forno. Fica uma delícia a receita enviada pela Maria Escopel. Simples e fácil de fazer para você ter aí sua receita, sua broa de milho. Essa receita tão deliciosa foi enviada pela querida ouvinte Maria Escopel, que está concorrendo sim ao nosso kit. E vamos fazer o sorteio na próxima terça-feira, dia 30 de junho, temos o sorteio de um kit especial do nosso quadro Receita da Ouvinte, e a Maria Escopel já está concorrendo. 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
1: Bom dia, gente!
7: Bom dia, minha gente linda. Hoje, quinta-feira, tem um travesseiro da Bio Postura e Colchões pra você. Vem pro WhatsApp, vem participar. Vem pro 46 984134946. Esse é o nosso contatinho. Manda aqui o seu alô especial pra gente. Manda o seu nome e sobrenome pra você concorrer aos presentes do dia. Hora de mandar aquele alô. Obrigada a todos que estão participando no WhatsApp. Tem uma galera aqui pra ganhar esse travesseiro. Bom dia pra Suzana, de Foz do Iguaçu. Beijo, minha querida, tá pedindo a receita. Eu já vou enviar aqui pra você a nossa receita de broa de milho. Já encaminhei, você que ainda não conseguiu anotar, você pode olhar também lá nas nossas redes sociais, tanto o Instagram da nossa FM, quanto o Instagram do Super Mercosul. Bom dia pra Marilei Derlan, concorrendo ao travesseiro, Tatiane Fiorentin, Ivete Moreira, um beijo, minha querida. Bom dia pra Maria. Gabriel da Silva, aqui do centro também. Bom dia para Matilde Helena Biava Salvador. Um alô para Joseir Silva. Um alô para todos. Pessoal, Joseir, Pedro, Denilson, indo para Ponte Serrada, Santa Catarina, descarregar um caminhão de ração e nos dando carona. Que Deus acompanhe, meus amigos, pessoal de Mangueirinha. Um grande abraço para vocês. Que o Espírito Santo sempre guie, ilumine o caminho de cada um que tá aí cortando o trecho, nos fazendo companhia. Nadir de Oliveira do Vale Verde. Fátima Basso de Santa Inês, Rosane Forlim, também participando, as meninas do Colégio Cívico Militar na Festa Junina. Um grande abraço para vocês, mulherada linda, que estão lá trabalhando, fritando os pastel para receber a gurizada aí. O Murilo foi empolgado hoje, o Murilo estuda aí no Cívico Militar, adora esse colégio e recomendo para todos, né, que puderem colocar também a criançada por lá. Vale muito a pena você estudar aí no Cívico Militar. Gosto, né? Gosto dessa postura da escola. Ele é sempre muito bem recebido aí no Colégio Cívico Militar, que estão em festa hoje. Um beijo especial pra vocês. Se ver o Murilo aí, diz pra ele se comportar, que não é pra estar mandando correr elegante pra ninguém. A mãe ciumenta, né? Tenho certeza que a maioria das mães de meninos são assim, são meio ciumentas. Vamos em música, Zane? A Zane vai indicar uma música daqui a pouquinho pra gente também. Vai pedir. Garanto que é Amado Batista.

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Daqui a pouquinho, sorteio de um travesseiro da Bio Postura e Colchões. Tem muita gente participando aqui na programação. Grande abraço pro Carlão, pra Priscila Penteado, a Elza Menzel, do bairro Nossa Senhora Aparecida. Um alô especial pra Marisa de Souza. Beijo, minha querida. Obrigada pela sintonia. A Úrsula Netzel também participando, animando pra trabalhar. Ela falou, ouvindo a nossa FM pra dar aquela animada. Geucinda também participando. Um alô pra Ana Caroline Ramos. Bom dia pra Jocileia, Carolina Aparecida, Beloni Ricardo, Terezinha Parcianello, Tereza Dalmuti, pessoal em Pato Branco, Eduarda da Silva também, a Renata, um beijo pra você, Renata, família toda, Maria Irene também na audiência aqui da nossa FM, ela que é do Frevito, Isabel Bedim também participando, um alô pra Suzana de Oliveira, pessoal da ABB. Bom dia para Nilce Spigiorin, alô para Ana da Invernadinha, Luciana Blanc Martins, família participando, Vorley Lino da Comunidade Nova Esperança, lá de Saudade do Iguaçu. Tem muita mensagem, já já, sorteio para você. Agora tem Jorge Matheus, Gaivota.

Que linda a música do Jorge Mateus, Gaivota, aqui em nossa programação, faltando 5 minutos para as 10 horas da manhã, muitas e muitas mensagens para concorrer ao travesseiro da Bill Posture Colchões. Chegou a hora do sorteio. 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E quem ganhou o travesseiro de hoje foi Marciele Basso. Marciele Basso ganhou, então, o travesseiro da Bill Posture Colchões. Obrigada, Marciele, pela sua participação. Pode ir lá na Bill Posture já retirar o seu travesseiro, tá? Todos que participaram, agradeço imensamente o carinho de cada um de vocês. Desejo uma abençoada quinta-feira para você, para toda a sua família. Eu volto às 3 horas com o nosso bailão, com o nosso Clube 102. Já já tem Everaldo Cândido e o Manhã 102 para fazer companhia para vocês. Um grande beijo, meu povo. Fiquem com Deus. Fui!

0: Hã? Acabou? Ah! Acabou, mas amanhã tem mais. Uhul! Bom dia, gente, pra começar muito bem o seu dia.
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0: Meu amigo, bom dia, minha amiga. Estamos chegando, chegando, chegando, chegando. É o Manhã 102 que está no ar aqui na minha, na sua, na nossa. Manhã de quinta-feira. Quinta-feira, hoje, dia 25 de junho. 7 graus de temperatura. Nosso bom dia para você no trabalho, para você em casa, onde quer que você esteja acompanhando a nossa programação, pelo aplicativo, pela Alexa. Um grande abraço, uma excelente quinta-feira para todo mundo, né? Eu quero você junto comigo nesta manhã. Vamos fazer juntos o Manhã 102, combinado? Então manda seu zap para mim, confirmando a sua audiência. 469-8413-4946. Fala comigo! Fala comigo, bebê. Eita!
1: Everaldo Cândido.
0: Oscilando entre o ótimo e o maravilhoso aos aniversariantes do dia. Que Deus abençoe sempre. Saúde, paz, prosperidade, vida longa e farta. Tá na nossa, tá no Manhã 102, tá com Everaldo Cândido.

0: 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É o Manhã 102 aqui na nossa FM, né? Agora sim, vamos que vamos, turma. As meninas da Leve já estão aqui nos estúdios, a Eliane e Yane. 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
0: Bom dia, bom dia, bom dia!
6: Eu tô frio!
0: Hã?
6: Agora no banheiro!
0: Ô, louco! Eita! Que loucura, né, gente? É inverno assim mesmo, né? Inverno faz bastante frio mesmo. Eita! Vamos que vamos! Nosso bom dia pra você que tá aí de boa, curtindo o nosso Manhã 102. Vamos conferindo aqui que tem participação chegando, né? Play no zap.
7: Bom dia, meu amigo Everaldo Cândido.
0: Bom dia, fala comigo.
7: Acompanho todos os dias o seu programa Manhã 102 pela nossa FM.
0: Obrigado,
7: gostaria,
0: Cleiton,
7: se pudesse tocar a música Estrela Perdida, Minha Estrela Perdida, com João Paulo e Daniel.
0: Valeu, obrigado, Cleiton Bareta. Vamos tocar essa música sim pra você, né? Minha Estrela Perdida. Obrigado pela sintonia. O Nilson Oliveira, lá de Saudades do Iguaçu, também tá chegando na programação, né? Pra você de toda a região, um abraço, bom dia.
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1: Tá bom demais.
0: Alô, bom dia pro meu amigo Reis, né? Tá ligadaço aí na programação nossa FM todos os dias, 24 horas, né? É, o Reis tá sempre acompanhando, né? Pra você que também sempre nos acompanha, um grande abraço, bom dia, obrigado pela sintonia, obrigado pela sua preferência, tá bom? O intervalo é rapidinho, já já a gente volta com mais modão pra você na programação.
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0: Aí, Gustavo Lima e Luiz Fonsi no Manhã 102 da nossa. 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

0: Muito bem, é o Manhã 102 aqui na nossa FM. Nosso bom dia para você que está aí de boa, né? Curtindo a nossa programação no trabalho, em casa, onde quer que você esteja. Obrigado pelo carinho, obrigado pela sua audiência. 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
0: 11:03. 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
0: Comunicado de partida. Cristo ressuscitado te avive momentos de esperança e a família Bragato, com dor no coração, se despedem de Enio Bragato, aos 67 anos. O encontro para a despedida está sendo realizado no Memorial Cristo Ressuscitado Te Avive. Cerimônia de homenagens hoje, 17h30. Ao término, seguirá o caminho da eternidade até o crematório Jardim das Oliveiras, em Francisco Beltrão.
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0: Tá aí o Ricardo Berga aqui na programação Manhã 102 da nossa. 11:18, e nós vamos falar agora aqui na programação dos dias mais baratos, né? 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
1: Vamos que vamos então, né, gente? E agora nós vamos direto à capital e a gente vai falar do Medprev aqui de Shoppingzinho com o Zé Antônio. Alô, meu amigo Zé Antônio, bom dia, seja bem-vindo.
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1: 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Tá aí o Zé Antônio, direto da capital, falando aí do Medprev aqui em Shoppingzinho. 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Nosso bom dia para você que está chegando agora na programação Manhã 102. Gente, amanhã, sexta-feira. Amanhã, sexta-feira, você poderá adquirir já aí ingresso, lote promocional para o show do Alexandre Pires com a turnê Pagonejo Bão, tá bom? Por apenas R$50. 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

0: Muito bem, estamos de volta, 11:32, 11:32, hora de Brasília. E nós vamos falar nesse momento aqui no nosso Manhã 102 com a doutora Paola da Clínica Única Odontologia de Coronel Vivida. Falar sobre os atendimentos da clínica aí para Coronel Vivida e toda a região. Doutora, bom dia, seja bem-vinda.
1: Muito bom dia, Everaldo, bom dia aí todos os nossos ouvintes, né? Em relação à Única, né? A Única é um centro odontológico, então é uma clínica de dentistas, né? Que tem em Coronel Vivida. E a respeito dos nossos procedimentos, a gente sempre, tudo que envolve odontologia nós temos na clínica, né? E é algo que me chamou bastante atenção essa semana também, que a gente tem uns pacientes de fora, né? Que procuram a clínica. Até nós tivemos uma paciente de Itapejara que foi até a clínica e nós realizamos. 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Ela não tinha osso suficiente para fazer a prótese fixa, que ela queria os dentes fixos. 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Dentro de uma semana, o paciente já está com os dentes fixos, né? Então, um procedimento seguro. Nós temos um doutor especialista só nesse tipo de implante. Então, e ela, assim, é muito contente, porque ela achou uma solução pro caso dela, né?
0: Olha só que maravilha, né? É necessário cirurgia, doutora, não? Nesse caso?
1: Sim, é feito através de uma cirurgia, né? A gente faz um planejamento, mas assim, é um dia, né? A cirurgia é feita em uma manhã ou uma tarde. E dentro de uma semana, a gente já consegue entregar os dentes definitivos parafusados, né? Uhum. Então, assim, não precisa de enxerto. 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Então, é assim, Entendi. 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E até ela comentou comigo, ela falou... meu Deus, doutora, é só pelo fato de eu ter o meu céu da boca livre, de sentir o gosto dos alimentos, já assim, valeu totalmente a pena, né? Então, é uma coisa assim que pra gente é simples, né? 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Então, assim, realmente muda a vida, né? Então, é algo assim que me chamou bastante atenção e a gente consegue realmente entregar todo tipo de tratamento, né? Temos solução para tudo.
0: Tem solução para tudo e para todas as idades também, né, doutora?
1: Exatamente, para todas as idades.
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0: Olha só que maravilha, né? 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
0: 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Uhum. Pode entrar em contato com a gente aqui também, né? Sem problema nenhum. Obrigado, doutora. Ótima quinta-feira.
1: Obrigada, Everaldo. Ótima quinta-feira para todos vocês.
0: Aí a doutora Paola da Clínica Única Odontologia de Coronel Vivida.
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0: Feijão carioca, saca 60 quilos, 290. Feijão preto, saca 200, saca 60 quilos, 220. Milho, saca 60 quilos, R$56. Soja, saca 60 quilos, 116. Boi em pé, arroba 360. Suína em pé, carne, 4,60. Vaca em pé, arroba 310. Cotação do mercado agrícola para hoje, quinta-feira, com dados fornecidos pelo DERAL.
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0: Oportunidades de emprego. Fazenda Scheleder em São Francisco dispõe de vagas para trabalhar com leitaria. Os dois, né, para casal, né? Os dois deverão ter disponibilidade, gostar de animais, saber trabalhar em equipe e o homem ter experiência com o trator. Se a mulher tiver experiência em ordenha, será um diferencial. Registro em carteira. Interessados, entrar em contato pelo WhatsApp 469-9119-8110. 469-9119-8110.
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0: 11:39.
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0: 11:45.
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0: E o Manhã 102 vai ficando por aqui, gente. Um grande abraço, fiquem com Deus, que é a melhor companhia e que graças a Ele a vida continua.

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1: Olá, meus amigos, aqui é o deputado estadual Gugu Bueno. Hoje, nosso comentário semanal aqui no rádio vai ser um pouquinho diferente. Esse é o último episódio dessa temporada do nosso Dito e Feito. Essa pausa é necessária por uma obrigação da legislação eleitoral. Mas ao longo desse período, usamos esse espaço para falar diretamente com todos vocês, com clareza e responsabilidade, sobre assuntos que realmente importam. Direito e deveres, saúde, segurança, educação, serviços públicos e temas do dia a dia que impactam a vida dos cidadãos paranaenses. Sobre fatos marcantes, como o tornado que atingiu o Rio Bonito Iguaçu e mobilizou todo o Paraná e o Brasil. Também falamos do trabalho que fizemos junto com o presidente da Assembleia Legislativa, Alexandre Cury, e os 54 deputados para aprovar ainda no domingo projetos urgentes que ajudaram a destravar o socorro aos moradores de Rio Bonito. Quando foi preciso, nos posicionamos de forma dura diante de escândalos, como o do Banco Master e o rombo milionário contra os nossos aposentados. Também nos indignamos diante de casos revoltantes de violência doméstica que chocaram o Paraná e o Brasil. Mas além da indignação, trouxemos orientação, informação e uma mensagem de esperança às mulheres que ainda vivem essa realidade. Também destacamos muitas coisas boas que aconteceram em nosso Paraná. E graças a Deus, é uma terra de gente trabalhadora e que está crescendo e prosperando muito nesses últimos anos. Falamos da maior redução do IPVA do Brasil, proposta pelo nosso governador Ratinho Júnior e aprovada pela Assembleia Legislativa. Uma redução de 45%, que baixou a alíquota de 3,5% para 1,9% e colocou o Paraná com o menor IPVA da nossa nação. Falamos da importância da doação de sangue, da rede da nossa Secretaria de Saúde, dos investimentos em obra, asfalto, creche e serviços públicos municipais. Também sobre o trabalho da Assembleia Legislativa para se tornar a mais transparente do país, com selo diamante e nota máxima nas exigências dos tribunais de contas. Falamos da nossa economia e do uso responsável dos recursos da Assembleia. Mais de 600 milhões em economia no ano passado que voltaram para a população em obras, investimentos, creche, asfalto. E essa economia, esse ano, deve ser ainda maior. A comunicação pública tem esse papel, aproximar o trabalho parlamentar da população, levar a informação correta e ajudar as pessoas a entenderem melhor as ações, os projetos e os desafios do nosso Estado. Seguimos conscientes que ainda há muito trabalho pela frente. Quero agradecer a cada um de vocês que dedicou alguns minutinhos para nos ouvir, pelo carinho que recebemos quando percorremos os municípios nos quatro cantos do nosso Paraná. Nosso muito obrigado também aos amigos e amigas das rádios parceiras, que mantêm viva essa energia que só sentimos pelas ondas do rádio e que seguem presentes nas casas, no som do carro e nos celulares da população. Durante essa pausa breve, nosso trabalho continua. Seguimos atuando firme na Assembleia Legislativa, como primeiro secretário, acompanhando as demandas dos municípios e trabalhando pela nossa gente do Paraná. Você pode continuar acompanhando o nosso mandato pelas redes sociais no Instagram, @GuguBuenoPR. É só digitar no Google lá, Gugu Bueno. Lá seguimos mostrando as ações, os investimentos, as agendas e os resultados do nosso trabalho. Em breve, a gente se encontra novamente por aqui. Um grande abraço do deputado Gugu Bueno, que Deus os abençoe, fique bem e até a volta do nosso Dito e Feito.
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4: Paz e bem, avisos paroquiais. Nesta quinta-feira, dia 25, às 19 horas, mães que oram pelos filhos, Bazar da Solidariedade. 26 e 27 de junho, no Salão do Meio. No dia 26, sexta-feira, às 8 horas até às 18 horas. E 27, sábado, das 8 até às 12 horas. Bênção do Santíssimo Sacramento. A partir do mês de julho, na primeira sexta-feira do mês, haverá bênção do Santíssimo às 19 horas, aqui na Igreja Matriz. Missas, dia 25, quinta-feira, 19 horas, Água Branca e Nossa Senhora de Fátima. 26, sexta-feira, 19 horas, Mato Branco, Gramados e Linha Fartura. Dia 27, sábado, 14h30, Arroio Bonito, Linha Santa Maria e Barra Grande. 19 horas, Matriz, Bairro São José e Samambaial. Dia 28, domingo, 8 horas, Matriz, 8h30, Bairro Nossa Senhora Aparecida. Às 10 horas, Invernadinha e Nossa Senhora das Graças. E 19 horas, Matriz. Dia 30, terça-feira, 19 horas, Linha Alegria da Alegrave. Este mês é o mês do dizimista. Durante todas as missas de sábado e domingo deste mês, a pastoral do dízimo receberá as contribuições antes e depois da missa. Muito obrigado pela sua contribuição. Graças a ela, a igreja faz as manutenções necessárias e consegue ir adiante na evangelização. Deus recompense a sua generosidade. O seminarista Mateus estará conosco esta semana, trazendo a meditação sobre o dízimo para nós paroquianos.
5: Paz e bem a todos. O dízimo como expressão de comunhão e pertença. Ser dizimista é assumir que fazemos parte de uma família, a comunidade cristã. O dízimo é um gesto de comunhão, porque une todos em torno de um mesmo propósito. Ele também é um gesto de pertença, porque expressa que não somos espectadores, mas membros vivos da igreja. A comunidade não se sustenta sozinha. Ela é construída por mãos generosas, por corações comprometidos, por pessoas que entendem que a fé não é vivida isoladamente. O dízimo nos lembra que somos responsáveis uns pelos outros. Ele nos tira da passividade e nos coloca na dinâmica do amor fraterno. Quando cada um faz a sua parte, ninguém fica sobrecarregado. A comunidade cresce, floresce e se torna sinal do reino de Deus. O dízimo, portanto, é um gesto de maturidade cristã. Quem ama a sua comunidade, cuida dela. Quem se sente parte, contribui. E quem contribui, transforma.
4: Que Deus nos abençoe com as suas graças e bênçãos. Pai, Filho e Espírito Santo.

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2: 12:01. 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
6: Olá, boa tarde, Chopinzinho e região, 12:03 pelo horário de Brasília. Hoje é quinta-feira, dia 25 de junho de 2026. Está começando o Rotativa 102. Produção e apresentação de Evandro Artuzzi. Tempo bom em Chopinzinho e região, com temperaturas baixas. Nesse momento, 14 graus na rua Frei Everaldo, área central de Chopinzinho. Sercho informa as principais manchetes dessa edição. Quinta-feira registra o dia mais gelado do ano em Curitiba e outras 18 cidades do Paraná. IAT e IBGE firmam acordo para consolidar limites dos 399 municípios do Paraná. Encerrado ontem em Dois Vizinhos, concurso de produtividade de soja envolvendo cooperados da cooperativa Quaçu. Polícia Militar prende 4 pessoas por tráfico de drogas em Mangueirinha. Em Francisco Beltrão, ação da Polícia Militar resulta na apreensão de produtos contrabandeados. Deputado federal Felipe Francischini diz que Podemos é a sigla com mais chances de eleger deputados. Vereador de Laranjeiras do Sul é preso pela terceira vez este ano. Essas e outras informações você acompanha agora.
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6: Uma excelente tarde de quinta-feira para você, agora 12:06 pelo horário de Brasília, e a quinta-feira registra o dia mais gelado do ano em Curitiba e outras 18 cidades do estado do Paraná. Hoje, realmente, a sensação térmica foi muito maior do que o dia de ontem. A geada desta quinta-feira foi mais forte, mas os detalhes dessa informação chegam na reportagem de Gustavo Vaz.
8: massa de ar polar que segue sobre o sul do Brasil foi responsável por um novo amanhecer gelado no Paraná nesta quinta-feira. Curitiba e outras 18 cidades paranaenses tiveram as temperaturas mais baixas de 2026 até o momento, entre a madrugada e o amanhecer desta quinta. Alguns desses municípios tiveram neblina, outros geada, e a sensação térmica foi negativa em várias localidades, de acordo com o Cimepar. A temperatura em Curitiba bateu 2,4 graus. A sensação térmica, ou índice de frio, cálculo que leva em consideração a temperatura registrada no termômetro mais a velocidade do vento, chegou a 7,1 graus negativos em Palmas, menos 6,3 em General Carneiro e 5 graus abaixo de zero no distrito de Entre Rios, em Guarapuava, e na estação de Francisco Beltrão. Em Curitiba, o amanhecer mais frio do ano foi envolto em neblina. O excesso de umidade dificultou a formação de geada. Porém, outras cidades da região metropolitana da capital, do Centro-Sul e do Sul do Paraná tiveram o fenômeno, como Alapa, General Carneiro, Guarapuava, Laranjeiras do Sul e Piem. O frio mais intenso começou na quarta-feira, quando Curitiba teve a temperatura mais baixa do ano, de apenas 10 graus. E outras 20 cidades tiveram os recordes das mínimas de 2026 até aquele momento. Samuel Brown, meteorologista do Cimepar, ressalta que a tendência é de clima aberto nesta quinta, com exceção do norte do estado.
9: Entre o oeste e o sudoeste, geadas ocorreram aí de forma um pouco mais ampla, e na região sul, o destaque para as temperaturas negativas, com valores abaixo de menos 3 graus, tanto em Palmas quanto em General Carneiro. A tendência, no caso, para o dia de hoje, é que a nebulosidade que ainda está presente em alguns setores gradualmente perca força e o sol apareça. No norte ainda fica com a variação de nuvens.
8: Segundo Samuel Brown, a massa de ar frio começa a perder força nesta sexta.
9: Na sexta-feira ainda amanhece com frio, com possibilidade de geadas no sudoeste e no centro-sul, mas nos Campos Gerais, região de Curitiba, expectativa de termos nevoeiros, nuvens baixas. No período da tarde para a noite, a possibilidade de algumas pancadas de chuva, principalmente na faixa norte do Paraná.
8: Porém, o Cimepar monitora a aproximação de uma outra frente fria que marca o retorno das chuvas no fim de semana. Repórter Gustavo Vaz.
6: Obrigado, Gustavo, pelas informações. Agora, 9:00. E o 6º Colégio da Polícia Militar, Tenente Coronel Luiz Antônio Ferreira, de Pato Branco, conquistou o segundo lugar entre as escolas públicas do Paraná no Exame Nacional do Ensino Médio, o Enem. O resultado reafirma a instituição como uma das referências da educação pública do Paraná. A conquista consolida o 6º Colégio da Polícia Militar entre os principais destaques do cenário nacional educacional do estado. Além disso, o desempenho dos estudantes evidencia a força do trabalho desenvolvido pela comunidade escolar. O resultado no Enem reflete uma rotina pautada pela qualidade do ensino, disciplina, acompanhamento pedagógico e formação cidadã. Dessa forma, a instituição reforça a solidez do projeto educacional desenvolvido em Pato Branco. Para o comandante do 6º Colégio da Polícia Militar, Major Guido Benjamin dos Santos Filho, a conquista representa o empenho conjunto de estudantes, professores, equipes pedagógica e administrativa, além das famílias. Este segundo lugar representa o esforço diário dos nossos estudantes, a dedicação dos professores, das equipes e de toda a família. Trata-se de uma conquista coletiva, construída por várias mãos, que reforça o compromisso do 6º Colégio da Polícia Militar com a excelência na educação pública, disse o major. Segundo a instituição, o resultado também demonstra o compromisso permanente com a melhoria no ensino. Além disso, a classificação reforça o papel da escola na preparação dos jovens para os desafios acadêmicos e profissionais. Depois do intervalo, o evento ontem em Dois Vizinhos encerrou premiação a produtores de soja cooperados à cooperativa Coaçu. Eu volto já.
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6: Agora meio-dia e 12 pelo horário de Brasília. E um evento ontem à noite em dois vizinhos aqui na região sudoeste do Paraná marcou o encerramento do projeto Cooperar para Sustentabilizar, uma iniciativa da cooperativa Coaçu em parceria com a Bayer, que teve por objetivo premiar os produtores de soja cooperados à cooperativa de toda a sua área de abrangência. A premiação foi desenvolvida em para vários polos da cooperativa nas regiões sudoeste e centro-sul do Paraná e também envolvendo as cidades de Santa Catarina, onde a Coaçu está inserida. O coordenador do departamento técnico da Coaçu, engenheiro agrônomo Adriano Machado, fez uma avaliação dessa primeira edição do concurso.
12: Hoje nós encerramos, né, os eventos e a gente sai com o sentimento, né, de missão cumprida, né, Ivandro? Foram aí algumas semanas, né, realizando esses eventos em vários polos da Coaçu, né, tivemos o envolvimento aí de mais de 100 profissionais, mais de 100 cooperados da Coaçu, com um único objetivo, né, com o objetivo de produzir mais, mas também sempre olhando a rentabilidade, né, a sustentabilidade lá da propriedade do cooperado. Então, realmente, a gente sai como missão cumprida. A gente ficou muito feliz pelo envolvimento do cooperado, né? Envolvimento da área técnica, e pode ter certeza, agora cabe a nós, do time técnico, usar todas essas informações, né? Foram mais de 100 áreas colhidas, com inúmeras variedades, materiais, nas diferentes regiões da Coaçu. Então isso nos ajuda muito depois a gente posicionar esses novos cultivares, né? Em cada região, em cada unidade da Coaçu.
6: Você falava em cada evento que o objetivo não era criar uma competição entre os produtores, mas sim colaborar, ensinar eles a produzir mais, gastando menos.
12: Com certeza. Eu acho que o principal objetivo do evento era a gente gerar dados, né, e olhar sempre a rentabilidade do produtor. Então a produtividade, a gente está todo ano em busca, né, de cada vez mais produzir. A gente também tem que olhar aonde investir, né, olhar sempre também o custo de produção, as margens do produtor. E esse programa, ele nos surpreendeu, Evandro, de forma positiva, né? Como eu falei antes, o envolvimento do time, envolvimento do produtor, né? A busca de a gente ter uma rentabilidade melhor. E aí, claro, a gente levar todos os manejos que nós temos, né? Todo o conhecimento. E eu acho que esses eventos, a gente teve muita oportunidade de conversar com os produtores, trocar experiências. Eu acho que isso foi muito válido, né? E aí todo o time, todo cooperado que participou, tá de parabéns.
6: Não foi só produtores e departamento técnico envolvidos, foi a Coaçu como um todo, né?
12: A Coaçu como um todo, Ivandro. Todos os setores da Coaçu, né? A gente sempre fala, a Coaçu tem inúmeras áreas, né? E a gente sempre tenta unir essas áreas para um objetivo comum, né? A gente sempre envolve os demais setores da cooperativa, seja a indústria, né? Seja os setores de máquinas, implementos. Então, nos eventos, produtor, departamento técnico, toda a alta liderança, gestão da Coaçu, né? E todas as suas atividades, a gente tenta mostrar para o produtor e tenta sempre colocar o que a Coaçu tem de melhor, o que ela tem a oferecer ao nosso cooperado. E nós sempre falamos, né? O centro nosso é o produtor. Então, se o produtor, ele está bem, ele está tendo rentabilidade, com certeza a Coaçu cresce, investe mais na região, né? E esse retorno, né, todo mundo usufrui.
6: O concurso, ele acontece no ano que vem novamente, na próxima safra?
12: Com certeza, Evandro, né? A gente conversou com os produtores, com o time, né? O pessoal abraçou essa causa e ano que vem o evento vai ser maior ainda, com mais produtores, né? Esse ano foi um projeto piloto, por isso que a gente sempre fala, a gente tem que começar pequeno e depois a gente melhora. Então a gente sai com um sentimento aqui de muito positivo e ano que vem pode ter certeza que vai ter mais produtores inscritos para a próxima safra. O desafio ele é maior ainda e a gente vai alcançar ainda mais produções mais altas e uma rentabilidade cada vez melhor para o nosso cooperado.
6: Cooperar para sustentabilizar, o que significa essa frase?
12: Olha, nós podia definir aqui com um monte de palavra, mas eu acho que ela significa realmente, né, a união dos esforços, né, o time técnico, sempre a gente levar a rentabilidade para o produtor, para ele ser mais efetivo. É fazer mais com menos. Eu acho que essa é uma frase que definiria muito o projeto.
6: Obrigado, Adriano. Parabéns a você, parabéns a toda a equipe técnica, a Coaçu como um todo, né, por realizar esse tipo de evento e por também oportunizar que o produtor tenha, né, esses momentos, né, de entrosamento e, claro, de premiação, que é importante também.
12: Ótimo, Evandro. Obrigado a todo o time Coaçu, mas principalmente o produtor que acreditou. Acho que se o produtor não comprasse a ideia, né, Evandro? Não adianta ele desenhar o programa se o produtor não acredita. Então, acho que o evento foi de grande valia e parabéns a todos os envolvidos, principalmente ao cooperado, que acreditou no projeto e a gente vai dar sequência aí no próximo ano, projeto ainda maior.
6: Adriano Machado, que é coordenador do DETEC, Departamento Técnico da Coaçu, trazendo informações, avaliando, né, o Cooperar para Sustentabilizar, que é o concurso de produtividade de soja, juntamente com a Bayer, e que envolveu os produtores, os cooperados e toda a área de abrangência da Coaçu. E os primeiros colocados em cada região, aí nas últimas premiações, que envolveram três polos, polo de dois vizinhos, teve como primeira colocada Marlene Manhenhago, com produtividade de 225,73 sacas por alqueire. Ela é de Boa Esperança do Iguaçu. Primeira colocação do polo Salto do Lontra, que compreende Salto do Lontra, Nova Prata do Iguaçu e Nova Esperança do Sudoeste, foi para o produtor Lindomar Leite de Salto do Lontra, com produtividade de 218,52 sacas por alqueire. E o primeiro colocado nessa última etapa é de Sulina, faz parte do polo de São Jorge, que é o Márcio Paulo Endes, né, com produtividade de 180 sacas, 0,2 por alqueire, né? O Márcio, inclusive, está com a gente, né? Márcio, como é que foi? Como que você avalia esse concurso?
13: Primeiramente, agradecer ao nosso técnico, Marquinhos, também juntamente com o Jordão, a equipe da Coaçu toda e o pessoal da Bayer aí pelo programa, né? Mas é muito bom o programa e a gente não fez nada de diferente, só executou o trabalho, né?
6: Essa produtividade era esperada ou teve algum problema por questões climáticas aí?
13: Até a gente esperava bem mais, mas nos últimos dias faltou alguma chuva, aí a produção caiu bastante, mas era para superar os 200 sacos.
6: Qual região de Sulina que é a sua lavoura, a sua área?
13: Na linha Baio.
6: Linha Baio. A estiagem, então, acabou complicando um pouquinho.
13: Sim, no final sim, mas era uma caixa produtiva bem maior ainda em cima da estiagem.
6: Qual que é a sua área de plantio lá, Márcio?
13: 27 alqueire que a família planta.
6: Tá satisfeito de ter participado? Ganhou uma viagem também, né?
13: Com certeza, né? Só agradecer, né, pela primeira colocação que a gente recebeu aí. Agradecer a todos os envolvidos, né?
6: Agora, 12:19, depois do intervalo comercial, o deputado federal Felipe Francischini diz que Podemos é uma das siglas com maior facilidade para a eleição de deputados nas eleições deste ano. Eu volto já já.
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2: Agora, 12:22, pelo horário de Brasília. E em Francisco Beltrão, agentes do Departamento Beltranense de Trânsito e policiais militares do 21º Batalhão de Polícia Militar iniciaram na última terça-feira, dia 23, uma ação conjunta para identificar e remover veículos com características de abandono em vias públicas. A medida busca melhorar a circulação, reforçar a segurança e contribuir com a limpeza urbana e a saúde pública. A operação envolve o DEBETRAN, a Polícia Militar e a 30ª Siretran. Além disso, a fiscalização deverá ocorrer de forma contínua em diferentes pontos da cidade, conforme denúncias recebidas e levantamentos realizados pelos órgãos envolvidos. Segundo o diretor do DEBETRAN, Ian Dremer, a presença de veículos abandonados nas ruas representa uma demanda antiga do setor. Por isso, o órgão articulou a parceria para ampliar a identificação e a retirada desses veículos das vias públicas. De acordo com o Ian, os proprietários dos veículos identificados serão notificados pelas equipes. Após a identificação, os agentes afixarão um adesivo no veículo informando o prazo de 10 dias para que a situação seja regularizada. Depois disso, o veículo, caso não seja retirado, será apreendido pela Polícia Militar e removido até o pátio da 30ª Siretran. Dessa forma, os donos terão a oportunidade de retirar os veículos voluntariamente das ruas antes da remoção. Caso o prazo termine sem regularização, a Polícia Militar vai fazer o devido encaminhamento. A medida tem respaldo no artigo 279-A do Código de Trânsito Brasileiro. O dispositivo autoriza a remoção de veículos em estado de abandono ou sinistrados para depósitos designados pelo órgão competente de trânsito, independentemente da existência de infração. Segundo o soldado Bernardi, do Grupamento de Operações de Trânsito do Batalhão da Polícia Militar de Francisco Beltrão, a via pública não deve servir como depósito de veículos. Além disso, ele destacou que o espaço público precisa atender ao interesse coletivo. Agora, 12:25, eleições 2026. O deputado federal Felipe Francischini, do Podemos, está cumprindo agenda na região sudoeste do Paraná. Ocasião em que está anunciando a liberação de recursos e também mantendo contato com lideranças que são ligadas ao partido na região. O deputado destacou que o Podemos, neste ano, terá uma chapa forte de deputados, de candidatos a deputado estadual e também federal, e que é uma das siglas com maior facilidade para a eleição.
3: Ontem nós tivemos em alguns municípios do Sudoeste, principalmente em Nova Prata do Iguaçu, Flor da Serra, Salgado Filho, agora Francisco Beltrão, para anunciar nossas últimas emendas, principalmente na área da saúde e na área da infraestrutura. Aqui em Francisco Beltrão mesmo, nós acabamos de encaminhar R$500 mil para custeio de saúde, que é um recurso que possibilita pagamento de cirurgias eletivas, de consultas, de exames e medicamentos. Logo estaremos anunciando mais uma emenda para custeio na saúde e também uma para infraestrutura, para compra de maquinários, junto com o nosso secretário Sela, nosso prefeito Pedro e nossa vice-prefeita Lurdinha. Então é uma agenda de trabalho e também os preparativos para a eleição de 2026. Logo daqui 2 meses começam as eleições e eu estou ajudando a coordenar a chapa do meu partido Podemos para deputado estadual e federal, e por isso também estamos aqui na região.
4: Como é que está essa coordenação, a expectativa toda do partido?
3: Bom, a expectativa é muito boa. Nas duas últimas eleições, modéstia à parte, nós montamos as melhores chapas de deputado do Paraná. Em 2018 elegemos 3 federais e 8 deputados estaduais, em 2022 4 federais e 7 deputados estaduais. E nessa oportunidade desse ano, a nossa busca não é de repetir 7 ou 8 cadeiras. Nós estamos fazendo uma chapa sem deputados de mandato. O único deputado é o deputado do Carmo, lá da região de Maringá, que faz uma grande votação, faz a própria cadeira dele. E o resto da chapa, nós tivemos muitos deputados que queriam entrar na nossa chapa, porque viram que era uma chapa muito boa, mas nós não aceitamos nenhum deputado estadual na chapa. Então, é uma chapa completa, tem 30 candidatos a mais do que o possível na chapa, porque realmente, do jeito que eu montei, é o único partido que não possui lá 8, 10, 12 deputados estaduais de mandato. Isso vai permitir com que as pessoas busquem uma eleição com uma viabilidade de 18 e 22 mil votos. Então, por isso que nós estamos aqui também. Nós fizemos um convite para a nossa vice-prefeita Lurdinha para apresentar a pré-candidatura. Francisco Beltrão hoje possui 3 deputados estaduais na Assembleia, e 2 desses 3 não irão para a reeleição, porque buscarão outros projetos políticos, seja lá em Brasília, seja a nível de governo de estado, aqui em coordenação. Então, a região não pode ficar sem essa representação, e como a nossa chapa foi montada de uma maneira inteligente para essa eleição, onde buscaríamos 3 a 4 cadeiras na Assembleia, com uma margem de votação muito pequena, eu tenho certeza que a Lurdinha

0: vai ter muita chance, principalmente porque hoje concorrer com outros deputados em mandato, em partidos maiores, é muito difícil. Tem chapas lá que com 45 mil votos ficará fora, enquanto na nossa, com 18, 20 mil votos, já estará brigando pela cadeira de deputado estadual. Então tenho certeza que nós teremos aqui uma representante a partir do ano que vem na Assembleia.
1: O que te motiva, deputado, a formar essas chapas com pessoas que ainda não têm o mandato, tanto na Assembleia quanto na Câmara Federal?
0: Principalmente para dar oportunidade para pessoas novas. Na última eleição, nós elegemos 4 federais. Fui eu para a reeleição e mais 3 novos. Os 3 nunca tinham disputado nenhuma eleição na vida, nem para vereador, nem para deputado. E os 3 ganharam, tanto deputado Padovani, deputado Geraldo Mendes, deputado Matheus Laiola. Dessa eleição faremos a mesma coisa, faremos 3 federais e buscaremos também essas cadeiras para estadual com pessoas novas, até para a gente ter mais representação, às vezes, em lugares que não haveria representação. Hoje nós teremos poucos partidos que sobreviverão em outubro à cláusula de barreira. A cláusula vai subir bastante. A cláusula, para quem não sabe, é a lei eleitoral que a cada eleição o partido tem que atingir um número mínimo de votos para continuar existindo. E eu acredito que após essa eleição continuarão existindo 7 ou 8 partidos no máximo, e o nosso podemos estar entre eles, até porque em Brasília nós fomos o partido que mais cresceu, dobramos a bancada, foi para 30 deputados federais. Então aqui no Paraná nós vamos fazer a nossa parte, eleger a nossa bancada.
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4: Vamos à cotação para hoje, com dados do Deral: feijão carioca saca entre 240 e 280, feijão preto tem variação de 195 a 220, milho entre 52 e 30 e 56 reais. Saca da soja oscila de 113 a 115 reais e 20 centavos. O trigo pH 78 com variação de 70 a 72 reais. Arroba do boi de 350 a 360, vaca entre 300 e 310. Quilo do suíno tipo carne, R$ 4,60. Centavos, informações do Deral Paraná.
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4: Agora meio-dia e 29, depois do intervalo, as informações do esporte.
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4: Muito bem, agora 12:32, pelo horário de Brasília, vamos às informações do esporte, destaques para esta quinta-feira, dia 25 de junho. Quem traz as informações é o Marcos Ferreira. Boa tarde, Marcos.
10: Muito boa tarde, Evandro Artuzzi, amigos da nossa FM. Informações do esporte a partir de agora. Começo com esporte local e regional. E olha, no município de Sulina estão abertas até amanhã as inscrições para o Campeonato Municipal de Canastra em Duplas. As equipes interessadas, pessoal que gosta de jogar uma canastra, tem até amanhã, então, para fazer a inscrição. Estão abertas, né, no Departamento de Esportes da Prefeitura Municipal de Sulina, né? Comunica, então, que as inscrições para o campeonato de canastra seguem até amanhã, dia 26 de junho, e podem ser feitas na Biblioteca Cidadã. Cada dupla poderá inscrever um reserva para o campeonato. Ainda informações do esporte local. Hoje à noite tem jogo da Cel Chopinzinho e o Chavantes de Planalto no Dionísio de Bona pelo Campeonato Paranaense de Futsal Sub-17. Hoje, a partir das 20h, transmissão da Play Esportes, inclusive, mas é importante que o torcedor compareça no Dionísio de Bona para prestigiar a garotada, né? Equipe Sub-17 da Cel Chopinzinho. Hoje à noite, então, pelo Paranaense de Futsal, enfrenta a equipe do Chavantes de Planalto. Primeiro jogo lá em Planalto. O Chavantes venceu a equipe da Cel. Hoje tem o jogo de volta no Dionísio de Bona e quem vencer assume a liderança da chave no Campeonato Paranaense de Futsal Sub-17. Hoje à noite no Dionísio de Bona. Também no final de semana teremos jogos abertos, né? Fase regional. Tem dois jogos programados para o futsal de Chopinzinho, né? A Cel, mas leva o nome de Chopinzinho, né? Porque jogos abertos, jogos escolares, usam o nome do município, né? Teremos Chopinzinho e Beltrão, é a Cel e o Marreco, né? Que se enfrentam nos jogos abertos. Chopinzinho representado pela Cel e Beltrão pelo Marreco. E também teremos Chopinzinho e Coronel Vivida, dois jogos no futsal masculino dos jogos abertos, né? Chopinzinho, a Cel e o Coronel Futsal também, né? Tem esses dois confrontos programados para o final de semana pelos Jogos Abertos Fase Regional em Palmas. O município de Chopinzinho cedia neste final de semana também uma etapa do Campeonato Paranaense de Futsal Sub-13. A partir de amanhã, sexta-feira, aliás, sexta e sábado, né? Teremos os jogos e a Cel Chopinzinho joga sexta-feira, amanhã, 19:45, contra São Mateus Futsal. Amanhã, 19:45, do Dionísio de Bona, a Cel Chopinzinho e São Mateus Futsal, Paranaense de Futsal Sub-13. Vai ter transmissão também pela Play Sports esse jogo, amanhã à noite, e no sábado de manhã, às 9:15, a Cel Chopinzinho e Esporte Clube Boca Júnior Futsal, também com transmissão pela Play Sports, e sábado à tarde, às 14:15, a Cel Chopinzinho e Itaipulândia. Os três jogos da Cel Chopinzinho, a garotada aí do Sub-13, neste final de semana, sexta e sábado, no Dionísio de Bona e Chopinzinho, Campeonato Paranaense de Futsal Sub-13. E só lembrando também que nós temos a equipe Sub-20 de futsal que disputa o Campeonato Paranaense. Nesta semana venceu Santa Helena aqui no Dionísio de Bona. É vice-líder do grupo, atrás apenas do Pato Futsal. E daqui a pouco vai ter o confronto também aqui em Chopinzinho contra o Pato, valendo a liderança do grupo, né? E no dia 26 de julho, tá marcado, a Cel já acertou, né? Teremos um jogo do Paranaense Sub-20 em Sulina. Teremos a Cel Chopinzinho e Laranjeiras do Sul lá no Ginásio de Esportes do município. Município de Sulina, válido pelo Campeonato Paranaense Sub-20. Pessoal até teria a intenção de levar a equipe principal da Cel, que disputa o Paranaense ou a Liga Silver, porém não há essa possibilidade, porque essas competições exigem que a quadra seja oficial 20x40, né? E lá no município de Sulina não chega a ter essas dimensões, é um pouquinho menor, então não foi permitido, né, realizar a Liga Nacional, que é organizadora da Liga Silver, e a Federação Paranaense de Futsal, que organiza o Paranaense da Série Ouro, não permitiram que fossem realizados esses jogos, então, lá no ginásio de Sulina, por justamente faltar essas dimensões oficiais da quadra. Por isso, a Cel achou uma forma, né, de prestigiar o torcedor sulinense, levando o Paranaense Sub-20, que também é uma equipe extremamente qualificada. Prova disso que vários meninos do Sub-20 jogam também na equipe principal da ACEL. E nesse dia, muito provavelmente, além da equipe Sub-20, os atletas da equipe principal da ACEL também, né? Vários deverão estar lá no município de Sulina para esse jogo, dia 26 de julho, no Ginásio de Esportes, lá do município de Sulina. Campeonato Municipal de Futsal, organizado pelo Departamento de Esportes da Prefeitura de Chopinzinho, começa no sábado próximo, agora dia 27, a rodada de abertura no Dionísio de Bona. 16h30, Menino Deus contra Caramuru no Força Livre, masculino. 17h20, São Luís Futsal contra Atlético Chopinzinhense, também no Força Livre. 18h10, Guarani Força Livre contra Thiago Pinturas, Força Livre. 19h, Amigos do Sareta FC contra Enferrujados Futebol Clube, Força Livre. 19h50, Iguaçu Esporte Clube contra Galácticos do Chope Futsal, do Master. E 20h40, Passo Liso FC contra São Francisco 2, Força Livre. Jogos do sábado. No domingo, dia 28, às 14h30, Alfa Feminino contra 6-7 Futsal, do Feminino, Força Livre. 15h20, Arsenal FC contra Atitude Feminina, também do Força Livre. Às 16h10, Enferrujados Futebol Clube contra Futebol dos Amigos no Master. Às 17h, X7 Veteranos A contra PSG Master no Master. Às 17h50, Paysandu JDS Filmes contra São Francisco 1, Força Livre. E às 18h40, 25 de julho, Bugre Alto A contra Futsal Zenit do Força Livre também. São jogos para domingo, as duas primeiras rodadas do Campeonato Municipal de Futsal aqui do município de Chopinzinho. Começa sábado, né, com esses jogos que eu falei, e no domingo também com a sequência da rodada do final de semana. Depois, na terça-feira, tem sequência, terça e quarta, tem jogos da semana que vem, e daí no sábado e domingo também, da semana que vem, os jogos do Campeonato Municipal de Futsal. Liga Nacional de Futsal, a Liga Gold, nós temos jogos programados aí, a sequência, a décima rodada, tem a abertura programada para amanhã, sexta-feira, 19h, a CBF contra Jaraguá, também amanhã o Magnus Sorocaba enfrenta o Praia Clube, sábado Joinville, né? O Jack Joinville contra o Atlântico, que jogo esse, né? Joinville contra o Atlântico de Erechim, sábado às 17h. Também no mesmo horário, sábado tem Cascavel e São José, né? E sábado às 20h, o Corinthians enfrenta o Tubarão, domingo Minas Futsal contra o Moarama, na segunda-feira tem Pato Futsal e Santo André em Tele, e segunda-feira 19h30, Marreco e Campo Mourão. Pela Liga Silver, hoje às 18h30, tem Lages e Concórdia, né? Pela décima rodada. E depois, para fechar a décima rodada, tem um jogo entre São Lourenço e São Caetano. Esse jogo vai ser dia 26 de julho, mês que vem só, né? Adiado pro mês que vem, vai ficar pendente esse jogo aí da décima rodada da Liga Silver, portanto, que só tem mais esse jogo hoje para fechar a rodada, logicamente com aquele que vai ficar pendente ali do São Lourenço e do São Caetano. A Liga Silver tem na liderança o América do Rio Grande do Norte, 23 pontos. Em segundo, a Cel Chopinzinho, também 23 pontos. Perde ali nos critérios, né? Saldo de gols. E em terceiro, São Caetano, 22. Quarto, Vélez Camaquã, 19. São os quatro primeiros colocados da Liga Silver. Pelo Paranaense da Série Ouro, ontem no Ginásio da Neva, em Cascavel, a equipe do Cascavel venceu Manuel Ribas pelo placar de 2-1. E foi para quarto colocado o Cascavel na Série Ouro com essa vitória de ontem. Hoje tem Campo Mourão e dois vizinhos do Belém Carolo em Campo Mourão, ginásio lá da UTFPR. Hoje à noite, a partir das 19h30. Também hoje o CAD Guarapuava enfrenta o Pato Futsal às 20h no Joaquim Prestes. E amanhã o Marreco Futsal enfrenta o Paraná Clube, rodada da Série Ouro, que tem o Pato na liderança, 19 pontos, Marreco vice-líder, 14, terceiro Campo Mourão, 13, e quarto Cascavel, 13 pontos. A Cel Chopinzinho está em sétimo, com 12 pontos no Paranaense da Série Ouro. Copa do Mundo de Futebol, ontem tivemos jogos da terceira rodada. A África do Sul venceu a Coreia do Sul por 1-0. A República Tcheca perdeu para o México 3-0. A Suíça venceu o Canadá por 2-1. A Bósnia venceu o Catar por 3-1. Marrocos venceu o Haiti por 4-2. E o Brasil, mais uma vitória importante, né? Venceu a Escócia pelo placar de 3-0. Importante vitória da seleção brasileira, que lidera o grupo com 7 pontos. Porém, o Marrocos, né, vem em segundo, também 7 pontos. Terceiro, a Escócia, 3. E na lanterna, o Haiti, com nenhum ponto. Jogos para hoje, às 11 da noite, tem Turquia e Estados Unidos. Também às 11 horas, Paraguai e Austrália. Às 5 da tarde, hoje, o Equador enfrenta a Alemanha, precisa vencer o Equador e jogo difícil contra a Alemanha. No mesmo horário, às 5 horas, tem Curaçao e Costa do Marfim. Jogo bom esse aqui também. E às 8 da noite, a Tunísia enfrenta a Holanda. No mesmo horário, às 8 da noite, o Japão enfrenta a Suécia. São os jogos de hoje, na terceira rodada da Copa do Mundo de Futebol. Estas são as informações, Evandro, do esporte local, regional e também nacional. Um abraço, amanhã eu volto com mais informações esportivas.
4: Obrigado, Ferreira, pelas informações. Eu volto já trazendo para você as notícias, os destaques da área da segurança pública.
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4: Estamos de volta agora trazendo as informações da segurança pública, os fatos que repercutiram, que foram destaque na nossa região nas últimas 24 horas, no oferecimento da Pedreira Candói e Loja Paranaense. 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Vamos repercutindo aqui As notícias das últimas horas na região, microrregião de Pato Branco, né? Terceiro Batalhão de Polícia Militar. Nós tivemos aí no dia de ontem, segundo o relatório da Polícia Militar, um acidente de trânsito lá no bairro São Francisco, em Pato Branco. Ainda ontem pela manhã, por volta das 8:30, a Polícia Militar foi acionada em apoio ao Corpo de Bombeiros por conta de um acidente envolvendo um carro e um caminhão. No local, uma das vítimas, né, uma mulher, já havia sido socorrida com lesões leves, enquanto o outro motorista não se feriu, né? O motorista do caminhão não teve lesões. Conforme foi apurado, após a colisão, houve a perda de controle da direção aí do carro envolvido, resultando em danos materiais, né? Foram adotadas as medidas cabíveis. Bairro Planalto, Pato Branco, acidente de trânsito ontem com vítima fatal, aquele acidente que a gente comentou ontem, né? Trouxe as informações ontem, onde um senhor infelizmente morreu vítima deste acidente que ocorreu lá no perímetro urbano de Pato Branco ontem, resultou na morte do motociclista de 69 anos de idade, né? Que acabou se envolvendo no acidente com um Fiat Toro, né? O condutor da moto lamentavelmente veio a óbito neste acidente, né? Um homem de 69 anos de idade, infelizmente morreu vítima desse acidente lá no loteamento Paulo Afonso, né? Foi uma colisão de uma moto com uma caminhonete Fiat Toro no perímetro urbano de Pato Branco que lamentavelmente acabou aí resultando nesta morte, né, de um homem de 69 anos de idade. Também na microrregião de Pato Branco, de acordo com o relatório da Polícia Militar, teve violência doméstica e familiar no bairro Planalto, lá em Pato Branco. Ontem, 8 horas da noite, a Polícia Militar recebeu a informação que uma mulher havia sido agredida no local. Ela disse que durante uma discussão com um companheiro, ele a segurou pelo pescoço. A filha do casal registrou o momento da agressão em vídeo, o qual foi verificado pela equipe, né? A mulher não apresentava lesões aparentes no momento do atendimento, já o suspeito encontrava-se alterado com sinais do uso de álcool ou drogas. Ele recebeu voz de prisão, foi encaminhado lá para a central de flagrantes da Polícia Civil para os devidos procedimentos. Também teve caso de violência doméstica às 2:20 da madrugada desta quinta-feira, lá no bairro Novo Horizonte, em Pato Branco. A Polícia Militar foi acionada para o atendimento de uma ocorrência de dano que evoluiu aí para violência doméstica. No local, os pais relataram que o filho havia feito uso de entorpecente de droga e acabou quebrando, danificando a residência. Estava alterado, ameaçou os pais, também acabou aí quebrando objetos, móveis, utensílios lá da residência. Ele foi detido, encaminhado à central de flagrantes aí para providências legais e cabíveis. Fatos da região, micro-região de Pato Branco, nas últimas horas. Na região de Francisco Beltrão, a Polícia Militar fez a apreensão de produtos contrabandeados ontem numa ação da equipe da Rotan. Às 5:30 da tarde, foi feita a apreensão de 992 caixas de medicamento para o emagrecimento e 80 smartphones, né? 80 iPhones 17 foram apreendidos aí pela Polícia Militar lá na PR-483, né? A PM observou lá um ônibus acessando a rodoviária municipal de Francisco Beltrão, foi feita a abordagem e encontrado aí no bagageiro todos esses produtos que eu acabei de citar, né? Mercadorias apreendidas e entregues à Receita Federal para os devidos procedimentos. Apreensão que ocorreu na rodoviária de Francisco Beltrão no final da tarde de ontem. Em Dois Vizinhos, uma mulher foi detida após a prática do furto de itens de perfumaria numa farmácia lá daquela cidade. Ela foi localizada, detida, encaminhada até a delegacia da Polícia Civil. Em Santo Antônio do Sudoeste, ontem, 7:40 da noite, no horário do Jogo do Brasil, a Polícia Militar estava em fiscalização na marginal da BR-163, quando observou um veículo e dentro deste duas pessoas conhecidas da polícia por envolvimento com ilícitos, né? Ao perceber a presença policial, o motorista aumentou a velocidade. Em continuidade, foi dado voz de abordagem acatada por ele, sendo verificado, né? Durante a abordagem, que um dos ocupantes do veículo estava com mandado de prisão em aberto. Foi feito a condução dele até a cadeia pública lá de Santo Antônio do Sudoeste para procedimentos legais e cabíveis. Em Chopinzinho, teve acidente de trânsito durante a madrugada de hoje na PR-158, ali próximo, né, o trevo de acesso a Coronel Vivida, na antiga tubulagem, né? Um homem acabou invadindo o pátio dessa empresa com um veículo Renault Clio aí durante a madrugada. Segundo imagens do monitoramento da empresa, o acidente ocorreu por volta das 3 horas da madrugada de hoje, quando o Renault Clio, que trafegava aí pela PR-158, acabou aí adentrando ao pátio. O veículo ficou completamente destruído, bastante avariado, danificado. Por volta das 3 horas da manhã o acidente, né? Mas foi percebido pelos funcionários da empresa que chegaram para o trabalho hoje pela manhã, viram o veículo e encontraram o condutor do veículo dentro de um caminhão. Ele estava todo sujo de sangue, estava dentro de um caminhão, foi acionado o SAMU, que fez o encaminhamento do mesmo até o hospital. Aparentemente apresentava aí possíveis fraturas na costela, né? Segundo as informações, né? Esse acidente que ocorreu durante a madrugada, esse homem disse que uma outra pessoa estava com ele, teria o abandonado lá no local, né? Questões aí serão analisadas, observadas pelas autoridades da área da segurança aqui do município, né? Vão verificar se realmente tinha outra pessoa junto com esse homem, o que de fato aconteceu, o que motivou esse acidente aí durante a madrugada ali na PR-158 e que o carro, o Renault Clio, acabou invadindo o pátio da empresa ali, da antiga tubulagem, ali próximo ao trevo de acesso a Coronel Vivida. Também na nossa região, teve um acidente ontem à noite envolvendo 3 caminhões ali na BR-158, no limite, né, entre Pato Branco e Coronel Vivida, ali na região da ponte do Rio Chopin. Inclusive, várias equipes aí do Corpo de Bombeiros, do SAMU, foram mobilizados por conta desse acidente, mas felizmente, apesar aí de toda a cinemática, apesar do envolvimento de 3 caminhões, felizmente uma pessoa, um dos motoristas, né, de um caminhão que tombou, teve ferimentos, teve lesões leves, né? Felizmente, né, gente? Podia ter sido uma tragédia maior, né? Foi ontem por volta das 9h20 da noite, ali na BR-158, o acidente que envolveu 3 carretas envolvidas no acidente. Aliás, hoje, durante a manhã, e a pista até metade da manhã ficou parcialmente ainda interditada por conta dessa situação, para que fosse feita a remoção dos veículos. Uma vítima foi atendida lá com ferimentos, com lesões leves, devido ao caminhão que ela dirigia ter tombado aí nesta ocorrência, né? São as informações, notícias também do trânsito da Polícia Rodoviária Federal. Uma outra informação relacionada ao município de Mangueirinha, a Polícia Militar fez aí uma detenção por tráfico de drogas, 4 pessoas, 4 pessoas foram detidas por tráfico de drogas em Mangueirinha, ocorrência que foi registrada aí durante o dia de ontem, né? Policiais militares lá de Mangueirinha, por volta das 3h30 da tarde, juntamente com uma equipe da Rotam, estavam realizando a Operação Faro, receberam informações sobre um ponto de tráfico de drogas. E aí se mobilizaram, foram até o local, onde durante fiscalização abordaram um homem saindo do local, 2 homens e uma mulher que estavam no interior da residência e seriam alvos das denúncias. No local foi encontrado aí 35 porções de cocaína, uma porção de crack, R$ 1.211 em dinheiro. Os envolvidos foram presos em flagrante, encaminhados à Central de Flagrantes da Polícia Civil para os procedimentos legais e cabíveis. A ocorrência que mobilizou a Polícia Militar em Mangueirinha no dia de ontem. Já em Francisco Beltrão, 19ª Subdivisão Policial, teve cumprimento de mandados de prisão, segundo as informações repassadas aí pela Polícia Civil, né? Nós tivemos cumprimento de mandados de prisão em Francisco Beltrão. 2 mandados cumpridos. O primeiro caso foi cumprido mandado de recaptura expedido pela Vara de Execuções Criminais Regional de Santa Cruz do Sul, no Rio Grande do Sul, em desfavor de um homem de 33 anos, condenado por tráfico de drogas. Ele foi localizado no bairro Marrecas, em Francisco Beltrão, recapturado e encaminhado à cadeia pública local. Na outra ação, os policiais civis de Beltrão cumpriram mandado de prisão por conta do não pagamento de pensão alimentícia. Esse mandado foi expedido pela Justiça da comarca de Itaquera, São Paulo. Um homem de 41 anos, localizado em Francisco Beltrão, foi preso. Ele estava devendo R$ 55.474,43 de pensão alimentícia. Foi preso no bairro Sadia, também encaminhado à cadeia pública de Francisco Beltrão. São informações, as notícias das últimas horas no sudoeste do Paraná. Eu volto já, depois do nosso intervalo, com as informações do Centro-Sul Paranaense. Rapidinho, eu tô de volta.
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5: Retornando aqui com as informações da segurança pública referente às últimas horas na região, agora destaques do Centro-Sul, oferecimento Pedreira Candói. 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Informação da região de Laranjeiras do Sul, a 10ª Companhia Independente da Polícia Militar, nas últimas horas, teve aí o registro, felizmente, de apenas 2 ocorrências. Em Laranjeiras do Sul, teve o cumprimento de um mandado de prisão lá no bairro Água Verde, ontem, 7 da noite, um homem de 31 anos de idade foi detido, né, em razão de estar com mandado de prisão em aberto, sendo conduzido à cadeia pública local. No Palmital, teve um caso de injúria racial ontem, 8:20 da noite, em contato com a Polícia Militar, uma mulher de 39 anos relatou que compareceu no local de trabalho uma outra mulher de 47 anos, utilizando expressões com intuito de ofendê-la em razão da sua cor de pele. No local, a Polícia Militar constatou o fato e fez o devido encaminhamento das envolvidas até a delegacia da Polícia Civil lá de Palmital para os procedimentos legais e cabíveis. Na região de Guarapuava, nas últimas horas, também, né, ocorrências aí foram registradas pela Polícia Militar, várias situações de ocorrências de trânsito em Guarapuava, furtos no município do Pinhão, lá no centro da cidade. Ontem, às 16h30, teve uma situação no trânsito onde foi constatado que um Gol estava trafegando com o som excessivamente alto. Aí a Polícia Militar fez a abordagem, verificou que o carro era dirigido por um rapaz de 19 anos que não tinha habilitação, o veículo também estava com em nome de um terceiro, apresentando ainda o licenciamento em atraso. Foram adotadas as medidas cabíveis, multa aplicada aí para o condutor e o recolhimento do veículo. Bairro São José, no Pinhão, ontem, 9:15 da noite, a Polícia Militar cumpriu o mandado de prisão. Após informações, a PM tomou conhecimento que um homem de 45 anos estaria sendo procurado pela justiça. Ele foi localizado, foi encontrado lá, sendo cumprido o mandado de prisão e o devido encaminhamento do mesmo até a cadeia pública pública local para providências legais e cabíveis. Vereador de Laranjeiras do Sul, que havia sido preso durante o fim de semana, foi liberado na segunda-feira mediante o pagamento de fiança, né, estipulada em R$16 mil, voltou a ser preso, isso mesmo, né? Voltou a ser preso. Terceira vez que o vereador de Laranjeiras do Sul é preso neste ano de 2026, né? O vereador aí do MDB de Laranjeiras do Sul foi preso ontem em cumprimento ao mandado de prisão preventiva expedido pela justiça após pedido feito pelo Ministério Público. De acordo com a Polícia Civil, o mandado está relacionado ao episódio que ocorreu em fevereiro deste ano, quando o vereador invadiu a residência da ex-mulher, mesmo tendo medida protetiva de urgência em vigor. Na ocasião, ele foi preso em flagrante, mas acabou sendo colocado em liberdade. Posteriormente, o Ministério Público recorreu da decisão e solicitou a conversão da prisão em preventiva, pedido que foi acolhido pelo Poder Judiciário. Antes disso, o vereador também havia sido preso no último sábado, agora dia 20. Segundo investigação, ele supostamente teria batido intencionalmente com seu veículo no carro da ex-mulher, que estava acompanhado do filhinho de 7 anos de idade. Foi preso, liberado, né, mediante o pagamento aí da fiança, que superou os R$16 mil, e também teve o monitoramento eletrônico. Ele foi teve aí a tornozeleira eletrônica colocado. Participou mesmo assim da sessão da Câmara de Vereadores da segunda-feira, dia 22. Aí a justiça acatando aí o pedido, a representação do Ministério Público decretou a sua prisão, que foi efetuada ontem, né? Terceira vez, já pode pedir música no Fantástico, o vereador aí de Laranjeiras do Sul, preso pela terceira vez por crimes relacionados a casos aí de violência doméstica, por descumprimento de medidas protetivas em que é vítima a sua ex-mulher, né? A sua ex-companheira, né? Informação que a gente traz aqui também para você que nos acompanha, encerrando as informações, encerrando as notícias da área da segurança pública referentes a esta quinta-feira. Obrigado pela audiência. Estamos finalizando o Rotativa 102, edição número 13.681, para esta quinta-feira, 25 de junho de 2026. Mais informações a partir das 14h30 no Notícias 102. O Rotativa volta amanhã, neste mesmo horário. A todos, uma excelente tarde.
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1: 1:06. 1:06. Alô você, muito boa tarde. Estamos chegando, estamos começando aqui pela Nossa FM, mais um programa Top Sertanejo. Tarde de quinta-feira, 25 de junho, ano 2026. A partir de agora, eu, Adilson Cândido, faço companhia pra você. Primeirinha chegando com Cristiano Araújo.

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da tarde, 27 minutos, 1:27. 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Você ligadinho curtindo aqui a nossa programação. Vamos juntos, né? De segunda a sexta. O melhor da música sertaneja para você que se liga aqui na nossa programação da 102. André e Adriano.

0: 1h41.
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1h47. 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Pessoal que tá ligadinho, curtindo a nossa programação em toda a nossa região sudoeste. Vamos juntos de segunda a sexta, das 13 às 15 horas, sempre com o melhor da música sertaneja para você.

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1: Comunicado de partida. Cristo ressuscitado te avive, momentos de esperança, juntamente com a família Bragato, com dor no coração, se despedem de N. Bragato, aos 67 anos. O encontro para a despedida está sendo realizado no memorial Cristo ressuscitado te avive. Cerimônia de homenagens hoje às 17h30. Ao término, seguirá o caminho da eternidade até o crematório Jardim das Oliveiras, em Francisco Beltrão.
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0: 2h21.
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2:25, 2:25. Você ligado aqui na 102,9. Programa Top Sertanejo de segunda a sexta. Estamos aqui para fazer companhia para você. Você que se liga aqui na nossa programação, né? Para você participar, 98413-4946.

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1: Identificado o homem que morreu em acidente de trânsito ontem à tarde na BR-280.
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1: O homem que morreu num acidente de trânsito na tarde de ontem na rodovia BR-280 foi identificado como Wilson Alba. A colisão ocorreu por volta das 16 horas na comunidade de Rio Verde, em Flor da Serra do Sul, envolvendo um veículo Gol, placas de Flor da Serra do Sul, e um Ômega com placas de Ubiratã. Equipes do Corpo de Bombeiros e do SAMU foram acionadas, mas o condutor do Gol já estava em óbito. A Polícia Militar auxiliou no controle do trânsito até a chegada da Polícia Rodoviária Federal. A Polícia Científica e o Serviço Médico Legal foram acionados para realizar a perícia e remoção do corpo. As circunstâncias do acidente agora serão apuradas pela Polícia Civil. Com informações, Marcos Ferreira.
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13: 15 minutinhos faltando para as 15 horas, 15 para as 15. A música não para. Jorge Matheus para você aqui no Top Sertanejo da Nossa.

0: 12 para as 15.
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12: Nove minutinhos faltando para as 15 horas. 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
1: Alô, alô, meu povo. Oi, gente. Muito boa tarde pra você, baileiro, você, baileira. Está no ar o nosso Clube 102, só as bandinhas do sul do Brasil, desfilando agora em nossa programação. Apresentação, Pamela Fernanda, muito prazer. Que delícia chegar em mais uma tarde linda, ensolarada aqui em Chopinzinho, após uma manhã bem gelada. A temperatura nesse exato momento é de 15 graus. E um sol lindo brilhando lá fora, um solzinho que dá aquela alegria. O povo que tá lagarteando por aí também, curtindo esse sol gostoso. Você que tá trabalhando, você que tá viajando, obrigada pela sua companhia. Muito obrigada, é uma honra fazer parte aí do seu dia a dia. Vem pra cá. Vem me dar a honra da sua participação. 46 98413 4946. Vem pedir sua música, pedir a sua favorita do bailão, mandar aquele alô mais que especial. 3 horas e 2 minutos falando em bailão. Começamos com São Francisco.
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Tá na nossa, tá bom demais. 3:21 é o nosso bailão, nosso Clube 102, só com as melhores do sul do Brasil. Boa tarde pro Charles, né? O Charles e o Patrick estão ouvindo aqui a nossa programação. Obrigada pela audiência, muito obrigado mesmo pela companhia, pessoal participando. Nilson também já tem música pra você. Seguimos com o sucesso da banda Brilhação, Hora Extra.

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1: Bora lá, meu povo. 4:33.
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4: Filha filma o pai agredindo a mãe e homem é preso em Pato Branco.
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4: A Polícia Militar do 3º BPM de Pato Branco foi acionada na noite de ontem por volta de 20 horas no bairro Planalto para atender uma ocorrência de violência doméstica. Segundo a Polícia Militar, no local, uma mulher informou aos policiais que, durante uma discussão com seu companheiro, ele teria a agarrado pelo pescoço tentando sufocá-la. A filha do casal, que é menor de idade, registrou em vídeo as agressões do pai, que foram verificadas pela equipe policial, comprovando os fatos. O homem, que estava bastante alterado com sinais do uso de drogas ou álcool, foi preso e encaminhado para a Central de Flagrantes da Polícia Civil de Pato Branco para os procedimentos judiciários. Com informações, Marcos Ferreira.
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4: Tá na nossa, tá bom demais. 4:52. É o nosso bailão, nosso Clube 102, só com as melhores do sul do Brasil para os melhores ouvintes. Boa tarde pro pessoal lá de Campina do Simão. Um grande abraço pro meu amigo Odilando Crute, sempre curtindo a programação. Obrigada, meu amigo, pelo carinho da sua audiência, pela sua preferência. Paulo também, boa tarde.
6: Ô, Piazol.
4: Opa!
6: Toca pra nós ali o Paraná querido, Milionário Zé Rico ali pra nós, faz o favor.
4: Obrigada, viu? Obrigada pela Piazol. Que barbaridade. Eu vou deixar pra Veraldo já o seu pedido, acredito que já seja pra ele, porque é sertanejo. Boa tarde também, meu amigo Formigão do Goioxinho, Vilmar Chofen. Grande abraço, Vilmar. Obrigada pela sua audiência sempre aqui na programação. Povo querido, deu o nosso horário, tá na hora de dar tchau. Passa muito rápido as nossas tardes, não é mesmo? Eu volto amanhã, 8h10, com o nosso Bom Dia, Gente. Desejo um restinho de quinta-feira lindo pra você, pra toda a sua família. Um grande beijo, fiquem com Deus. Fui!

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3: Muito bem. Alô, meu povo. Alô, alô, alô, alô, alô, você. Estamos chegando. Está no ar aqui na nossa FM, programa Terra Brasil. É mais um programa líder em audiência. A partir de agora até as 7 da noite, muita música boa. Você participando, você interagindo com a gente através do WhatsApp 46 98413 4946.
0: Everaldo Cândido.
3: É comigo, oscilando entre o ótimo e o maravilhoso. É final de tarde de quinta-feira, né, gente? Quinta-feira, hoje, dia 25 de junho. Quinta-feira, nós temos aqui uma caixinha de cerveja, oferecimento Rodrigues Bebidas. Para concorrer, é só mandar o nome completo para mim aqui na programação. 15 graus de temperatura. Para começar o nosso Terra Brasil, Léo Chaves.

Chororó, aqui na programação da nossa FM. Aô! 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

0: Vamos lá, que tem participação do ouvinte chegando na programação nossa FM.
1: Fala, meu nobre amigo Everaldo.
0: Opa!
1: Cândido. Como é que tá? O Marcelo de Pato Branco, tudo bem?
0: Fala comigo, Marcelo, tudo ótimo.
1: Nesse momento adentrando a cidade Chopinzinho aqui passando. Lembrei na voada que nem os outros. Vamos escutar a nossa FM agora. E aproveitar e pedir aquela música lá da prateleira de cima, como diz o amigo aí. Chitãozinho Chororó, não aprendi dizer adeus. Beleza, meu amigo? Agora ali o oscilando entre o ótimo e o perfeito, se não me engano, foi boa aí.
0: É. Valeu, Marcelo.
1: Grande abraço.
0: Abraço, tudo de bom e de belo.
2: Boa tarde, bicho velho.
0: Tudo
2: bem?
0: Ótimo.
2: Sou Claudio Mir Lewandowski, de Cruzeiro de Iguaçu. Curto teu programa todo dia. Quero participar desse sorteio e ganhar essa caixinha de cerveja aí. Toque Gino e Geno, garçom.
0: Valeu, meu amigo. Obrigado, Claudio Mir. Obrigado pela participação aí.
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1: Feijão carioca, saca 60 quilos, 290. Feijão preto, saca 60 quilos, 220. Milho, saca 60 quilos, R$56. Soja, saca 60 quilos, 116. Boi em pé, arroba 360. Suína em pé, carne, o quilo, 4,60. Vaca em pé, arroba 310. Cotação do mercado agrícola para hoje, quinta-feira, com dados fornecidos pelo Deral.
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1: 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E vamos aqui na programação nossa FM, tem ouvinte chamando, vamos lá falar comigo.
3: Oi, Everaldo, velho.
1: Opa.
3: Eu liguei antes ali, eu fiz um áudio antes ali pra Pâmela, né, chamei de piazão, né?
1: Ah.
3: Mil desculpa, toca pra nós Paraná querido ali, tá bom?
1: Tá bom, meu amigo Paulo, valeu. Fica tranquilo, fica sossegado aí, meu amigo.
4: Oi, Everaldo.
1: Opa, tudo bem? Ótimo, ótimo.
4: Aqui é o Adão do Candóio, do Espaiado.
1: Como é que tá, meu amigo?
4: Acho que pra nós é José Mendes aí, roda aí, o baile de rancho. Só pra curtir. Um abraço.
1: Valeu.
4: Nossa, tá bom demais.
1: Valeu, Adão. Obrigado pela sintonia. Meu amigo Vacaria, lá de Guarapuava, tá chegando na programação. Ô, meu amigo, vamos se cuidar aí, né? É, rapaz. Um abraço, Vacaria, lá em Guarapuava, acompanhando a nossa FM. Sempre ligado, né, Vacaria? Deus abençoe aí e obrigado sempre pela participação aqui na programação da nossa FM. Meu amigo Sandro, Coaçu Supermercado, boa tarde, meu amigo. Obrigado pela participação aí, Sandro. Obrigado. Sempre, sempre ligado, sintonizado na nossa FM.
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1: Agora 5:34.
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7: Merendeiro de Francisco Beltrão é homenageado após conquistar prêmio nacional em Brasília.
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7: O talento de Francisco Beltrão ganhou reconhecimento em nível nacional. O merendeiro Evandro dos Santos, do Colégio Estadual Cívico-Militar Professor Vicente Decardi, foi recebido pelo secretário estadual de Educação, Rony Miranda, após vencer a terceira edição do concurso Melhores Receitas da Alimentação Escolar, promovido pela Fundação Nacional de Desenvolvimento e da Educação, o FNDE. Evandro se destacou entre 2.983 profissionais de todo o Brasil com a receita Iaque do Chefe, desenvolvida a partir da realidade dos estudantes da Escola Beltronense. novo prato foi criado para aumentar a aceitação de vegetais e da proteína texturizada de soja, ingredientes que costumavam ter pouca procura entre os alunos. A receita combina espaguete, PTS, couve, brócolis, cenoura, repolho, açafrão da terra e pimentões, reunindo alimentação saudável, criatividade e ingredientes já presentes no cardápio escolar. O sucesso entre os estudantes fez com que o prato passasse a integrar as refeições servidas no colégio. Durante o encontro em Curitiba, o secretário Rony Miranda destacou que a conquista de Evandro representa o trabalho desenvolvido diariamente pelos profissionais da alimentação escolar da rede estadual. Segundo ele, a premiação demonstra que a merenda escolar vai muito além da preparação das refeições, envolvendo dedicação, inovação e compromisso com a formação dos estudantes. Com informações, Marcos Ferreira.
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0: Aô, nossa FM, tá aí, Renato e Rafael. 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Os dois deverão ter disponibilidade, gostar de animais, saber trabalhar em equipe e o homem ter experiência com o trator. Se a mulher tiver experiência em ordenha, será um diferencial. Registro em carteira. Interessados, entrar em contato pelo WhatsApp 469-9119-8110. 469-9119-8110. 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Alô, meu amigo Jesus, lá de Guarapuava, né? Tomando um chimarrão, escutando a melhor. Tudo de bom e de belo. Grande, grande Jesus em Guarapuava. Tem participação do ouvinte chegando, play no zap.
1: Fala, meu amigo, tudo certo?
0: Certo, tranquilo.
1: Leonardo aqui do Caçador Coronel Vivida.
0: Fala comigo.
1: Se for possível, eu tô aqui com Nando Moreno e Guilherme Silva, meu cavalo, sabe? Beleza?
0: Falou.
1: Na escuta da nossa aí, tomando chimarrão, né? Mais com mate, que boca de baguá. Positivo? Para nós é bom demais.
0: É. Valeu, tchau de nada, Leonardo. Obrigado pela sintonia. A gente está valendo hoje aqui no programa uma caixinha de cerveja lá da Rodrigues Bebidas, tá bom? Caixinha de cerveja lata Rodrigues Bebidas, manda seu nome completo e boa sorte.
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15: Olá, meus amigos, aqui é o deputado estadual Gugu Bueno. Hoje, nosso comentário semanal aqui no rádio vai ser um pouquinho diferente. Esse é o último episódio dessa temporada do nosso Dito e Feito. Essa pausa é necessária por uma obrigação da legislação eleitoral. Mas ao longo desse período, usamos esse espaço para falar diretamente com todos vocês, com clareza e responsabilidade, sobre assuntos que realmente importam: direito e deveres, saúde, segurança, educação, serviços públicos e temas do dia a dia que impactam a vida dos cidadãos paranaenses. Sobre fatos marcantes, como o tornado que atingiu o Rio Bonito Iguaçu e mobilizou todo o Paraná e o Brasil. Também falamos do trabalho que fizemos junto com o presidente da Assembleia Legislativa, Alexandre Cury, e os 54 deputados para aprovar ainda no domingo projetos urgentes que ajudaram a destravar o socorro aos moradores de Rio Bonito. Quando foi preciso, nos posicionamos de forma dura diante de escândalos, como o do Banco Master e o rombo milionário contra os nossos aposentados. Também nos indignamos diante de casos revoltantes de violência doméstica que chocaram o Paraná e o Brasil. Mas além da indignação, trouxemos orientação, informação e uma mensagem de esperança às mulheres que ainda vivem essa realidade. Também destacamos muitas coisas boas que aconteceram em nosso Paraná. E graças a Deus, é uma terra de gente trabalhadora e que está crescendo e prosperando muito nesses últimos anos. Falamos da maior redução do IPVA do Brasil, proposta pelo nosso governador Ratinho Júnior e aprovada pela Assembleia Legislativa. Uma redução de 45%, que baixou a alíquota de 3,5% para 1,9% e colocou o Paraná com o menor IPVA da nossa nação. Falamos da importância da doação de sangue, da rede da nossa Secretaria de Saúde, dos investimentos em obras, asfalto, creche e serviços públicos municipais. Também sobre o trabalho da Assembleia Legislativa para se tornar a mais transparente do país, com selo diamante e nota máxima nas exigências dos tribunais de contas. Falamos da nossa economia e do uso responsável dos recursos da Assembleia. Mais de 600 milhões em economia no ano passado, que voltaram para a população em obras, investimentos, creche, asfalto. E essa economia, esse ano, deve ser ainda maior. A comunicação pública tem esse papel: aproximar o trabalho parlamentar da população, levar a informação correta e ajudar as pessoas a entenderem melhor as ações, os projetos e os desafios do nosso Estado. Seguimos conscientes que ainda há muito trabalho pela frente. Quero agradecer a cada um de vocês que dedicou alguns minutinhos para nos ouvir, pelo carinho que recebemos quando percorremos os municípios nos quatro cantos do nosso Paraná. Nosso muito obrigado também aos amigos e amigas das rádios parceiras, que mantêm viva essa energia que só sentimos pelas ondas do rádio e que seguem presentes nas casas, no som do carro e nos celulares da população. Durante essa pausa breve, nosso trabalho continua. Seguimos atuando firme na Assembleia Legislativa, como primeiro secretário, acompanhando as demandas dos municípios e trabalhando pela nossa gente do Paraná. Você pode continuar acompanhando o nosso mandato pelas redes sociais no Instagram, @GuguBuenoPR. É só digitar no Google lá, Gugu Bueno. Lá seguimos mostrando as ações, os investimentos, as agendas e os resultados do nosso trabalho. Em breve, a gente se encontra novamente por aqui. Um grande abraço do deputado Gugu Bueno, que Deus os abençoe, fique bem e até a volta do nosso Dito e Feito.
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19: O anjo do Senhor anunciou a Maria
20: e ela concebeu do Espírito Santo.
19: Ave Maria, cheia de graça, o Senhor é convosco, bendita sois vós entre as mulheres e bendito é o fruto do vosso ventre, Jesus.
20: Santa Maria, Mãe de Deus, rogai por nós, pecadores, agora e na hora de nossa morte. Amém.
19: Eis aqui a serva do Senhor.
20: Faça-se em mim segundo a vossa palavra.
19: Ave Maria, cheia de graça, o Senhor é convosco. Bendita sois vós entre as mulheres e bendito é o fruto do vosso ventre, Jesus.
20: Santa Maria, Mãe de Deus, rogai por nós, pecadores, agora e na hora de nossa morte. Amém.
19: E o Verbo se fez carne
20: e habitou entre nós.
19: Ave Maria, cheia de graça, o Senhor é convosco. Bendita sois vós entre as mulheres, e bendito é o fruto do vosso ventre, Jesus.
20: Santa Maria, Mãe de Deus, rogai por nós, pecadores, agora e na hora de nossa morte. Amém.
19: Rogai por nós, Santa Mãe de Deus,
20: para que sejamos dignos das promessas de Cristo.
19: Oremos. Infundi, Senhor, nós os pedimos a vossa graça em nossas almas, para que, conhecendo pela mensagem do anjo a encarnação do vosso Filho, cheguemos por sua paixão e cruz à glória da ressurreição. Por Cristo nosso Senhor.
20: Amém.
19: Glória ao Pai, ao Filho e ao Espírito Santo.
20: Como era no princípio, agora e sempre. Amém.
8: Mês de junho também celebramos São Pedro, o apóstolo escolhido por Jesus para ser a pedra, o fundamento visível da Igreja de Jesus Cristo. Pedro não era um homem perfeito. Ele era impulsivo, às vezes medroso, mas profundamente apaixonado por Jesus Cristo. E foi justamente assim, com suas fragilidades, que Deus o chamou. A vida de São Pedro nos ensina que a fé é um caminho. Ele caiu, ele errou, ele negou Jesus 3 vezes antes do galo cantar, mas também chorou. Recomeçou e se deixou transformar pelo poder de Cristo. Então ele tornou-se um grande líder, um grande pastor da Igreja de Deus, testemunha firme do Evangelho até o fim de sua vida, quando morreu martirizado em Roma. Hoje, São Pedro nos lembra que Deus acredita em nós mesmo quando nós duvidamos de nós mesmos. Ele nos chama a sermos rocha para os outros, isto é, ser apoio, ser presença, ser firmeza, ser esperança. Que São Pedro fortaleça a nossa fé e nos ajude a seguir Jesus com coragem. São Pedro, rogai por nós.

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Muito bem, já estamos de volta, acompanhamos a oração da Ave Maria e voltamos com o Terra Brasil, 11 graus de temperatura, quinta-feira, 25 de junho. Uma excelente noite para você que está chegando agora aqui na programação e para você que já estava ligado, sintonizado na nossa FM, né? Quero mandar um abraço para Terezinha, lá do município de Goioxim, acompanhando a programação. Obrigado, viu? Obrigado pela audiência, o povo do Goioxim ligados na nossa, no Terra Brasil. E se tá na nossa, tá bom demais, né? Maravilha.

0: tá aí, bom demais é a nossa FM, né? É o Terra Brasil, gente, é o que liga. Alô, povão da rodagem, né? Os amigos motoristas aí das estradas, obrigado pela carona, viu, gente? Obrigado pela sintonia, tamo junto, proteção divina pra todo mundo. 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E a participação do ouvinte chegando, play no zap.
1: Boa tarde, meu amigo Veraldo. Tá, Marcelo Júnior.
0: Como é que tá, Marcelo?
1: No trabalho, já tô ligadaço no Terra Brasil.
0: Fala comigo.
1: É tempo, roda a música aí, Coração Sertanejo, com Chitãozinho Chororó. Tá na nossa, tá bom demais, tudo que é de bom.
0: Valeu, Marcelo Júnior, obrigado pela sintonia, ótima noite pro amigo.
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0: Nossa FM 6:17.
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2: O amanhecer de sexta-feira ainda será gelado em todo o estado, com temperaturas abaixo de 10 graus e próximas de zero ou até negativas no sudoeste e centro-sul, onde a formação de geadas é mais provável. Ao longo do dia, a nebulosidade fica mais presente no leste paranaense, por isso a sensação de frio se mantém mesmo à tarde. Na faixa norte, esquenta mais, com máximas ligeiramente acima dos 20 graus. Pancadas de chuva estão previstas no norte e noroeste entre a tarde e noite, mas sem expectativa de tempestades. Em Chopinzinho, a sexta-feira terá mínima de 4, máxima 18 graus e não chove. Informações do CIMEPAR.
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0: Nossa FM 6:32.
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3: Governador Ratinho Júnior sanciona a lei que amplia efetivos da Polícia Militar e do Corpo de Bombeiros do Paraná.
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3: O governador Ratinho Júnior sancionou ontem a lei que amplia os efetivos da Polícia Militar do Paraná e do Corpo de Bombeiros, reforçando a estrutura das forças de segurança e permitindo a ampliação de novas unidades operacionais em diferentes regiões do estado. A medida integra a estratégia do governo do Paraná de ampliar investimentos na área e fortalecer o atendimento à população. A lei cria 64 novos cargos na Polícia Militar e 116 no Corpo de Bombeiros. Na Polícia Militar, serão 13 vagas para oficiais e 51 vagas para praças. Já no Corpo de Bombeiros serão abertas 22 vagas para oficiais e 94 vagas para praças. Esta é uma medida que fortalece as nossas forças de segurança, que hoje são referências para o Brasil pelos resultados alcançados no combate à criminalidade e na proteção da população, disse o governador. Com informações, Marcos Ferreira.
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apito do João Bosco e Vinícius.

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Eu não quero piedade na programação nossa FM. E atenção, atenção, o Thiago Gonçalves é o ganhador aí da caixinha de cerveja lá da Rodrigues Bebidas, tá bom? Thiago Gonçalves, pode passar aqui na portaria da emissora retirar a autorização. Tô indo nessa, uma excelente noite a todos. Fiquem com Deus, que é a melhor companhia. E que graças a ele a vida continua. Já, Evandro Artuzzi aqui na nossa.

0: também.
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Vem comigo que eu tô contigo, boa noite, 7:02 agora pelo horário de Brasília. Tamo chegando pra ficar junto com você. Hoje, quinta-feira, 25 de junho do ano de 2026, é a quinta-feira do TBT, quinta-feira pra gente recordar, quinta-feira pra aquecer a sua noite aqui na nossa FM. Evandro Artuzzi, desejando pra você de toda a região uma excelente noite. Fica comigo que eu fico com você a partir de agora até às 9 no Companhia de Amigos. Começando já com aquele ritmo do passado, anos 80, AGP 73, boa noite.

0: Começando nossa companhia de amigos ao ritmo dos anos 80. Amo você, Marciano. Antes teve na abertura aqui do Companhia a GP Deixa Eu Te Amar. Foram as duas que abriram o Companhia de Amigos desta quinta-feira, dia do TBT, 7:10 agora pelo horário de Brasília. Boa noite, tudo bem, tudo certo contigo? Espero que sim, né? Eu quero você junto comigo até às 9 da noite. Hoje tem aquela pizza deliciosa da Pepe House. Alô, Lele, alô, pessoal, alô, equipe da Pepe House em Saudade do Iguaçu, acompanhando a gente. Manda aí, boa noite, o nome completo, o endereço e você concorre àquela pizza deliciosa da Pepe House. Tem que colocar lá, né? Eu quero a pizza da Pepe House. Vai mandando aí o seu recado e lá no final do programa você vai concorrer a uma deliciosa pizza da Pepe House Restaurante Pizzaria, que está atendendo você em Saudade do Iguaçu, né? Um grande abraço aí, pessoal de Saudade, um abraço pessoal de Sulina, da região toda que está ligado com a gente, pessoal aqui de Chopinzinho, da cidade, do interior, dos bairros, né? Do centro, você que tá na rodagem, os amigos da rodagem, os caminhoneiros, meu amigo irmão caminhoneiro, que está na estrada, você no ônibus, na van, no carro particular aí com a família, muito obrigado pela sua audiência, muito obrigado pela sua companhia. Nosso programa tá só começando, segue até às 9 da noite com música, com a sua participação e com aquela pizza deliciosa da Pepe House, restaurante e pizzaria de Saudade do Iguaçu. Vai mandando aí, eu quero a pizza, nome completo, endereço e você concorre no finalzinho do programa aquela super pizza da Pepe House. Vem participar que o Companhia tá só começando. 7:12, boa noite.
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4: Vamos que vamos no ritmo do passado, 7:18, boa noite. Ele, o Amadão Batista, o pedido é do Antônio Marques. Braço, Antônio. Tá na nossa, tá bom demais. Tá no Companhia? Melhor ainda. Valendo a pizza, manda aí, manda o seu nome.
10: Existe.

Roça FM, boa noite, você que está comigo em toda a região, aquele abraço, noite fria, noite gelada, né? Noite gelada aí de quinta-feira, mas uma noite gelada, mas já subiu um pouquinho a temperatura, né? Não está tão frio quanto ontem à noite, né? Porque ontem tava tenso, né, gente? Ontem tava bem tenso, né? Mas hoje já esquentou um pouquinho a temperatura, até porque a previsão indica aí que nós teremos amanhã a elevação da temperatura, né? A mínima prevista amanhã para a região é de 4, né? 4 graus aqui para Chopinzinho, por exemplo, né? Então vai subir um pouquinho a temperatura, né? A temperatura amanhã sobe um pouquinho, né? Então já dá pra gente ficar um pouquinho mais sossegado, né, em relação ao frio, porque hoje vou te contar, viu? Hoje tava frio, temperaturas negativas novamente aqui na nossa região. 7:23, seguindo por aqui com o clássico Michael Jackson. Isso aí vai pro meu amigo Vinícius, SS Motos, abraço Vinícius. Também lá pro Renato de Saudade do Iguaçu, que curte clássicos, a Cris Limberger Insulina também, é ligadaça nos clássicos aqui do Companhia. 7:23. Lembra dessa do Michael Jackson? Abraço pra Tere Beza em Pato Branco, abração Tere, tudo de bom aí, obrigado pela sua companhia de sempre, grande abraço pra você, boa noite de quinta-feira. Esse é o som, hein? Sobe aí, sobe o som. É o Michael Jackson.

Tá bom então, né? Obrigado que acabou a música, né? Ei, mundão, né? Ô, mundão de meu Deus, o Wesley Safadão com a participação do Ronaldinho Gaúcho. Você calcule, né? Se calcule o nível, o que que vai sair. Foi o pedido aí da Valquíria de Saudade do Iguaçu. Abraço, Valquíria, obrigado pela audiência. É, foi aí solteiro de novo. Também teve Michael Jackson, Thriller, né? Foi a canção aí pro pessoal que curte os clássicos, né? Pessoal que se liga aqui com a gente também.

0: E teve o Amado Batista, seresteiro das noites, atendendo a participação dos nossos ouvintes aqui do Companhia de Amigos. Eu tô por aqui, você por aí, e a gente segue juntos, né? Sempre, sempre, todas as noites até às 9, das 7 às 9 aqui na nossa FM, a líder regional em audiência. 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Valeu, galera do Chapadão que tá acompanhando a gente aí, e o nosso recado por aqui, né? 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Abração, Leila. Leila e toda a equipe aí do café, né? Nossos amigos nos acompanhando em Reserva do Iguaçu. Tá valendo aqui a pizza da Pepe House. Você pode mandar o seu recado, né? Valendo a pizza. Ó, pessoal, quem quer concorrer à pizza não manda áudio, viu? Se mandar áudio, não vai pro sorteio. Eu preciso que quem quer concorrer à pizza manda escrito, né? Manda por escrito aí para facilitar, senão dificulta aqui. Para mim é muitas participações, se manda áudio, vai passar despercebido. Beleza, gente? Manda escrito para concorrer à pizza, escrito aí. Eu quero a pizza, seu nome completo, você manda pra mim, tá certo? Valendo a pizza da Pepe House, restaurante pizzaria. Tem um monte de participação já, eu não vou ficar lendo todas as participações aqui das pizzas, né? Mas o pessoal já recebe aí a confirmação que a mensagem chegou, já tá sendo incluído aqui no nosso sorteador para que o sorteio aconteça lá no final do programa. Angélica Machado tá curtindo a gente e também quer ouvir música, né? Angélica Machado Gonçalves tá ouvindo, estudando, tá ali em São João. O Nereu tá aí no Porto Barreiro também, tá acompanhando a gente, um abraço, Nereu. Também quero mandar um abraço aí pro pessoal de Saudade do Iguaçu, né? O Bido em Saudade do Iguaçu, obrigado pela sua audiência. É, também pessoal aí de Santa Cruz, pessoal de Santa Cruz, Ademir Detone, Santa Cruz, vou verificar, viu, Ademir? Ademir tá pedindo uma informação aqui, vou verificar pra ti, viu, Ademir? É, tem participação aqui do Ademar, né? Fala, Ademar.
1: Boa noite, Leandro. Aqui é o Ademar de São João, Guarapuinga.
0: Fala, meu amigo.
1: Chorei no sinal.
0: Por quê? Chorou por quê? É. Abraço aí pro Ademar de São João, né? Tá curtindo a nossa programação, deixa eu ver, tem mais participação aqui, bora lá, o pessoal quer concorrer à pizza, várias participações aqui para concorrer à pizza. Boa noite pra Catarina Bezerra, tá aí acompanhando a gente na Cachoeira em Candói, também, né? Também quero mandar um abraço aí pro pessoal da Aquaçul de Sulina, né? Aquaçul aí, todo aí, pessoal da equipe da Aquaçul, do entreposto Aquaçul de Sulina aí que sempre nos acompanha, grande abraço aí pra galera, né? Estão acompanhando a gente por lá. É, deixa eu ver quem tá comigo também aqui, é, Leonir Rodrigues de Andrade, né? A Leonir está acompanhando a gente em Mangueirinha, tá pedindo música A Toalha Molhada, né? Oferecendo aí pro Bilmar aí de Mangueirinha, isso, Leonir? Um abração aí pra vocês, obrigado pela audiência. O Wilson Mariano Duarte tá na linha Queixinho, Saudade do Iguaçu, acompanhando a gente também, aquele abraço. Boa noite pro Jucimar Prado em Saudade do Iguaçu. Jucimar, o Jucimar tá pedindo a música do Tiririca, Xalalalá, tá oferecendo aí pra esposa, a Simone da Lastra, diz que ela é fãzaça aí do Tiririca, meu Deus do céu, ou ela é fã mesmo, Jucimar, ou tu vai levar um tundão hoje da sua mulher, se você estiver trolando ela por conta dessa música, tá? Né? Uma das duas vai acontecer hoje, né? É, o Sadir Vaz também tá acompanhando a gente, quero ouvir o The Wall com Pink Floyd, tem mais um pedido pra essa aqui, né? Pra gente atender a Jaque, o Vinícius, o Gabrielzinho também, estão pedindo aí The Wall com Pink Floyd, vai rolar já já aqui no Companhia de Amigos. O Antônio também tá ligado comigo aí, obrigado, Antônio. É, deixa eu ver, o Nilson em Saudade do Iguaçu também, Nilson palmeirense acompanhando a gente. É, Roseli Kikor, abraço, Roseli, tudo de bom aí, obrigado. Quer ouvir o RPM Olhar 43, pessoal no bairro San Genaro acompanhando a nossa programação. Alô, povo do San Genaro, obrigado, obrigado pela audiência. O Emílio tá lá em Coronel Vivida, obrigado pela companhia. A Taíde Rodrigues também tá acompanhando a gente, tá aí em Cantagalo, e o seu Bermayer em Saudade do Iguaçu, obrigado pela audiência. Abraço também aí pro Leonardo no Caçador Coronel Vivida. O Geraldo da Chagas está em Candói acompanhando, obrigado pela sua companhia. Jéssica Ruter, Saudade do Iguaçu. Jéssica e Juscelane, né, também acompanhando a gente aí. Muito obrigado pela audiência, obrigado pela companhia, né? O pessoal que está nos acompanhando, muitíssimo obrigado. Já já tem mais música, tem a sua participação, tem Companhia de Amigos pra você, agora 7:40, 7:40.
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15 para as 8, agora boa noite. Mais um clássico rolando por aqui. É o Pink Floyd, na indicação do Sadir Vaz, de Saudade do Iguaçu. Também do Vinícius, da Jaque, do Gabriel, aqui em Chopinzinho.

0: Foi Deus, Edson Hudson aqui na programação Nossa FM, aqui no Companhia de Amigos. Essa a Joelma, né? A Joelma do Menino Deus aqui em Shoppingzinho pediu, né? Foi Deus, oferecendo aí para os seus pais, o Jorge Oliveira e Joelma Oliveira, né? A Débora, né? A Débora Alves do Menino Deus oferecendo para os pais, Jorge e Joelma Oliveira, que estão completando hoje 27 anos de casamento. Música Foi Deus do Edson Hudson e também estão participando do sorteio da pizza. Abração, Débora, abraço aí pro Jorge, pra Joelma, parabéns, né? Parabéns, 27 anos de união comemorados hoje, né? O casal aí no Menino Deus aqui em Shoppingzinho. Também a gente curtiu por aqui, Chitão e Chororó, Palavras, participação do Bidis, foi pra atender o Nilson de Oliveira aí de Saudade do Iguaçu, e teve Pink Floyd, The Wall, foi o pedido aí do Sadir Vaz, também do Vinícius, da Jaque e do Gabriel, que estão nos acompanhando. Vinícius, o Graci mandou um recado, diz que ele ficou a semana toda na loja e você não apareceu, né? Não apareceu lá e ele tava lá, né? Ficou a semana toda na loja. Um abraço, boa noite aí também pro Adevilson Juma. O Adevilson Juma da Silva tá curtindo a gente em Santa Catarina, muito obrigado pela sua audiência. O Moacir tá em Foz do Jordão, mandando um abraço aí pro pessoal da Resistência Camponesa em Reserva do Iguaçu. Abraço aí todo o povo da Resistência Camponesa em Reserva do Iguaçu nos acompanhando. Tem áudio por aqui também? Ouvinte comigo, boa noite.
1: Boa noite, Evandro, tudo certo?
0: Opa!
1: É o Alemão de Mangueirinha.
0: Fala, Alemão.
1: Tô aqui na casa do cabeça aqui, comendo uma carninha, escutando a nossa.
0: Opa!
1: Manda uma música pra nós aí.
0: Qual é?
1: É, Milionários é Rico, a que tiver no pente, manda pra nós, por favor.
0: A que tiver no pente. Boa noite. Valeu, um abraço, né? Um abração aí pro pessoal de Mangueirinha, o Alemão, o Cabeça, todo o pessoal, né? De Mangueirinha aí curtindo a nossa programação, né? Graça, o Vinícius diz que essa semana ele não conseguiu, né? Essa semana diz que ele não conseguiu, viu? Não conseguiu passar lá, né? É, também quero mandar um abraço pro Murilo Rossini, Murilo, pessoal que tá aí na cancha do Jeromir, na comunidade do Três Saltos, acompanhando a gente lá no Três Pulos, né? Cancha do Jeromir, mas vou ter que conhecer a cancha do Jeromir também, né? Uma hora dessa tem que dar um pulinho aí, né, piazada? Murilo Rossini, pessoal tá por lá, né? O Jeromir, a Madalena, o Alemão, Clodoaldo, toda a galera por lá na cancha do Jeromir, e eles querem ouvir o Frio da Madrugada. Aliás, ontem e hoje de madrugada tava frio, né, Murilo? Amanhã vai estar, mas não é muito, não é muito, né? Amanhã vai estar um pouquinho mais light, né? Vai estar um pouquinho mais quente. Tem mais participação por aqui, boa noite.
2: Opa, boa noite, Wanda. Tudo bem?
0: Tudo.
2: Porque deu uma falha. Preciso de uma música. Quero escutar a terceira menção. Tem condição do senhor mandar pra nós aqui do hoje?
0: Tem, qual música?
2: Agradeço, senhor atendido.
0: Qual é a música?
2: Terceira menção. Bem bonita a música aí pra nós, skin do Goioxim. A todos meus amigos.
0: Valeu, um abraço. Abraço pessoal do Goioxim, Luiz Fernando, pessoal do Goioxim. Ele quer ouvir o Terceira Dimensão também. Eu quero mandar um abração aqui pro Walter e pra Elisiane. O Walter e a Elisiane estão aí na audiência e o Walter tá fazendo um balcão, né? Tá ficando beleza, né, Walter? Tá virado no ninja aí, trabalhando, né? Na marcenaria aí, fazendo um balcão, né? O Walter e a Elisiane acompanhando a gente. Super abraço e obrigado pela audiência, obrigado pela companhia também, né? O casal com a gente nesta noite. O Antônio Walter Lopes dos Santos também tá me acompanhando aí, quer participar do sorteio da pizza da Pepe House, né? Um abraço para Serli Frison em Saudade do Iguaçu, também tá acompanhando a gente. Você que está comigo aí na região toda, muito obrigado também pela sua audiência. Ademir Borti também está comigo.
3: Oi, Ivan, tudo bom?
0: Tudo.
3: Me dá participar aqui um dia, pode vir aqui, ó, será bem-vindo.
0: Opa.
3: Branjo Amir, tamo aqui, ó, galerinha aí, ó. Aí, ó.
0: Ô, Cobão. Mas olha aí, só. Calma aí. Vamos aparecer por aí, né? Vamos se organizar, né? O Ademir Borti, pessoal aí no Três Pulo, né? No Três Salto, acompanhando a gente. Estão lá na lida, viu? Estão lá na lida da janta, né? Eita, piazada, né? Um abraço aí, pessoal no Três Saltos acompanhando a gente, Jeromir, Madalena, Alemão, Clodoaldo, toda a galera que tá por lá, né? Todo o povo por lá. O Rosemildo também tá acompanhando a gente, um abraço aí pro Rosemildo, pessoal do Camargo Pisos, né? Acompanhando a gente, o Joel tá lá no Cavaco Cantagalo, abraço Joelzão, obrigado pela audiência, obrigado pela companhia, né? Tem mais participação aqui, boa noite.
4: Boa noite, Ivando.
0: Opa!
4: Certo, tudo animado aí,
0: Ivando? Tudo certo.
4: O Leonardo aqui da Fazenda Chupinzinho.
0: Opa!
4: Peço uma música do José Moraes aí, ó.
0: Qual é?
4: Da Reserva.
0: Passo da Reserva. Uhum.
4: Todos meus parentes lá no Candóizão, né?
0: Que tal você?
4: Beleza, Ivando. Tá na nossa, tá bom demais.
0: Valeu, um abraço. Um abração aí pra você. Obrigado pela audiência, obrigado pela companhia. Nosso ouvinte participando por aqui. Tem mais recado. Boa noite.
5: Boa noite, boa noite. Tudo bom?
0: Tudo.
5: Lesma aqui no caos.
0: Fala, Lesma.
5: Passando chupinzinho agora.
0: Opa.
5: Toca as piuchas do Negro e Galo Roxo pra nós.
0: Ah.
5: Apareça toda a galera da rodagem e todos de Guarapuava da FM Express.
0: Opa!
5: Abraço pro Ronei aí, pro Brunão aí, ó. Estão só descansando eu aqui na lida.
0: Tá certo,
5: boa,
0: né?
5: Noite a todos os ouvintes.
0: Alguém tudo tem que trabalhar. Tudo de bom. Jean Souza, o Lesma. É, o Lesma é bom que ele não anda muito, né? É meio lentão, né? O Lesma. Brincadeiras, né? Brincadeira aí. Vai com cuidado, menino. Vai com cuidado aí. Um abraço pro povo de Guarapuava City nos acompanhando. Soili Granja. Um abraço, Soili. Boa noite.
6: Boa noite,
0: Sandro.
6: Tudo bem? Então, estamos na estrada. Sempre, né? Sempre. Não se pode parar.
0: Com certeza.
6: Romance na vida, né? Então, os enxovais, produtos de limpeza, nossos enxovais agora no inverno.
0: Invernão! Frio!
6: Danado. Então, chame aí a gente, o pessoal que tá precisando de os melhores produtos do Brasil. E os enxovais também. Nossa, tá muito bacana. Tá na estrada, aí saindo de reserva do Iguaçu, indo pra casa. Deus sempre. E amanhã Cantagalo.
0: Com certeza, né, Sueli? Um abraço pra você, tá saindo de reserva, indo pra Pato Branco e amanhã ela vai pra Cantagalo, né? Quer falar com a Sueli? Chama ela aí no zap 99135-2608, 99135-2608, código é o 46, né, Sueli? Tem agasalho aí, tem cobertor, tem tudo pra você se aquecer nesse invernão. Essa Sueli não é fraca, né? Já fez o merchanzão dela. O Reis também tá acompanhando a gente, né? Na lida, na escavação aí, né, meu amigo Reis? Dalmir dos Reis, tá na lida aí, tá mexendo com a terra, né, Reis? Um abração pra ti, tudo de bom aí, bom trabalho, viu, meu amigo? Bom trabalho. O Curpel também tá na audiência, bora lá curtir o áudio dele, vamos lá.
7: Boa noite, Evandro.
0: Opa.
7: Boa noite, tudo bem?
0: Tudo bem.
7: Passando Guarapuava aqui, semana passada mandei áudio, tá subindo pra Maracaju.
0: Aham. Uhum.
7: Lá no Mato Grosso, subi, já desci, descarreguei de novo e tô subindo de volta.
0: Que tal você, homem?
7: Quedas aí lá na Quaçu amanhã cedo.
0: Virado no ninja.
7: Mas deixar meu abraço aí pra pessoal que está na escuta e que tá na rodagem aí.
0: Aham.
7: Uhum. Pedi uma música hoje pra você aí.
0: Qual é, meu amigo?
7: Uma música bem romântica. Hoje tô fazendo 21 anos de casado.
0: Opa!
7: A maior bênção na minha vida é a minha família.
0: Com certeza.
7: Por eles.
0: Com certeza.
7: Tá bom?
0: Então tá bom.
7: Um abraço. Hoje de manhã lá no Paranaguá, quis colocar no Face o programa, mas daí internet pouca, né? Daí não deu mais, então aqui na audiência, comecei a ouvir lá no Guará, mas daí bem ruim, agora aqui de Guarapuava em diante começou a melhorar, mas beleza?
0: Beleza.
7: Um abraço pra você aí, tudo de bom, meu amigo.
0: Tudo de bom aí pro Curpel, que tá no trecho, né? Tá indo pra Quedas do Iguaçu, vai descarregar em Quedas, lá na Iguaçu, em Quedas amanhã, né? Isso? É isso aí, né? Descarregar ou carregar, Curpe? Eu não compreendi direito aí, mas enfim, tá acompanhando a gente, tá pedindo música, 21 anos de casado, né? Um grande abraço pra ti, né? Felicidades aí, tudo de bom, tudo de melhor. O Heitor Santos também está nos acompanhando, é um abraço pro Heitor, obrigado pela audiência. Marli Gonçalves dos Santos também tá curtindo a gente, quero ouvir Christian Ralph, um cantinho do seu coração. Oferecendo pro grande amor da vida dela, que está de aniversário, né? O João Inhaia, muita paz, muita saúde, muitas realizações aí pro João Inhaia de aniversário. Parabéns, Joãozinho! Tá recebendo homenagens da esposa da Marli Gonçalves. Curpeu mandou aqui, né?
7: Eu vou descarregar um adubo
0: positivo. Positivo operante, né? O Curpo vai descarregar adubo ali na Quaçu, em Quedas do Iguaçu. Tá no trecho, né? Tá ali pelos ladão de Guarapuava e já chega em Quedas do Iguaçu pra pernoitar e descarregar o adubo amanhã pela manhã, né, Curpo? Um grande abraço pra você. 8:05. Nossa. 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

0: 60 dias apaixonado, milionário José Rico aqui na programação Nossa FM. Essa foi pra atender o pessoal lá de Mangueirinha, né? O alemão e a galera de Mangueirinha, o cabeça, o pessoal que tá curtindo a nossa programação lá na Mangue City. Também teve Olhar 43 com a RPM, foi a indicação da Roseli Kikor e a galera que nos acompanha no bairro San Genaro aqui em Shoppingzinho. Marília Mendonça, Frio da Madrugada, pro Murilo Rossini, pessoal que tá lá na cancha do Jeromir, aí no Três Saltos, né? No Três Pulos, acompanhando a nossa programação, a programação 102,9. Boa noite pra dona Laura Fontana. Obrigado, dona Laura. Dona Laura tá sempre com a gente, aí a dona Laura e a família, né? É sempre muito bom tê-los também nos acompanhando. Aquele super abraço especial aí pra família. O Lucas Bodenar também tá nos acompanhando. Quero ouvir aí cara a cara, olho no olho, né? Tá frio por aqui também, viu, Lucão? Tá frio por aqui também, né? Abraço pro Lucas Bodenar, tá curtindo a nossa programação. Marco Antônio Schmitz também tá na audiência, também quem tá com a gente aí, o Renan, né? O Renan tá acompanhando a gente, quer ouvir Flores em Vida, né? Tá dedicando a música a todos os ouvintes e também ao pessoal da Paraná Pescaria. Abraço aí, pessoal da Paraná Pescaria que tá nos acompanhando. Abraço super especial aí pra vocês também. Muito obrigado, né? Obrigado por estar com o Evandro Artuz e estar com a nossa FM nesta noite gelada de quinta-feira, dia 25 de junho. Vamos conferir a previsão aqui, conferir a temperatura nesse momento em Shoppingzinho, 6 graus, né? 6 graus, sensação térmica de 5. Amanhã, sexta-feira, diminuiu, né? Mínima de 3, a máxima de 18. Sabadão, né? Mínima de 11, máxima de 19. Tem previsão de pancadas de chuva no sábado, né? 11 milímetros previstos para o sábado, domingo, 24 milímetros. É a previsão aqui do CIMEPAR, né? O Sistema de Meteorologia do Estado do Paraná. Então, 6 graus nesse momento, sensação térmica de 5 aqui em Shoppingzinho, aqui no estúdio da nossa FM, na Frei Everaldo, no centrão da cidade. 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O Lely, o pessoal lá tá preparando, as meninas da cozinha, né? Esposa do Lely, não lembro o nome dela, né? Mas enfim, fica o nosso abração aí, essas meninas capricham, viu? 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Estão na lida ali, estão trabalhando, acompanhando a gente, pessoal da entrega, pessoal aí da recepção dos pedidos também. Muitíssimo obrigado. E tá valendo a pizza da Pepe House, só mandar o seu nome, endereço aí, você vai concorrer no final do programa. 8h25.
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8: Nossa FM, Companhia de Amigos, boa noite pra você que está ligado com a gente. Valendo agora a indicação do Lucas Bodenar.
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0: Aí um cantinho do seu coração, Christian Ralph. A Marli Gonçalves ofereceu aí pro grande amor da sua vida, o João Inhaia, que está de aniversário hoje. Parabéns, Joãozinho. Felicidades aí, tudo de bom, tudo de melhor. Essa do Christian Ralph também foi pro Kurpel, né? Que tá cortando o trecho aí, tá na 277 e vai descarregar amanhã em Quedas do Iguaçu, né, Kurpel? Pediu uma bem romântica aí, ele tá completando 21 anos e um feliz matrimônio hoje, né? Curtiu essa também do Christian Ralph. Antes teve o crioulo Batista, as Pilchas do Nego, foi lá pro Lesma, né? O Lesma e a galera da rodagem aí nos acompanhando, e também teve o pedido aí do Lucas Bodenar, né? O Lucas pediu o Creideir e o Vandeir, né? Creideir e Vandeir, cara a cara, olho no olho, foi pedido aí do Lucas Bodenar, que também tá nos acompanhando nesta noite. Tem mais ouvinte participando por aqui, o Pedro, né? O Pedro tá oferecendo a programação aí pra esposa, a Cleusa, né? Então, essa aí do Christian Ralph, um cantinho do seu coração, também foi lá pra Cleusa, né? Esposa do Pedro, que está nos acompanhando.
1: Boa noite, meu amigo Evandro. Manda uma moda pra nós aí, ó. Tamo na escuta aqui, ó.
0: Beleza, beleza, tá aí o Pedro, né? O Pedro reforçando que estava nos acompanhando, então ouviu o Christian Ralph, um cantinho do coração, ele ofereceu pra esposa, a Cleusa. Um abraço também pro Cleomar, né? O Cleomar Bom em Saudade do Iguaçu, nos acompanhando, obrigado pela audiência, obrigado pela companhia, tudo de bom, tudo de melhor, agora faltando 15 para as 9, boa noite. Música.

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0: Estamos de volta por aqui, faltando agora 9 minutos para as 9, a hora da coincidência, 9 para as 9, sorteio da pizza da Pepe House, 77 participações, 77 pessoas mandaram seus nomes para concorrer à pizza do restaurante Pizzaria Pepe House de Saudade do Iguaçu. Lembrando que amanhã, né? Amanhã tem rodízio de pizza, amanhã à noite aí na Pepe House em Saudade do Iguaçu. Você, a família, tá todo mundo convidado a participar. Amanhã rodízio de pizza na Pepe House Saudade do Iguaçu. E agora você pode levar aquela pizza na faixa, 77 participações. Vamos lá, vamos pro sorteio, né? Vamos pro sorteio aí para saber quem será o contemplado ou a contemplada, né? O Renato de Saudade do Iguaçu. Renato de Saudade do Iguaçu tem que estar ouvindo, viu? Tem que estar ouvindo e mandar o recado aqui para mim, né? Manda o recado, manda boa noite pro Evandro Artuzzi, caso contrário, não ganha. Aí eu faço o sorteio novamente, né? O Renato de Saudade do Iguaçu foi o sorteado, se não mandar o recado aqui, não ganha. Heitor Santos, um abraço, tá acompanhando a gente também. Um abraço, boa noite aí pro Maicon, lá de Gaspar, Santa Catarina, tá acompanhando a gente também. Abençoado. É, abençoada noite para você por aí também, viu, Maico? Maico e o pessoal de Gaspar, Santa Catarina. Renato, Saudade do Iguaçu, não tá ouvindo, não mandou aqui o seu recado. Pessoal, manda o nome, não fica ouvindo, né? Para ganhar aqui tem que ficar ouvindo. Vamos lá, sortear de novo? Bora lá, sorteador girando. Nilson de Oliveira. Nilson de Oliveira aí, por gentileza, manda boa noite. Ah, o Renato mandou aqui agora, né? Renato mandou aqui. É, garantiu então a sua pizza, né? Boa noite pro Renato. Renato mandou o áudio aqui. Ele mandou um áudio, né?
1: Oi, Evandro, tô ouvindo. Tô aqui.
0: É, tá bom, né? O Renato tá, mandou agora, confirmou, né? Então o Renato de Saudade do Iguaçu foi o ganhador da pizza aí da Pepe House Restaurante e Pizzaria, né? O Renato, viu, Renato? Pode chegar lá na Pepe House, fala aí com o pessoal, que o pessoal vai lhe brindar com essa pizza. Tem que comer lá, né? Tem que comer a pizza lá na Pepe House. Obrigado, Renato, obrigado a todos que participaram. Quinta-feira que vem tem mais sorteio, né? Quinta-feira que vem tem mais sorteio aqui, mais pizza aqui na nossa FM, para quem participa, para quem acompanha a gente. Eu tô indo nessa, um abraço, bom restinho de quinta, até amanhã, sexta-feira, no Companhia, às 7 da noite, até amanhã pela manhã, 7 horas da manhã, com as notícias e informações no Revista 102. Finalizando com Renan e Raí, Chorei no Sinal, a indicação do Ademar de São João. Depois tem aí pro pessoal da Paraná Pescaria, Flores em Vida, né? Pro Renan e pra toda a galera aí. Abraço, gente. Obrigado a todos de coração pela audiência.

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0: Está no ar a Voz do Brasil. As notícias do governo federal que movimentaram o país no dia de hoje.
1: Boa noite.
2: Boa noite para você que nos acompanha em todo o país.
1: Quinta-feira, 25 de junho de 2026.
2: Vamos ao destaque do dia.